0: Tem que tomar Castilho e... Carmen Silva. Carmen, meu Deus do céu, tudo de bom, Silva, cantando pra gente. É, o Roberto tá aqui chorando, né? Mas eu não tiro a razão dele, não. Porque uma música como dessa daí... Né, Roberto? Uma música como essa daí, eu não tiro a razão do Roberto, porque até eu pensei em chorar, mas evitei o momento.
1: Tá bom,
0: sei. Tá certo, Robertão? Roberto Carlos, você e minha vida, boa noite. Pra você que está chegando agora aqui na sintonia da Mais Mais.

0: Roberto Carlos, Você em Minha Vida, uma das belas canções do rei. A gente passando aqui para você matar a saudade, né, Betão?
1: Bom demais.
0: A gente vai em um breve apoio cultural, na sequência a gente vem com muito mais, né? Vale lembrar que ainda hoje, a partir das 22 horas, tem Geraldo Ferreira e o Sintonia Emocional.
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3: 9 horas e 10 minutos.
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24: Muito bem, são 21:21, Robertão.
25: 9:21.
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24: E aqui a gente só rola música boa, né, gente? Aguinaldo Timóteo, quem é?

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0: negócio de passarinho na gaiola, eu fico pensando sempre num negócio estranho.
1: Você gostou, né?
0: Passarinho na gaiola. Chora coração, esse aí é o Vando. O Vando nos deixou já tem um tempinho, né? O Vando morreu ainda novo. Um ótimo cantor, voz bonita, né? E músicas excelentes. Eita, que esse Brasil tem gente boa cantando e que já cantou, né, rapaz? É bom demais.
2: Imagina ficar.
0: É que é isso aí, meu irmão? Tira isso daí. Bom. Que é isso aí, produção?
1: Abafo o caso.
0: Falei pra você não mexer aí. Eu falei pra você não mexer aí, Roberto.
1: Tá vendo? Você começou a mexer aí.
0: Boa noite, né, Geraldo?
3: Boa noite, Coimbra. Boa noite, Roberto. Boa noite, ouvintes do Romance da Cidade.
0: Pronto.
3: Tô por aqui na área.
0: Esse aí, né? Esse aí é o de Nilson, Nosso Sonho de Amor. Música de 1972. Tá longe, né? Aí, a voz do cara.
4: Quisera ter um dia de alegria.
0: A voz da feira, olha a voz da feira.

0: as manhas de gente sem vergonha, hein? Ó. Porque Geraldo, eu vou dizer, Geraldo, quando pega um violão, as mulheres ficam tudo agitada. Porque Geraldo toca violão. Geraldo, quando pega um violão, eu vou dizer, rapaz, só sai música boa. Porque Geraldo é, pelo menos, bom gosto musical que tem, né? É. Umas músicas que Geraldo toca é boa. Ao contrário de Roberto, Roberto, quando vai ouvir um sonzinho, oh, meu Deus, tem que ter só a misericórdia de Jesus. Roberto me convidou, pra um churrasquinho na casa dele, coisa familiar, sabe? É. O único intruso era eu.
1: Como sempre.
0: E aí, as músicas que o Roberto passou, eu falo a verdade, é um convite a ir embora.
1: E sabe? Você foi até o chão dançando.
0: Eu? Rebolando. Mentiroso. Mentiroso. Ele mente como. Ele mente que nem sente que tá mentindo. Ele nem sente, de tanto que mente. Mas esse cara aí é o Dinilson, Nosso Sonho de Amor. Música de 1972. A gente traz tudo isso aqui pra você relembrar, viu, gente boa? Essas músicas que a gente traz lá do passado. Olha essa daqui, ó. Esse é o José Augusto, o bonitão das tapiocas. Esse aí, as mulheres endoidavam por ele. Porque, segundo elas, né? Eu não acho nada bonito nesse cara aí. Eu sou homem, né? Mas as mulheres, elas enlouqueciam, gritavam, iam ao delírio, endoidavam. A noite mais linda aí, ó.

0: era bonitão, cara, né? Cabelão bacana, voz bacana. Música, mas se tu vê ele hoje. Hã?
1: Músicas boas,
0: baladas. As músicas, né, são boas, né?
1: Pouca gente faz balada, não.
2: Tinha letra, né?
1: Ele, é. Tio Maia, Roupa Nova.
0: Mas se tu vê ele hoje, rapaz, o homem. Pense num cara que tá esquisito. Ele engordou, ficou com a carona desse tamanho assim.
1: De Robertão.
0: É, rapaz. O homem virou. Né, ele saiu de uma carruagem onde ele era o príncipe. E agora virou a própria broba, abóbora. Mas é assim mesmo, o tempo passa pra todo mundo, né, Geraldo?
1: É,
0: quem tá vivendo. Quem tá vivendo os seus cabelos encaracolados, espere que mais cedo ou mais tarde tu vai ficar careca. A sua cabeça vai parecer um ovo de Páscoa, meu irmão. Você que tem as suas sobrancelhas bonitas, bem feitas, elas vão crescer e ficar desalinhadas. Eu nunca vi um homem quando vai ficando velho, a sobrancelha cresce, fica um trem que é medonho, né? Uma coisa mais esquisita. Já a mulher não, a mulher, a sobrancelha fica beleza, né?
1: É,
0: mas o homem, a sobrancelha fica parecendo uma gatimunha, né? Aí começa a cair, dá pé de galinha, aquela coisa toda. Os moedores já não servem pra mais nada, né, Geraldo? Você sabe do que eu tô falando, né? Os moedores é os dentes. Os dentes já não servem pra mais nada. Então, meu irmão, se você tá no auge hoje, aproveita essa bagaça, porque amanhã você pode ser o bagaço. Que é, Alberto? Você tá rindo de quê?
1: Que nem Geraldo.
0: Aí passou outro dia um homem bem bonitão, todo bonitão. Eu aí um velhinho falando bem assim, ó. Eita, eu já fui assim, a mulher nunca na galáxia. Um velhinho, um casal de velho. Passou por mim, um casal de velho, né? E aí a velhinha, bem velhinha, e o velhinho mais velho ainda, que eu acho que ele tinha uns 12 anos na frente dela. Aí passou um cara bonitão, assim, todo bem arrumado. Aí, eu já fui assim. A mulher falou, nunca na galáxia. Nem nesse mundo e no outro. Ai, eu vou dizer, meu rapaz, esse programa aqui não tem jeito pra ele não descambar, não, né? Mas a culpa é do Geraldo, que chega aqui com a gatimunha que ninguém aguenta, rapaz. A gente tá fazendo um programa sério, Geraldo chega com uma resenha. Mas, Geraldo, vamos voltar aqui a um caso sério.
2: Cabelo, hein? Talvez o cabelo.
0: Mas vamos voltar aqui a um caso sério, né? Ele, você faz isso. Olha, ao som de Roberta, meu Deus do céu, tudo de bom, Miranda. A gente. Eu já lamentei hoje, vou lamentar mais uma vez. O Geraldo também deve ter ficado muito, né, abatido, porque nós tínhamos um ouvinte, o nome dela é Elza Lima, e ela nos deixou assim abruptamente, né? Pelo menos para nós que não sabíamos, né, Geraldo?
1: Sofreu 15 dias de UTI, certo? E aí faleceu sábado, né? Enterramos ontem, sepultamos ontem. 8 da manhã. E próximo sábado é a missa de sétimo dia em Mutantes.
0: Ela foi enterrada onde, Geraldo?
1: Foi enterrada aqui no cemitério daqui do
0: Parque das Acácias?
1: Parque das Acácias.
0: É profundamente lamentável. A gente brincava com a Morena, ela ia na onda da brincadeira também, né? Ela falava bem baixo, já era uma coisa dela, né? Ela não tinha como ela falar alto, ela falava daquele jeito. E a gente brincava com isso.
1: Voz mansa.
0: Né? Aquela voz mansa. Não é que a gente fazia, né? Era brincadeira mesmo. Mas a gente sentiu muito quando a gente ficou sabendo, né? Aliás, quem trouxe essa notícia pra gente foi o próprio Geraldo, né?
1: Sim, sim.
0: Aí.
1: A família me avisou.
2: Ele avisou no meu programa.
1: Ligação pra família também.
2: Passou meu programa, você me passou?
0: Rapaz, que pena, né, rapaz? É profundamente lamentável. Uma pessoa que a gente. Eu, por exemplo, Geraldo, não a conhecia fisicamente, pessoalmente, mas. É como se eu tivesse conhecido. E aí, quando eu fiquei sabendo, eu falei, meu Deus, como é que pode? A vida é um sopro, né? Uma mulher que aparentemente parecia estar tão bem, mas nós não sabíamos da vida dela, né? Não sabíamos, mas ela estava encarando aí um problema e encarou até que o dia que Deus quis levar, e Deus levou. Eu me lembro que ela pedia sempre. Como é que é, Roberto?
2: Que Deus conforte os familiares dela.
0: É, principalmente os familiares, né?
2: Isso.
0: Para além de nós. Eu me lembro que ela pedia muito o Amado Batista, né? Como toda boa mulher brasileira, gosta do Amado Batista, né? O Amado Batista é uma figura que, infelizmente, aliás, felizmente, ainda está conosco e que agrada muita gente. E ele agradava a Morena Lima, que só pediu o Amado Batista. Claro que ela às vezes variava, gostava de Carlos Santos, de Roberto Carlos, mas ela gostava mesmo era do Amado Batista. É profundamente lamentável. Aliás, tivemos uma perca também. Nós não tivemos a oportunidade de falar disso antes, porque foi justamente no final de semana e nós não tivemos a oportunidade de falar. Nós perdemos também um grande cidadão, querido e amado por todo mundo, Júnior, né? Júnior Nogueira, filho de também um outro Júnior, que é Júnior pai, Júnior filho, né? Naquele acidente terrível nas proximidades aí de Pindaí. Eu pessoalmente conheci o Júnior. Ele era uma pessoa extraordinária, um ser humano.
2: Amor de pessoa.
0: Incrível. Ser humano incrível. E aí a gente às vezes fica perguntando: será que isso é desígnio de Deus? Ou isso foi simplesmente uma fatalidade? Será que existe um outro plano? Para este plano, nós não sabemos. Só sabemos que perdemos alguém que era maravilhoso, um ser humano extraordinário, diferenciado. E isso todo mundo concorda, porque quem conheceu o Júnior sabe do que eu tô falando. Aliás, Geraldo, o velório dele,
1: sim,
0: teve muita gente. Eu fui lá à tarde. Uhum. Eu não sei se você foi de manhã ou se você não foi.
1: Não, não fui. Não.
0: Você foi, Roberto?
2: Também não tive tempo, não.
0: Rapaz, eu fui no velório dele à tarde e tinha muita gente, e eu fiquei sabendo que pela manhã tinha mais gente ainda. E fiquei sabendo que na hora do cortejo tinha ainda muito mais gente. Quando a pessoa querida é assim, né? Ele deixa a saudade, deixa um legado, ele deixa a tristeza, ele deixa a amizade, ele deixa aquilo, tudo que ele representou quando esteve aqui com a gente. Então a gente quer homenagear, que Deus tenha compaixão e tenha nos seus braços essas duas almas que nos deixaram nesses dias, a Morena Lima, a Elza Lima e o Júnior Nogueira. 104 FM, 21h39. Gente, vamos embora. Bora, Roberto.
2: 9h39 agora.
0: Vamos embora, né, Roberto?
2: Forte abraço a todos, Deus abençoe. Quarta-feira estou de volta, bom descanso, valeu, fui.
0: Gente, meu abraço, meu carinho, meu muito obrigado. Amanhã, terça, eu estou aqui mais uma vez para falar de amor com você no 104, na sua 104 FM, o programa Romance na Cidade. Na sequência, Geraldo Ferreira e o Sintonia Emocional.
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0: 10 horas.
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Boa noite, Guanambi região. Boa noite, Bahia do meu coração. Boa noite, Brasil. Buenas noites, Latinoamérica. Boa noite, planeta Terra. Você está ouvindo Geraldo Ferreira e o programa Sintonia Emocional nas ondas da Rádio Cidade 104,9 FM de Guanambi, Bahia. Ou poderá me ver através das minhas lives nos meus Facebooks Geraldo Ferreira da Silva, ou ainda através das outras lives minhas nos meus Instagrams, também Geraldo Ferreira da Silva, ou nos ouvir mediante o aplicativo da TV Guanambi. Baixe o app da TV Guanambi no seu celular, no seu tablet, na sua TV Smart, no seu computador, e nos ouça em Guanambi, nas cidades da região, na Bahia, no Brasil e em qualquer lugar do planeta Terra ou do espaço sideral que tenha internet. Eu quero aqui externar meus agradecimentos a Jesus Cristo, a Maria, sua mãe, nossa mãe, a você, ouvinte do Geraldo Ferreira, e o Sintonia Emocional, razão maior deste programa, deste locutor e desta emissora.

meu professor de sonoplastia, e aos demais colegas locutores desta emissora, na pessoa de Val Rodrigues. Registrando a audiência de Gildete Araújo, boa noite, seja bem-vinda ao Sintonia Emocional, a Ian, a Edson Dutra Júnior, Edinho Cafoninha, filho do velho Cafona, a Jonas Viana e Dona Delma, na Fazenda Mulungu, ao empresário Tom e sua esposa Dona Leia, da Probike, Gilda Mochila, ao Minon Pereira, Marlúcia Técnica e Fermagem, Glória Maria, Geraldo Escurubirube, Dona Luizinha, Geraldo Fernandes, Cida no bairro Paraíso, Cláudio Castro na Barão do Rio Branco, Sidão da Pipoca, Zélia Santos e o filho Biel, Dona Benedita, filhos e netos no bairro Amambaí. Manuel Leal, boa noite, seja bem-vindo ao Sintonia Emocional. Caros ouvintes, o tema do nosso programa de hoje é o Salmo 63 da Bíblia Sagrada. Portanto, vamos ouvir Jack Trevisan com Javé Chama. Eunice Nogueira, boa noite.

0: Ti Pardim, de Eunice Nogueira e Manuel Leal. Quem mais? Adi Alcântara, é isso, boa noite. Seja bem-vinda ao Sintonia Emocional. E Elisângela Costa, obrigado pelo carinho da audiência.
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0: 22 horas e 18 minutos, ou seja, 10 horas e 18 minutos aqui na Rádio Cidade de Guanambi, Bahia, Brasil. Então, cadê você, meu rei? Aqui.

0: 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Caros ouvintes, sábado eu tive uma notícia horrível. A nossa ouvinte querida Elza Lima Oliveira, a famosa Morena Lima Oliveira, que participava de todos os programas de rádio da 104 FM e das outras emissoras também, ouvinte assídua todas as noites no Sintonia Emocional. Era uma pessoa que gostava de mim, me amava muito, me ouvia todas as noites, né? E ela se foi. Adoeceu, 15 dias de UTI no Hospital Geral de Guanambi, e sábado veio a falecer. Está morando com Jesus. Mas eu quero chamar a atenção que esse é o caminho de todos nós, né? É esse o nosso futuro verdadeiro que nos espera, e a gente tem que pensar bem na vida e aprender a viver. Vamos ouvir Caquinda do Celes com A Vida é Casa Alugada.
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0: Pois é, né? Só fica amor e recordação e aprendamos a mensagem aí da música. Bora, Chico.
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0: Aqui na 104,9 FM. 22 horas e 25 minutos, ou seja, 10 horas e 25 minutos aqui na Rádio Cidade de Guanambi, Bahia. 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Lembrando a todos, e especialmente aos moradores da Fazenda Vargem da Flecha de Mutans, região, que a missa para de sétimo dia para Morena Lima será no sábado, na Igreja de Mutans, às 19 horas. 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E vamos ouvir Djavan com Faltando um Pedaço. Nilva Carvalho, boa noite, obrigado pelo carinho da audiência. Ginalva Costa, seja bem-vinda ao Sintonia Emocional.

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1: 22:40, ou seja, 10:40 aqui na Rádio Cidade.
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1: 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Registrando audiência de Adna Rosa em Poções, Bahia. Eliane Farias em Ibiaçucê, Bahia. Norma Neves aqui em Guanambi. Professor Vandir Leão, Donzelo da Silva, mordedor de fronha da Vila Gay. 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Ana Brito, boa noite, seja bem-vinda ao Sintonia Emocional. Caros ouvintes, o tema do nosso programa de hoje é o Salmo 63 da Bíblia Sagrada. Portanto, vamos ouvir Claudemir Ferreira com Ó Javé, Senhor Nosso.

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2: 22:46, ou seja, 10:46 aqui na Rádio Cidade.

Caros ouvintes, o tema do nosso programa de hoje é o Salmo 63. Portanto, vamos entender um pouco o que são salmos. O livro dos Salmos, com 150 orações, é o coração do Antigo Testamento da Bíblia. É a grande síntese que reúne todos os temas e estilos desta parte da Bíblia Sagrada. A palavra salmo quer dizer oração cantada e acompanhada com instrumentos musicais. Assim, na oração e no canto de Israel, podemos ver como a história, a profecia, a sabedoria e a lei penetraram a vida do povo e a transformaram em oração viva, marcada por todo tipo de situações pessoais e coletivas. Temos nos Salmos um modelo de como a fé penetra a vida e um exemplo de como todas as situações podem tornar-se oração. Os Salmos são também poesias, que é a forma mais apropriada para expressar os sentimentos diante da realidade da vida. Esta é permeada pelo mistério de Deus. O aliado que compromete com o homem para com ele construir a história. É Deus participando da luta pela vida e liberdade. As experiências de uma pessoa ou do povo se tornam manifestações das experiências de outros grupos humanos. Desta forma, os salmos convidam para que também nós nos voltemos com atenção para a vida e a história. Nelas descobrimos o Deus sempre presente e disposto a se aliar para caminhar conosco na luta pela construção do mundo novo. Cadê você, meu rei?

0: Salmo 63, o amor de Deus dá sentido à vida. Salmo de Davi, quando estava no deserto de Judá. Ó Deus, tu és o meu Deus, por ti madrugo. Minha alma tem sede de ti, minha carne te deseja com ardor. Como terra seca, esgotada e sem água. Sim, eu te contemplava no santuário, vendo o teu poder e tua glória. Teu amor vale mais do que a vida, meus lábios te louvarão. Vou bendizer-te por toda a minha vida, e ao teu nome levantar as minhas mãos. Vou saciar-me com o óleo e gordura, e com sorrisos minha boca te louvará. Quando eu me lembro de ti no meu leito, passo vigílias meditando em ti, pois tu foste um socorro para mim, e à sombra de tuas asas eu grito de alegria. Minha alma está ligada a ti, e tua direita me sustenta. Quanto aos que me querem destruir, irão todos para as profundezas da terra, serão entregues à espada e vão tornar-se pastos de chacais. O rei, porém, se alegrará com Deus, os que juram por seu nome se felicitarão, quando a boca dos mentirosos for tapada. Para complementar o tema, vamos ouvir Lucas Alessandri com Javé.
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0: 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E o Donete Maria, boa sorte em São Gabriel, Bahia. Boa noite.

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1: 22:54, ou seja, 10:54 aqui na Rádio Cidade de Guanambi, Bahia, Brasil. Aqui. Então, vamos aqui, ó. Cadê você, meu bom?

0: 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E no oferecimento da Mundo Music, vamos ao Música Instrumental, Música Erudita de hoje. Ora, Chico.
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0: Música instrumental de hoje vai com o instrumental Javé, o Deus dos Pobres. Registrando a audiência da professora Valina, do cantor Del Lima, Ginalva Costa, de Ildonete Maria Boa Sorte em São Gabriel, Bahia, Juscelino Pereira. Boa noite, obrigado pelo carinho da audiência. Eliane Farias, em Biaçucê, Bahia. Adna Rosa, Norma Neves, professor Vandir Leão e Coquim da Vila Gay, Orlando Normanha, professora Dete Nascimento.

0: Família Ney do Alvorada e sua esposa Claudiane, João Mota, João do Táxi na rodoviária de Guanambi e todos os motoristas de táxi de Guanambi região, a Floriano da Vale Rap, Joelão do Vomitamel, Ivan Soares Luz no bairro São João, Vavá Santos da Mais Frio, Leandro Guedes em Seraíma, Almido Renascer 2, Léo Suri, professora Noélia Câmara, professora Valdirene Bezerra, Lúcia Natomé de Souza, Rony, Juventina Guimarães, Hélio Flamenguista, Douglas e Edmar, funcionários da Pai Bahia, Almi Bahia e o cantador e tocador João de Diocrido. Acorda, Diocrido! Cadê você, meu rei? Volta aqui, rapaz. Dona Marlita, a família Marilene Silva, Heitor e Alessandra e Isabelle na escuta do Sintonia Emocional, Avelino Pereira na Vila Nova, Miro também na Vila Nova, Gil Gomes da Guanambi Premiável, Francisco Tio Sam, Dona Feliz, Maurício motorista de aplicativo e todos os demais motoristas de aplicativo e região, e um abraço também aos caminhoneiros passando por Guanambi, Dona Feliz, Joel da Pedreira e sua esposa, Jackson Iru Coimbra, Gena da Fazenda Olho d'Água, Helenice Elisângela Costa, Flaviano do Carro Pipa, Marcelo Lavador de Carro, o Casca de Bala de Germano Filhote de Luthier, Juscelino Pereira, irmão de Farofinha, Guinalva Alves e sua mãe Dona Lindaíra no bairro Lagoinha. E atendendo ao pedido de Ana Ribeiro, no bairro Alvorada, vamos ouvir Chico Rei Paraná, Canarinho Prisioneiro.
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1: 23:10, ou seja, 11:10. Meu boa noite a você, ouvinte do Sintonia Emocional.

e planeta Terra. Seja bem-vindo ao Sintonia Emocional. Caros ouvintes, participe do Sintonia Emocional. Mande mensagem de texto nas nossas lives. Misericórdia, mordi a língua. Ou através do nosso WhatsApp, o WhatsApp da nossa emissora, que é este aqui, ó.

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0: Aqui na 104 e vamos ouvir a música que a Adna Rosa fez pra mim, ó.
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2: 23:15, ou seja, 11:15 aqui na Rádio Cidade. Registrando audiência de Jorge Fernandes Souza,

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Caros ouvintes, vamos ouvir a música de Dedé Badaró. Dedé Badaró é um cantor, compositor de Candiba, Bahia, que no passado gravou vários LPs no Rio de Janeiro e ultimamente mora aqui em Guanambi. E essa música, cantada pela dupla Bruno e Marrone, é dele, de autoria dele. Portanto, vamos ouvir Vai Dar Namoro. Bora, Dedé. Tocando poesia musical no Sintonia Emocional.

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2: Aí, produção, desse jeito, meu rei. 23h22, ou seja, 11h22 aqui na Rádio Cidade.

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E vamos ouvir a banda Maneva e Carlinhos Brau, Uma Brasileira Assim, ó.

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1: 23:27, ou seja, 11:27 aqui na Rádio Cidade, e vamos emendar com Flávio Leandro, Sem Destino e Sem Conserto. É assim.
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1: 23:34, ou seja, 11:34. Vamos ouvir Didi Patês, meu chegado. Briga de marido e mulher, viu, Idonete? Mulher baixinha igual a Idonete. Eliane Farias, professora Ovalina, Morena, ou Gabriela Nogueira, é caçadora de encrenca, assim, ó.

0: É desse jeito de bater. Tem umas baixinhas enjoadas, viu? Trinqueira.
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0: 23 horas e 37 minutos, ou seja, 11 horas e 37 minutos aqui na Rádio Cidade.

0: 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E atendendo ao pedido do meu amigo Floriano da Vale Rap, vamos ouvir Dalto com Muito Estranho. É do fundo do baú, Del Lima.
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3: 23:43, ou seja, 11:43. Vamos ouvir Biquíni Cavadão, Dani. Cadê Biquíni? Cadê você, Biquíni? Acorda, Biquíni.
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3: Dani.

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2: 23:48, ou seja, 11:48. Registrando a audiência de Leandro Guedes em Seraíma. O cara já tomou um litro de pinga e tá aqui no Sintonia Emocional. Vamos ouvir Joana com Meu Primeiro.

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caros ouvintes, para você que vai passar a noite trabalhando ou negociando ou pensando em negócio, fazendo variação, fazendo bobiça, tangendo a abelhinha, fique com rádio ligado ou com aplicativo da TV Guanambi no seu celular e ouça a melhor programação de música popular brasileira de Guanambi, região, Bahia, Brasil e planeta Terra. Caros ouvintes, fiquem com a paz de Jesus Cristo e Maria, sua mãe, nossa mãe, que ele nos abençoe e nos dê uma noite sono tranquila e reparadora. Boa noite, a professora Ovalina, durma com as anjas. Gabriela Nogueira, tá na hora de menina dormir. Avelino Pereira na Vila Nova, durma com as muriçocas. Leandro Guedes em Seraíma, durma com as muriçocas e com um litro de pinga. Professor Vandir Leão, durma com um litro de cachaça e não faça xixi no colchão.

0: É Lisângela Costa, Duma com as Anjas. É Liane Farias, Duma com as Anjas. E o Donete Maria Boa Sorte, Duma com as Abelhinhas, bem abelhudas. Caros ouvintes, Duma com a paz de Jesus Cristo e Maria, sua mãe, nossa mãe, que ele nos abençoe e nos dê uma noite de sono tranquila e reparadora. Vamos ouvir Roberto Carlos com a música O Homem.
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0: 6:07.
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3: Pai nosso que estás no céu, santo é o teu nome. Que o teu reino venha sobre nós e a tua vontade seja feita aqui na terra, assim como é feita no céu. Dá-nos hoje o alimento de que precisamos. Perdoa as nossas ofensas, como também nós perdoamos os que nos ofenderam. E não nos deixes cair em tentação. Livra-nos do mal. Amém.
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0: amigo e minha amiga ouvinte, eu quero desejar a você, nesta hora, graça e paz, força, coragem e luz que possa iluminar os teus caminhos para você atingir os teus objetivos e ser vitorioso, ter um coração feliz. Eu gostaria de falar para você sobre o amor a Deus e o amor entre as pessoas humanas. É o mesmo? Você já pensou nisso? Nós amamos a Deus, nós amamos as pessoas. É o mesmo amor? Nós podemos dizer que o amor a Deus e as pessoas toca em nós nos mesmos sentimentos, mas há diferenças. Se nós vamos estudar, os gregos tinham vários termos para falar de amor. Um dos termos era eros, a palavra eros, que é um amor voltado para o desejo do corpo. Sentimos-nos atraídos pela outra pessoa. E eles representavam esse amor como um garoto com arco e flecha que disparava suas setas de amor. Esse garoto era o Eros. E quem fosse atingido pela seta de Eros ficava enamorado da outra pessoa. Outro termo que designa amor, que os gregos usavam, é filia. É um amor de amizade, filia. É o amor que se alegra com o amigo, com a amiga, assim como ele é, está a seu lado. Os gregos cantavam sempre sem cessar o louvor à amizade. O amor de amizade era para os gregos um alto valor. E outra palavra para designar amor é ágape. Ágape é o amor a Deus, ou também o amor puro ao ser humano. É uma fonte de amor que deseja simplesmente fluir. A experiência que fazemos com o amor humano é constituída sempre de realização e de engano. O amor entre as pessoas tem sempre as suas falhas, os seus enganos. Mas esse amor ágape é o amor de Deus. E o amor de Deus não tem falhas. Por isso, por mais que Eros e filia e ágape sejam diferentes, eles se complementam mutuamente. O ágape, o amor de Deus, se nutre do Eros, que é o amor que deseja a outra pessoa, e o amor também filia, que é o amor de amizade. E o amor de amizade, que é filia, e o Eros precisam sempre alguma coisa da fonte divina. Eles precisam se alimentar do amor ágape, que é o amor de Deus. Uma pessoa que ama a outra, ela vai amar mais na medida que ela se aproxima de Deus. Por isso, o amor ágape purifica, de certa forma, o amor humano. O amor a Deus e a pessoa humana, por isso, não é oposição. Não preciso decidir-me se vou amar a Deus ou as pessoas. Ao contrário, amo mais a Deus quanto mais amo também as pessoas. O importante é alimentar essa nossa capacidade de amar. Amar a Deus, amar as pessoas, amar os amigos, amar as coisas, amar a natureza. Pensemos nisso. O Deus de amor nos abençoe e nos guarde. Nos dê paz, conforto e luz. Em nome do Pai, do Filho e do Espírito Santo. Amém.
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4: Meia-noite e 13.

copo um com o outro aí. Vira, que agora é moda pra cair a tampa da bunda, viu, filho? Se liga. Aquele tapa na mesa agora que vale.

0: obrigado.
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0: uma hora.
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0: Uma hora e um minuto.

0: 2:03.
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0: 2:04.

0: 3:02.
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0: 3:03.

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0: 4:32.
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12: 5 horas e 6 minutos.

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2: 5:13.
3: Bom dia, muito bom dia. Bom dia, Deus. Bom dia, Guanambi. Bom dia, Bahia. Bom dia, Brasil. Bom dia, todas as regiões. Bom dia, mundão de Deus. Bom dia, você que está sintonizado na 104.9 Rádio Cidade FM. Muito bom dia. Bom dia. Hoje, dia 1 de setembro de 2026, começando mais um programa diretamente da Cidade Sertaneja.
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3: E com vocês, agora, ela, a irreverente, a correria, a alegria, a rainha do sertanejo.
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3: E eu, Dalva Produções, e você aí é o meu convidado, é a minha convidada mais que especial para fazer parte desta nave sertaneja que começa agora com muito modão especial para você.
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3: E agora, meu povo, são 5:15, acorda, porque o dia já tá clareando, hoje já tá um calorzinho, né? O nosso clima tá mudado e você já vai levantar, porque o dia já tá aí prometendo muito trabalho, muita responsabilidade, muita coisa pra você fazer, muita tarefa doméstica, muita tarefa no sítio, cuidar da plantação, cuidar da lida, né? Cuidar da comida pras cria. É, então acorda, meu povo, que o dia tá apenas começando. E a galinha e o galo cantando.

Oh, preguiçosa, eu quero saber de você. 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E agora, quem não acordou com as galinhas cantando, vai acordar com modão. Eu gosto de acordar o povo com modão. Chitãozinho e Chororô. Saudade da minha terra.

0: 5:21.
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4: 5:30.
5: Acorda, meu povo, porque a hora tá chegando, você tem compromisso hoje, tá na hora de levantar, tá na hora de cuidar da obrigação, tá na hora do meu jumentinho te acordar. É, Pitoco! Acorda o povo, Pitoco! É isso aí. Quero mandar um alô especial pra Thiago Tatu. O Thiago tá lá ligadaço no programa. É, o Thiago Almeida é o vocalista aí, nós no samba. Mandar um alô pra Paloma, já tá arrumando pra ir pro trabalho, né, Paloma? É isso aí, um bom dia especial pra vocês. Um bom dia pra Gil Gomes, que ainda não chegou aqui, tá na chácara do vovô. E agora tem gente que mandou áudio pra mim cedinho, de madrugada. Que foi, baixinha? Tu perdeu o sono, mulher?
6: Bom dia, Dalva. Bom dia a todos os ouvintes. Gostaria muito de ouvir uma música de Bruno e Marrone. Ofereço para você e a sua família, para minhas queridas filhas, para minhas amigas lá em Seraema, Nega, e a todas a família, para minhas amigas da Fazenda Porco Magro, Lagoa da Pedra, Pajelzinho, Lagoa do Turco, Fazenda Jacaré.
5: Isso,
6: e
5: gostei.
6: E toda a região de Mutãs, Candiba e Palmas de Monte Alto. Aqui fica o abraço da amiga Bastinha do Acarajé. Por gentileza, coloca meu nome no sorteio.
5: Valeu, Bastinha. Deixa eu ver a música que ela pediu, qual
6: bom
5: foi.
6: Bom dia, Dalva. Bom dia a todos os ouvintes. Gostaria muito de ouvir uma música de Bruno e Marrone.
5: Bruno e Marrone.
6: Ofereço pra...
5: Baixinha, ela tá sempre aí nas cavalgadas, né? Com aquele acarajé delicioso, né, Baixinha? Oh, delícia, acarajé. Então, quando você estiver em alguma cavalgada, já sabe, né? Procura a Baixinha do Acarajé. Valeu, minha linda. Lembrando que sexta-feira teremos o sorteio do kit churrasco do Luciano Frios. Então prepara, já manda o seu áudio. Amanhã teremos o sorteio do restaurante Regina. Então esse mês está recheado de sorteio. E quem for participar agora do Dia de Princesa de Jaque, segue lá o Instagram de Jaque. Eu vou olhar e eu vou sortear também. Dia de Princesa.
7: Bom dia, Dalva. Bom dia, bom dia, bom dia. Botei meu nome no sorteio. Mandou uma música pra todos os seus ouvintes.
5: Valeu, Pedro. Pedro da... Pedro Bike, da Bike. É Pedro da Bike, né, Pedro? É isso mesmo, né? Agora sim. Ele tentou pegar meu telefone aqui da rádio há um tempão. Hoje ele conseguiu, ontem, desde ontem. Valeu, valeu, viu? Obrigado aí pela sua sintonia, pelo seu carinho comigo.
7: Bom
5: Foi que você andou sumido, homem?
7: Dalva, rainha sertaneja.
5: Diga.
7: Bom dia, Deus. Bom dia, Guarani. Bom dia, Bahia. Bom dia, Brasil. Tudo bem, minha querida?
5: Tudo bom, e você?
7: Não sei qual é o sorteio. Vai ter, se tiver, você coloca meu nome. Por favor, viu? Mas, moço, todo. Não tô com sorte de ganhar, não. Sorteio, não. Eu quero ganhar um sorteio desse, viu, Dalva?
5: Você quase não tá participando.
7: Deus ilumine a você e toda a sua família e a toda a equipe da 104.9. Falou, minha querida. Bom trabalho. Bora, bora trabalhar.
5: Bora.
7: Tá na hora de trabalhar, filho. Põe um jeguinho aí pra acordar as criançadas pra, no colégio. Bora, bora. Falou, minha querida. Eu quero ouvir aquela música.
5: Eu passei ela, dediquei pra vocês.
7: Aquela música. Eu adoro, gosto muito daquela música e da letra. Como ela é linda, viu, Dalva?
5: É, ô, que bom, obrigada, viu? Francisco, você quase não tá participando, como é que você quer ganhar? O melhor bom dia que tenho para te oferecer hoje é: Deus te abençoe, não apenas hoje, mas todos os dias da sua vida. Bom dia. Bom dia. O lugar mais seguro onde posso te guardar é nas minhas orações. E lá você mora todos os dias. Bom dia. Para hoje eu peço a Deus que Ele multiplique em nossa vida bênçãos, paz, saúde, amor e tudo que faça bem ao nosso coração, enchendo o nosso dia de esperança, luz e motivos para sentir o cuidado de Deus em cada detalhe. Amém. É tão bom ouvir uma mensagem assim quando a gente acorda, né? É. Agora fala comigo.
0: Bom dia, Dava Produções, a rainha sertaneja. Ô, Dava, eu quero participar do kit do Café Bom Sabor, da Mami Tech, do restaurante da Regina, da linguiça Luciano Frio, ou frango de Luciano Frio, box 2021, pavilhão 3. E quero participar também daquele do churrascão lá, kit do churrascão lá, viu, Dava?
5: Tá bom.
0: E quero curtir uma música hoje, Dava.
5: Ah.
0: Aquela música nossa aí, a Menina da Aldeia, oferecer para Dilma Alves, a minha irmã Vanessa do Bairro Belo Horizonte, para minha esposa Eva, a minha mãe Dona Wanda, o meu compadre Gil Gomes da Chácara do Vovô, do Bairro Beija Flor, a todos os pessoal lindo do grupo de Dalva e para Dalva Produções também.
5: Valeu.
0: E Deus abençoe Dalva, você e toda sua família. Fica com Deus, tenha um bom dia. Que Deus abençoe muito, muito, muito, viu?
5: Amém. Alô, amém. Tchau, tchau. Pra você também, Carleone. Um bom dia.
8: Bom dia, Dalva.
5: Bom
8: gostaria
5: dia.
8: De pedir uma música, João Mineiro Marciano. Ainda ontem chorei de saudade. Ofereço a toda a galera que tá na escuta da série 4. E coloco meu nome em todos os sorteios. Valeu, Dalva. Aquele abraço.
5: Valeu, valeu, valeu.
9: Bom dia, minha rainha.
5: Bom dia, Claudecinha.
9: Dalva, rainha das madrugadas sertaneja. Quem madruga, Deus ajuda.
5: É isso, né, aí.
9: Já fui da caminhada, já cheguei, já tô no plantão.
5: Já, né? Já tá aí, ligadaço, já andou hoje, assim que a gente gosta. Gente, mandar um alô pro pessoal da caminhada, né? É bom já falar aqui, né, Claudecino? Quem tá aí cuidando da saúde, já andando, né? Eu também agora vou começar a andar, né? Tô num ritmo aí de mudança de vida, cuidando mais da minha saúde. Então, começar a andar também. Você que já tá aí fazendo a sua caminhadinha básica, já tá na academia, um alô especial pra você. Não esqueça o celular e de levar o fone de ouvido. Coloca na 104.9 e continua ouvindo a rainha. A rainha, além de falar bem, né? Que eu gosto de conversar. Além de conversar com vocês, fazer aquele bate-papo, eu, você daí, eu de cá, a sua melhor companhia, ainda só passo modão pra você. Fala, neguinho.
10: Olá, Dalva, bom dia, com alegria, Dalva. Dalva, quero se mandar os parabéns pra nossa amiga Martinha Dormitamel, hoje é aniversário dela. Martinha, meus parabéns, minha amiga, feliz aniversário. Que Deus te dá muita saúde, muitos anos de vida, meus parabéns. E vai um alô para meu querido amigo João Nogueira, no bairro Vasconcelos.
5: Ele te manda todo
10: meu amigo Vilcina Tapioca, Pai de Deus. Vai também um alô para minha amiga Tita Anitta, do bairro Lagoinha, para ela e para todo o pessoal lá do grupo de Tita, para todo o pessoal do grupo da Rainha Sertaneja, minha amiga Leda e a todos lá, Sueli, Mazinha, todas as amigas do grupão. E para todos meus amigos aqui do grupo Amor à Vida, e para todas as amigas e amigas do grupo de Tita. Valeu, Dalva. Um alô do amigo Neguinho Provicidade, para todos os amigos de Guanambi. E feliz aniversário à minha amiga Martinha do Vomitamel.
5: Valeu, gente. Vamos cantar os parabéns para Martinha aí do Vomitamel. Hoje é o aniversário.

0: Parabéns, Martinhas, que Deus te abençoe nesse dia iluminado do seu aniversário, que Deus te dê muita saúde, paz, alegria do seu amigo Neguinho Publicidade, viu?
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0: E agora, desejar essa música aí pra Martinha lá do Vomitabel, que tá fazendo aniversário hoje. Bruno e Marrone, foi Deus.

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1: 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O Ministério de Minas e Energia estabeleceu novas regras para aumentar a eficiência dos aparelhos de ar-condicionado do Brasil. Os fabricantes terão até 2028 para se adaptar. 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
2: A adoção dos novos índices pode gerar uma economia de 12 bilhões de reais até 2040. Essa energia serviria para abastecer cerca de 2 milhões de residências neste mesmo período.
1: Governo Federal.
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0: 47 e 46.
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1: 5:58.
2: Tá na hora de levantar. Você tá ligadaço nesse programa de maior audiência das manhãs do Rádio Guanambiense. E cadê o meu pitoco, meu jumentinho? Tá na hora de acordar o povo. Acorda, pitoco.

0: Epitoco, tem muita gente acordada e mandando áudio. É, olha aí, ó. Quem tá aí, fala comigo.
1: Bom dia, Dalvos. Bom dia. Primada, gostaria que você rodasse o menino da aldeia. Quero oferecer para toda a minha família, para todos que estiver na escuta e para você. Se tiver sorteio do frango Luciano Frios, da linguiça Luciano Frios, que você passa boa, gostaria de participar. Valeu, Dalva.
0: Valeu.
1: Tá na 74, tá feliz. Bom jeito pra acordar o pessoal, Dalva.
0: Ele acordou.
2: Bom dia, minha rainha. Bom tudo dia, bem, minha gatona? Aqui é a Núbia Paula, aqui do bairro BNH. Tô aqui na escuta, gostaria muito aí que você passasse qualquer modão, só pra curtir mesmo. Gostaria também de participar do sorteio aí do kit churrasco, oferecimento Luciano Frios, da marmita e oferecimento restaurante Regina, e também do kit do café Bom Sabor. Desejo a todos uma terça-feira abençoada. Tá na 104? Tá feliz?
0: Valeu, minha linda!
3: Paulo da Probike.
0: Paulo da Probike.
3: É Paulo da Probike.
0: Isso, mandar um alô pra Paulo da Probike. Mandar um alô também, sabe pra quem? Pra Thiago Tatu, que tá ligadaço no programa. Tá aí, é ouvinte fiel, já tá com seu radinho ligado. E você também que tá com seu radinho em casa, um bom dia pra você, viu? Bom dia, Dalva Produções, Rainha Sertaneja, quero participar do sorteio. Tá na 104, tá feliz, é Leda, valeu, Leda. Bom dia, minha rainha. Sou Emanuel Neto do bairro BNH. Gostaria de participar do sorteio. Sexta-feira tem o sorteio do kit churrasco Luciano Frios. Bom dia, meu amigo Pitinga.
4: Bom dia, Dalva. Com Jesus. Amém. Deus te abençoe e fica com Deus. Um abraço a todos do grupo e para você.
0: Valeu, valeu, Pitinga. Bom dia, Dalva, sou Zelto do bairro BNH, quer participar do sorteio. Bom dia, sou Luiz Felipe, também quer participar do sorteio. Gostaria que tocasse um modão aí pra mim. Só pra curtir, é, meu amiguinho? Já acordou querendo curtir música, é? Fala, minha.
5: Bom dia, Dalvinha, rainha sertaneja, sou Zélia Maria do bairro Paraíso. Gostaria que você colocasse meu nome no sorteio, no kit do café Bom Sabor, marmitex do restaurante Regina e o kit de churrasco de Luciano Frio, que fica situadas no box 20 e 21.
0: Valeu, gostei. Fala comigo, delícias da Juju e do chefe Rinaldo. Fala aí, ele tá trazendo grandes novidades pra nós, viu? Prepara porque vai ter sorteio de bolo. Tá chegando aquele bolo de café maravilhoso, tem outros sabores que a gente vai fazer aqui, um sorteio, porque eu quero ver muita gente comendo e comprando esse bolo, viu? Eu quero ver, vou indicar pra vocês onde é que eu comi esse bolo tão gostoso, que eu quero ver todo mundo comprando pra tomar aquele cafezinho gostoso. Aproveita e já compra o café Bom Sabor pra comer com o bolo de delícias da Juju, do chefe Rivaldo.
6: Bom dia, Dalva, tudo bom? Aqui é o chefe Rinaldo, da Delícias da Juju.
0: Rinaldo.
6: Estamos aí, hein? Logo de manhã na luta e escutando o seu maravilhoso programa. Um beijo no seu coração.
0: Valeu, Rinaldo. Olha só, gente, delícias da Juju e do chefe Rinaldo. Olha que tá chegando com coisa boa, só comida gostosa. Aquele bolo de dar água na boca. Quem que tá com água na boca aí? Porque eu tô. Oh, meu Deus, que bolo gostoso aquele, gente. Ai, quando eu lembro. Ai, minha boca enche d'água.
7: Bom dia, Dalva, bom nossa dia, rainha Suzy. Sertaneja. Dalva, sou Suzilândia do bairro Brasília. Gostaria de ouvir uma música, Utopia, só pra curtir. Vamos falar aí do Restaurante Regina, melhor comida caseira de Guanambi, Luciano Frios, que fica no box 2021 do Mercado Municipal, e Café Bom Sabor. Café Bom Sabor, o melhor café que há. Tá no 104? Tá feliz.
0: Valeu, minha linda. Fala, minha amiga Mazinha.
8: Bom dia, Dava. Bom tá dia. Falando que é Mazinha Barra Boa Vista. Dava, põe meu nome no sorteio do kit do churrasco Luciano Frio e da marmita da nossa amiga Dana Regina. Valeu, Dava. Tá na 104, tá feliz. Bora, Dava.
0: Tchau. Bora, chama, chama.
9: Bom dia, Dava. Bom aí, dia. Sertaneja. Sou Poli Rocha aqui do Alvorada. Dava, quero concorrer ao kit aí de churrasco Luciano Frio e o kit do café Bom Sabor e do Marmoteco, restaurante Regina e do Dia de Beleza do Salão da Jaque. Tá na 104, tá feliz? Vou deixar a música pra sua conta.
0: Gente, eu queria falar pra vocês o creme. 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Agora, se você quiser ir lá pegar na casa dela, é melhor que você agenda com ela e já marca um horário pra passar, viu? Mas se não quiser, passa em casa. Faça igual eu já levei, aí eu lavo o cabelo, passo e vou lá só fazer escova. Deixa eu ver quem tá aqui, Patrícia? Que é isso aqui? Que é isso, Patrícia?
10: Bom dia.
0: Bom dia.
10: Eu também do Paraíso, por favor. Toca a luz aí, irmã da lua. Você vai curtir só então. Ah, eu tô, por favor, toque de vida.
0: Qual é, minha linda? Pra Emerson. Eu pensei que era a Camila, mas é Camila, né, Camila? É você, porque tá no nome de Patrícia. É seu nome, é Camila? Patrícia, é? Ah, mandar uma música pra Emerson lá de Seraíma, o grande amor da vida dela, mas deixa eu ouvir qual é a música.
10: Bom dia.
0: Bom dia, minha linda.
10: Camila, Paraíso. Por favor, toca a luz aí, irmã da lua. Você vai curtir só então.
0: Tá bom, minha linda. Valeu, um bom dia pra você. Padre Zezinho, Utopia.

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5: 6 horas e 21 minutos.
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isso aí, estamos de volta com esse programa de maior audiência nesse horário e tem muita gente dormindo. Cadê a meninada pra acordar pra ir pra escola? São 6:23. Tá na hora, meninada. Vamos acordar que meu pitoco, jumentinho, vai acordar você agora. Acorda, Bernardo. Acorda a meninada da casa de nega, de nega. Mandar um alô pra Dega do Cachorro Quente, lá de Seraíma. Eu vou sortear o Cachorro Quente a semana que vem, viu, nega? De novo, vou fazer um sorteio aí do Cachorro Quente, bem gostoso. Esse Cachorro Quente aí fica na Praça do Algaroba, aí em Seraíma. E agora nós vamos falar dos nossos patrocinadores. 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E eu quero aproveitar aqui e mandar os parabéns para seu Brito aí do posto Ita Guanabara, viu? Parabéns, muitas felicidades. Vamos cantar os parabéns para seu Brito, aí do posto Ita Guanabara.

0: De seu Brito, que tenha muitos anos de vida, viu? E que fez esse império aí do posto Ita Guanabara. Muita, muita, muita paz, muita saúde, muita prosperidade pro seu Brito aí do posto Ita Guanabara. 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É, a gente comeu, a gente saboreou o bolo dele. É muito gostoso, gente. É uma delícia. É muito bom. E agora vamos ouvir a música mais pedida. Vou oferecer para Francisco, para todos os meus ouvintes da rádio, para todos vocês que 5 horas da manhã já fica me esperando, né? A rainha chegar. É para você que eu mandei fazer essa música. É para você que ela tá tocando em todas as paradas, em todas as plataformas, em todas as rádios. É a mais tocada. É ela. E agora aumenta o som. Começa a dançar, preste atenção na música. Eu quero ver todo mundo em casa cantando comigo. É! Reúna a família. 5 da manhã. Se você estiver sozinha, canta
1: a
0: também.
1: A cidade acorda. Liga o rádio.

0: a vida do campo, é ouvir na rainha sertaneja, é acordar 5 horas da manhã e estar comigo aqui, deixando eu entrar na sua casa, no seu trabalho, no seu carro, indo pro sítio com você. Você que vai pro sítio 5 horas da manhã, liga o radinho, me deixa ser a sua melhor companhia. Então, pra você, o meu alô especial da rainha sertaneja. E agora, João, você chegou agora, João, fala comigo.
1: Bom dia, Dava, que João Nogueira, eu dava, bota o meu nome no sorteio aí, Dava, qualquer coisa que tá correndo aí nesse momento, bota também o nome do sorteio do kit lá, é um kit churrasco, né?
0: É Luciano isso, Filho, lá, Luciano colocou pra torar agora.
1: Manda um alô lá pra Norma Nogueira, minha prima aqui, lá, que tá te
0: ouvindo. Ó, o homem é diferenciado, viu, João? Colocou pra torar agora, colocou um kit churrasco pra sexta-feira, véspera de feriado.
1: Vim lá, manda também um alô pra todos meus irmãos lá, que tá lá te ouvindo lá na Faixa Chico Fernandes, e manda também um alô pra meu amigo Neguinho Publicidade, no bairro Santa Catarina, tal do Pastel, Gil Gomes, lá no Beija-Flor. Manda também um alô pra Maria Helena Miltinha, aqui no bairro Vasconcelos. Manda um alô pra Mildinha, minha prima, lá na rua 7 de Setembro, da Vila Nova. Mildinha e Marisa, viu, a irmã, as duas. Mildinha disse que conversou com você, Dava, né? É minha prima.
0: Foi sua
1: então,
0: prima,
1: Mildinha. Marisa e Marineide, viu?
0: Eu encontrei com ela, falou, sou prima de João Nogueira. Eu falei, vou mandar um alô pra ela lá na rádio. Eu mandei ontem, conversei com ela, viu?
1: Lá, duas lá, na 7 de Setembro. E manda também um alô pra Cidinha, minha prima, lá no bairro Santa Catarina, Cidinha Nogueira.
0: Ué, Cidinha lá do bairro é sua prima também, é? Eu mando um alô pra Cidinha lá do bairro Santa Catarina. Ué, sua prima, João?
1: Manda também a Dona Delza, Roberta, Piscuila, lá no bairro Santo Antônio. E para todos meus amigos lá das Cruzes, todos os seus ouvintes da Alva. E manda também um alô para Adão, vigilante lá da Polimeg, viu? Dão tá com 106 anos, Dava. Mas contando dia e noite, viu? Ele disse que não impede seu programa. Todo dia que eu vejo ele, fala, manda um alô pra mim, João. Ele chama João, mas a gente chama ele de Dão. É meu cará.
0: Ei, João. Ei, João, eu sempre encontro com ele. Ele falou comigo que não perde um programa meu, viu? Ei, Dão, um alô especial aí da Rainha Sertaneja pra você, viu?
1: Não, idade só, Dava. Então, Dava, aí, uma boa terça-feira pra você, de muita paz, muita saúde, muita felicidade, muita luz no seu caminho, pra você e sua família e pra toda a 104. Tá na 104, tá feliz. E olha, tem cuidado, viu, com o Pitoco. Você cuida do Pitoco, dá uma. Bota
0: calor.
1: Ele aí pra rinchar aí, pra acordadão lá, viu? Dão da Polimed. Um abraço, minha
0: acordadão?
1: Rainha.
0: Acordadão? Ah, então nós vamos acordadão agora. Acorda, Dão, ó. Pitoco, meu jumentinho, vai te acordar, Adão. Você ir lá pra Polimeg, daqui a pouco tá cheio de gente lá, Adão. Você tem que chegar cedo, homem.

0: É isso aí. Fala comigo.
1: Bom dia, minha rainha sertaneja, que é Lucélia do Piranga, tô na escuta do programa, tô passando para desejar uma feliz terça-feira para você e para todos nós. Coloco meu nome no sorteio do kit churrasco aí, da linguiça do Luciano Frio, do café Bom Sabor, do restaurante Regina, tá na 74, tá feliz.
0: Valeu, minha linda. Fala comigo.
2: Bom dia, minha rainha.
0: Bom
2: que
0: dia.
2: Que eu lembro do Bavorado, passando por abençoar a terça-feira para todos nós. Quero participar do sorteio aí do café Bom Sabor, Mamuté, café da dona Regina, do kit churrasco e dos meus Lucianos Frios e do dia de beleza, Salma Chaves. Maldito, te mato, tá feliz. Beijo, beijo.
0: Valeu, minha linda. Bom dia, Dalva, que é Sid Clay, quer participar dos sorteios, valeu. E você já tá aí, Ju, com esse cafezinho gostoso, cuscuz.
3: Bom dia, minha linda maravilhosa.
0: Bom dia, Ju.
3: Aqui é Ju, cozinheira do SAMU. Manda um bom dia para os nossos guerreiros do SAMU e tenha um bom dia abençoado por Deus. Eu estou na cozinha do SAMU te ouvindo da...
0: Oh, valeu, olha que delícia, gente. Mandar um alô pros guerreiros do SAMU. Daqui a pouco vai tomar um cafezinho e vai comer um cuscuz. Que delícia. Bom dia, Dalva, coloca meu nome no sorteio. Fátima, de Pindaí. Valeu, minha linda. Primeira vez, não, já participou, né? Na primeira vez tá participando, né? E você, Gil, fala
4: Rainha
0: comigo.
4: Rainha Sertaneja, que é Gil Gomes do bairro Beija-Flor. O Dalvo, eu quero oferecer aí a próxima música para meu amigo Carlos da Paz, fazendo o programa. Para Iara, para Itapicurô, Martinho, eu vou vir também. Para meu amigo João Nogueira, do bairro Vasconcelos, Chicão do Alto, Sara, Vazinho do Leite, do bairro Beija-Flor. Para Genilson, no fazenda daqui, Chave, para todo que tiver na escuta do programa, eu dava. E quero oferecer aí para meu amigo Luciano Frios, do Boca do 21, no Mercado Municipal, Pavilhão 3, um homem diferenciado, o homem que vende de tudo, e o preço bom é lá no Mercado Municipal, para o Pavilhão 3, Boca 2021. Um abraço, meu amigo Luciano Frios. Dá um dia sorteio para o próprio nome dele.
0: Vai ter,
4: Regina,
0: vai ter.
4: O Café Bom Sabor. E quero participar do sorteio da linguiça de Luciano Frios da sexta-feira. Um abraço e tenha uma ótima terça-feira, minha senhora, por Deus, minha rainha sertaneja.
0: Valeu, Gil. Sexta-feira vai ser o kit do churrasco, que é véspera de feriado, viu, Gil? É. E agora, vamos ouvir a música aqui. Deixa eu só ouvir meu amiguinho aqui que chegou. Tá sumido, ontem eu encontrei com ele na rua. Eu falei, você tá sumido, o que foi? Ele tava com pressa, eu também tava com uma pressa doida, nem pude te dar atenção, viu, Fábio, ontem? Desculpa aí, hein? Mas eu tava doidinha na rua procurando o óleo pra colocar no carro.
5: Galera, tá todo mundo no seu programa aí? Coloca o meu nome no sorteio. O kit do café Bom Sabor aí, do kit do churrasco aí do Luciano Frio.
0: Valeu. Um alô especial pessoal do Monte Pascoal. E vai essa música aí pra todo mundo agora curtir, ó. Amado Batista.

0: A rainha do sertanejo Dalva.
1: E agora são exatamente 6:43 e tá na hora de você levantar, tá na hora de você cuidar aí dos afazeres, né? Então você que já acordou, que já tá se arrumando, todos os dias às 5 horas da manhã eu tô por cá, viu? E 7 horas da manhã em ponto, né? Agora com horário político, mas ele tá por aqui ainda, ele chega 7 horas, é Val Rodrigues, o Bocão. Mas assim que acabar o horário político ele entra, viu? Então você fica sintonizado, não desliga o rádio, deixa passar o horário político e depois Val Rodrigues, o Bocão, entra aí trazendo as informações. E agora minha amiga aqui, deixa eu ouvir minha amiga aqui rapidinho, que o programa chegou ao fim. Vamos, vamos que vamos. É.
2: Bom dia, Dalva. Coloca meu nome no sorteio do kit churrasco. Fátima Silva de Pindaí.
1: Valeu, Fátima. E agora chegou a nossa hora.

vidas. Fique com Deus. Um beijo no coração de cada um de vocês. Amo vocês. E se Ele permitir, amanhã estarei novamente aqui com vocês. Beijos!

0: 6:46.
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0: 6:55.
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0: minha amiga ouvinte. Eu quero desejar a você, nesta hora, graça e paz, força, coragem e luz que possa iluminar os teus caminhos para você atingir os teus objetivos e ser vitorioso, ter um coração feliz. Eu gostaria de falar para você sobre o amor a Deus e o amor entre as pessoas humanas. É o mesmo? Você já pensou nisso? Nós amamos a Deus, nós amamos as pessoas. É o mesmo amor? Nós podemos dizer que o amor a Deus e as pessoas toca em nós nos mesmos sentimentos, mas há diferenças. Se nós vamos estudar, os gregos tinham vários termos para falar de amor. Um dos termos era eros, a palavra eros, que é um amor voltado para o desejo do corpo. Sentimos-nos atraídos pela outra pessoa. E eles representavam esse amor como um garoto com arco e flecha que disparava suas setas de amor. Esse garoto era o Eros. E quem fosse atingido pela seta de Eros ficava enamorado da outra pessoa. Outro termo que designa amor, que os gregos usavam, é filia. É um amor de amizade, filia. É o amor que se alegra com o amigo, com a amiga, assim como ele é. Está a seu lado. Os gregos cantavam sempre sem cessar o louvor à amizade. O amor de amizade era para os gregos um alto valor. E outra palavra para designar amor é ágape. Ágape é o amor a Deus, ou também o amor puro ao ser humano. É uma fonte de amor que deseja simplesmente fluir. A experiência que fazemos com o amor humano é constituída sempre de realização e de engano. O amor entre as pessoas tem sempre as suas falhas, os seus enganos. Mas esse amor ágape é o amor de Deus. E o amor de Deus não tem falhas. Por isso, por mais que Eros e filia e ágape sejam diferentes, eles se complementam mutuamente. O ágape, o amor de Deus, se nutre do Eros, que é o amor que deseja a outra pessoa, e o amor também filia, que é o amor de amizade. E o amor de amizade, que é filia, e o Eros precisam sempre alguma coisa da fonte divina. Eles precisam se alimentar do amor ágape, que é o amor de Deus. Uma pessoa que ama a outra, ela vai amar mais na medida que ela se aproxima de Deus. Por isso, o amor ágape purifica, de certa forma, o amor humano. O amor a Deus e a pessoa humana, por isso, não é oposição. Não preciso decidir-me se vou amar a Deus ou as pessoas. Ao contrário, amo mais a Deus quanto mais amo também as pessoas. O importante é alimentar essa nossa capacidade de amar. Amar a Deus, amar as pessoas, amar os amigos, amar as coisas, amar a natureza. Pensemos nisso. O Deus de amor nos abençoe, nos guarde, nos dê paz, conforto e luz. Em nome do Pai, do Filho e do Espírito Santo. Amém.
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4: 7 horas.
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0: 11:23.
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2: Olá, bom dia. Em Guanambi, 7:25. 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Logo após a programação eleitoral, começa o programa do Bocão. Até as 9 da manhã, as notícias giram por aqui.
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2: Em Guanambi, na vila de Seraíma, homem morre após ser esfaqueado. Adolescente fica gravemente ferido após colisão entre moto e carro em Carinhanha. Menina de 9 anos morre afogada no Rio São Francisco em Malhada. Homem de 57 anos encontrado morto dentro de residência em Guanambi. Jovem atropelado e veículo foge sem prestar socorro no Alto Caiçara. Colisão entre 2 veículos é registrado na BR-030. Conflito entre casal termina com 2 feridos e apreensão de faca e facão em Palmas de Monte Alto. Motorista é assaltado na BR-573. O bandido armado levou R$ 80 mil. BR-573 que liga Matina a Riacho de Santana. Ex-genro enfurecido invade comércio, ameaça família e foge antes do flagrante em Guanambi. Casa do presidente do TSE pega fogo após vazamento de gás em Brasília. Tempo em Guanambi. Calor aumenta durante a semana e umidade do ar exige atenção. Mergulhador do 7º BBM narra o resgate dramático dos corpos das crianças em Paramirim. Uma tragédia na tarde do último domingo. 4 crianças da mesma família morreram afogadas em um açude. Ministério Público instaura procedimento para fiscalizar fundo da infância e adolescência em Pindaí. Qualquer problema na sua rua, no seu bairro, na sua comunidade, fala comigo, 99291049. O assunto de ordem pública que você queira tratar nesse horário, me coloco à sua inteira disposição. Quero cumprimentar aqueles que compõem o meu jornalismo, que trabalham comigo, que estão todos os dias contribuindo muito para com esse programa, para com a comunidade de Guanambi. Repórter Marcos Coimbra, olá, bom dia.
3: Pois bem, bom dia Bocão, bom dia ouvintes, bom dia para todo mundo na manhã desta terça-feira, dia 1º do mês de setembro. Daqui a pouquinho eu, Marcos Coimbra, no giro, aí em qualquer ponto das ruas de Guanambi, falando aos 104 Notícias. Jornalismo verdade, com responsabilidade, que a gente apresenta de segunda a sexta. É já já.
2: Obrigado, repórter Marcos Coimbra. Rony Santos, direto da nossa redação. Olá, Rony Santos, bom dia.
4: Muito bom dia para você ligado aqui na Rádio Cidade FM. Val Rodrigues, o Bocão de Guanambi começa agora.
2: Valeu, valeu, obrigado Rony Santos. Bora lá, 104 Notícias, noticiário com qualidade e liderança de audiência no horário. Pontualmente, o seu programa tá no ar.

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1: Muito bem, agora são 7:31, 7:31. Antes das primeiras informações das últimas 24 e 48 horas da área policial, eu quero falar para você que é lojista, você que é empresário de Guanambi. 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
0: Minha gente, olha, ontem pela manhã eu já estava na emissora, bem antes do programa, quando eu recebi um telefonema e a pessoa me informava a respeito da morte de um homem que residia no bairro São Francisco. E essa mesma pessoa me informou de que família a vítima era. E eu fui, naturalmente, segurando a identidade deste homem, em respeito à família, em respeito até à própria polícia, que não havia nos mandado uma nota oficial. E eu quero estar começando o programa desta terça-feira, lamentavelmente, informando a morte desse homem que residia na rua Domingos Antônio Teixeira, no bairro São Francisco. Ele tinha 57 anos, foi encontrado morto na manhã de ontem em sua residência. A ocorrência foi registrada por volta das 6:30 da manhã, após uma equipe do 17º BPM ser acionada para averiguar uma situação inicialmente tratada como possível morte por suicídio. A irmã da vítima informou aos policiais que o homem morava sozinho na residência ao lado e havia se encontrado sem vida. Uma equipe do SAMU esteve no endereço e confirmou o óbito. A polícia militar realizou isolamento e a preservação da cena e até a chegada do departamento responsável pelos procedimentos periciais e pela remoção do corpo até o IML. As circunstâncias da morte serão apuradas. Esse homem, ele se chamava Gilberto. Eu o conhecia de vista, mas eu tenho amizade com um dos irmãos do Gilberto, que é o nosso querido Gargamel, como é mais conhecido, Gargamel. Gargamel trabalha com o deputado Charles. Gargamel é meu amigo e eu quero externar a minha solidariedade, os meus sentimentos a toda a família do Gilberto. Que Deus conforte cada um de vocês. É uma família conhecida em nosso meio e nós lamentamos a forma de como o Gilberto morreu. A informação que eu tenho é que trata-se de um suicídio. A dor da família aumenta e aumenta muito, porque ele é acusado de ter dado fim à própria vida. Um rapaz ainda muito novo, 57 anos, e eu quero tributar os meus sentimentos a cada familiar desse rapaz, do Gilberto. E ao amigo Gargamel, fica aí os meus sentimentos também, que Deus conforte vocês. É uma família de gente trabalhadora em Guanambi, gente decente, e eu fico, confesso a vocês, muito entristecido. Ontem eu já sabia que tratava do Gilberto, mas eu segurei a notícia porque era tudo algo de momento e a família, talvez tinha familiares que nem sabia e estavam ligados aqui no meu programa, e eu resolvi segurar o nome e falar hoje para vocês, ok, gente? Eu tenho acompanhado o número de suicídios em Guanambi, na região, é algo assustador. Eu já convidei a psicóloga, a doutora Márcia Guedes, ela não sei se será no mês de setembro por conta dessa perca de 25 minutos que eu estou tendo no jornalismo em detrimento da veiculação do programa eleitoral. Mas numa oportunidade breve eu vou conversar com a doutora Márcia e o assunto será suicídio. Será surto psicótico, a quantidade de pessoas que estão entrando em surto psicótico também é um número bem elevado. Eu peço que Deus abençoe a essas pessoas, Deus nos abençoe, porque a vida sabemos que não é fácil. Problemas eu tenho, problemas você tem, mas vamos pegar com Deus. Eu acredito que esse deserto, se você estiver passando, ele tem um fim. A gente não vai estar vivendo em um estreito deserto a vida toda. Vai chegar um momento que Deus, ele vai nos tirar desse deserto, porque só Deus tem um poder disso. E a outra coisa, eu particularmente sempre me apeguei no ditado popular, num ditado muito conhecido, que diz que Deus dá o cobertor diante do frio, né? Você acha que Deus vai querer que eu, que você, que nós vivamos sofrendo o tempo todo? Então vamos pegar com Deus, rezar, orar, apresentar a Deus as nossas vidas, as nossas dificuldades, os nossos problemas, porque Deus é misericordioso, Deus é bondoso e Deus vai fazer com que sejamos fortes espiritualmente falando, porque a nossa luta não é contra carne, né? A nossa luta espiritualmente falando não é fácil, é uma luta diária. E eu sei que Deus haverá de abençoar a nossa terra, a nossa região, e é pegar com Deus, né? Eu não sei o que passa no momento de uma decisão errada de dar fim à vida, eu não sei o que passa na cabeça da pessoa, mas o que eu tenho a dizer é que Deus, ele é soberano, Deus pode nos tirar de qualquer que seja o deserto, a dificuldade. Eu apego com Deus, todos nós temos problemas. Se eu agora franquear a palavra, franquear as participações para as pessoas me apresentarem problemas, eu tenho absoluta certeza que ficaria eu o dia inteiro só recebendo mensagens de alguém: ó, Bocão, tô com esse problema, ô, Bocão, esse problema que eu tô, rapaz, me ajuda aí. Todos nós, eu tenho problemas. Você acha que eu estou aqui nesse estúdio apresentando esse programa sem nenhum problema? Eu não tenho apenas um, não, eu tenho vários problemas a serem resolvidos, mas tudo é no tempo de Deus, tudo é da forma que Deus quer. Já pensou se cada problema ou dificuldade nós resolvermos, falar: olha, não dá mais, acabou. Vamos pegar com Deus e que Deus abençoe todos nós. 7:42, daqui a pouco eu vou voltar com mais informações, porque tem muitas notícias no programa de hoje. 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
1: Muito bem, agora são 7:52. Faltam 8 minutos para as 8 da manhã. Um homem identificado como Roney da Silva Gomes, de 41 anos. Ele morreu após ser esfaqueado na tarde do último domingo na vila de Seraíma, zona rural de Guanambi. Segundo informações da ocorrência, Roney foi atingido por golpes de faca na região do tórax durante a tarde. Após receber os primeiros atendimentos de uma equipe do SAMU, ele foi trazido para o HGG, onde permaneceu internado. Apesar dos esforços da equipe médica, a vítima não resistiu à gravidade dos ferimentos e morreu por volta das 21h40, ainda do domingo. A mãe de Roney relatou que o filho teria se envolvido em uma discussão com Aldo Jesus da Silva, de 54 anos, em um bar localizado às margens da via principal da vila de Seraíma. Ainda segundo o relato, após a discussão, Roney teria deixado o estabelecimento e seguido para a residência da mãe, que fica nas proximidades. Foi nesse local que ele teria sido atingido pelos golpes de faca. A mãe da vítima apontou Aldo como suspeito da agressão. Com a morte de Roney, o caso passa a ser investigado como homicídio. As circunstâncias do crime, bem como a motivação e a dinâmica da agressão, estão sendo apuradas pela Polícia Civil. Portanto, esse homem de 41 anos foi morto a facadas na vila de Seraíma no último domingo. Saindo de Guanambi, vamos para Carinhanha, porque lá um adolescente de 16 anos ficou gravemente ferido após a motocicleta que conduzia

0: ser atingida por um gol de cor branco no início da noite de domingo no bairro São Francisco. Segundo informações, o acidente ocorreu depois que o motorista do carro teria realizado uma conversão à esquerda, invadindo a contramão. A colisão aconteceu por volta das 18h32 na Avenida Santos Dumont. Imagens de uma câmera de segurança mostram os dois veículos trafegando pela via em sentidos opostos. O adolescente, identificado como Denilson Rodrigues Vieira Júnior, conhecido como Juninho, seguia em linha reta quando o condutor do Gol, identificado como Cleonice, realizou a conversão e acabou atingindo a motocicleta. Com a força do impacto, Juninho foi arremessado e sofreu ferimentos graves. Após a colisão, segundo relatos, o motorista do Gol teria deixado o local sem prestar socorro à vítima. Uma equipe do SAMU foi acionada e prestou os primeiros atendimentos ao adolescente, que foi encaminhado inicialmente para o Hospital Municipal Maria Pereira Costa, Dona Quinha, em Carinhanha. Devido à gravidade dos ferimentos, ele precisou ser transferido para o HGG de Guanambi, onde passou por procedimento cirúrgico. As circunstâncias do acidente deverão ser apuradas pelas autoridades competentes. Minha gente, eu trouxe nas manchetes do programa de hoje a informação de que um motorista havia sido assaltado na BA-573. Eu vou ler a matéria e depois vocês vão se surpreender com o que eu vou falar. A matéria diz: um motorista de 23 anos foi assaltado na madrugada da última sexta-feira, enquanto trafegava pela BA-573 na zona rural de Riacho de Santana, no trecho que liga ao município de Matina. Segundo a Polícia Civil, o suspeito levou um malote com 20 mil em dinheiro e cerca de 60 mil em cheques. O motorista trabalha para uma empresa do ramo de madeiras em Guanambi e retornava de uma viagem após realizar entregas no Piauí. Ele conduzia um caminhão já sem carga quando reduziu a velocidade para passar por um quebra-molas. Nesse momento, conforme o relato registrado na Polícia Civil, ele foi surpreendido por um homem em uma motocicleta Honda Bros 150 preta. O suspeito atravessou a moto na frente do caminhão e, armado com algo semelhante a uma pistola, ordenou que o motorista abrisse a porta do veículo. A vítima contou que o homem apontou a arma para sua cabeça e exigiu um malote que estava no caminhão. Ele entregou 20 mil em espécie e aproximadamente 60 mil em cheques distribuídos em cerca de 200 folhas. Aliás, só retificando, 60 mil em cheques distribuídos em cerca de 12 folhas. Após pegar os valores, o suspeito mandou que o motorista permanecesse parado e deixou o local. Cerca de 15 minutos depois, o motorista retornou à viagem até Guanambi, onde comunicou o caso à empresa. Ele não ficou ferido. A Polícia Civil está investigando o caso. E pasmem os senhores e senhoras. Informação de agora que chega à minha redação é de que esse suposto motorista de uma empresa de madeiramento, de madeira em Guanambi, mentiu. É isso mesmo que vocês estão ouvindo. A notícia é de que o motorista simulou o próprio assalto, mentiu. Ele é quem está sendo acusado de ter roubado 80 mil do patrão. Informação de agora que chega para mim. é que o motorista desse caminhão, de uma madeireira da nossa cidade, mentiu para o patrão, mentiu para a polícia. Ele é o principal suspeito de ter roubado 80 mil da empresa que trabalha. Não teve, segundo informações da polícia, não teve nenhum assaltante, não teve ninguém em nenhuma motocicleta para atravessar o caminhão e praticar o assalto. O próprio motorista mentiu e ele é o principal acusado de ter roubado 80 mil do patrão. Resultado: eu estou aguardando uma nota oficial por parte da nossa querida Polícia Civil e me parece que o dinheiro já foi recuperado, viu? Eu só estou no aguardo, mas parece que o valor, 80 mil, já foi recuperado pela polícia. A polícia já conseguiu recuperar o dinheiro e os cheques. Agora eu vou te dizer, rapaz, o cara presta serviço, trabalha para uma empresa e ele simula essa mentira que foi assaltado para roubar do patrão 80 mil, meu irmão. E aí, o cara agora fica com o nome sujo, não sei ainda se ele já foi preso, ele vai trabalhar aonde aqui? Quem é que vai dar emprego um cara que é acusado de roubar a empresa que trabalha, de mentir para a polícia, dizendo que foi um assalto? Me faça uma garapa, rapaz.
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0: 8 horas em ponto em Guanabí, hora certa. 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Peraí que eu tenho a senha para te dar. Você que quer trabalhar como motorista de caminhão na Max Ferro, oportunidade única. 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
0: Valeu, Léo, muito obrigado, Léo Jarbas Dourado, valeu. 8:16, vamos dar um pulinho às ruas da cidade para falar com ele, repórter Marcos Coimbra.
3: Muito bem, Bocão, bom dia, ouvintes, bom dia para todo mundo, bom dia para você, meu amigo Bocão. Manhã de terça-feira, dia movimentadíssimo. Nós tivemos girando e nesse nosso giro, nós estamos observando um movimento quase que semelhante ao de segunda-feira. Bom, nós recebemos muitas informações, muitas reclamações, e a gente pede a atenção da Embasa para a Rua A, a altura do número 235, ali próximo a... é bairro Taboinha, próximo ao posto PSF Monte Pascoal, né? Tem uma senhora lá que está reclamando de infiltração, um vazamento que é praticamente invisível e que está prejudicando a casa dela e a casa de outros moradores. Atenção, Dona Embasa, né? Rua A, 235, ali no bairro Taboinha. Vocês já sabem desse problema, que já foi comunicado, inclusive. A mulher está tendo transtorno lá já tem uma semana. E vocês não nada fazem, né? A Embasa não tem contingente o suficiente para as demandas da cidade de Guanambi, que é uma cidade grande, pujante, mas com a empresa baiana de saneamento, a Embasa, que não tem contingente o suficiente para as demandas da cidade. Essa que é a verdade. Eles não dão conta, são muito poucos funcionários e ainda, né, não fazem um serviço bacana. Aí fica difícil, aí fica complicado. No Amigo Bocão, nós recebemos uma boa notícia. Inclusive, nós tentamos copiar o link, nós não conseguimos, mas ainda vamos ter maiores informações a respeito desses dados que são importantes para nós que habitam aqui na cidade de Guanambi, né? É que a cidade de Guanambi, juntando a iniciativa privada, junto com o poder público, investimentos federais e estaduais e também iniciativa privada, o Guanambi tem praticamente, né, um investimento de um bilhão, inclusive se destacando na Bahia como uma cidade que está realmente crescendo e crescendo muito, né, chegando muito perto de Eduardo Magalhães, né, na comparação, nos comparativos talvez até passando um pouco, em Vitória da Conquista. Em Vitória da Conquista. Então o Guanambi se tornou um destaque na Bahia. É por isso que, né, a cidade está estrategicamente posicionada. Tudo isso leva a Guanambi, né, a ter aí os investimentos, tanto da área privada como da área da iniciativa privada, quanto da prefeitura e do governo, né? Esses investimentos chegam e chegam sempre, mas agora o destaque é que o montante é muito grande, né? O destaque é que o montante é muito grande, principalmente os investimentos relacionados a FIOL, né? Os investimentos são muito grandes. O maior pacote de investimento é justamente na futura ferrovia Oeste-Leste, o trecho aqui dentro da cidade de Guanambi. E isso nos traz muita alegria, saber que a cidade atrai investimentos, está tendo investimentos e que ainda virão investimentos, porque toda água corre para o mar e dinheiro chama dinheiro, né? A gente fica feliz. Estamos girando, meu amigo Bocão. Se houver alguma informação, algum flagrante, algum acontecimento, né, nós estaremos de olho no lance para passar de informação para os nossos radiovintes. 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Marcos Coimbra, para Val Rodrigues, o Bocão, o âncora da informação primeira, uma força no ar.
0: Valeu, Marcos, muito obrigado. Excelente reportagem que você fez. Grande Marcos Coimbra, de volta a qualquer momento, se houver necessidade. Obrigado, Marcão. Olha, Operação Malhas da Lei. Polícia Civil cumpre mandado de prisão contra investigado por agressão grave em Guanambi. A Polícia Civil da Bahia, por meio da primeira delegacia territorial de Guanambi, do GAT semiárido, cumpriu nesta segunda-feira ontem um mandado de prisão preventiva contra um homem de 23 anos, investigado por uma agressão que deixou um homem de 63 anos gravemente ferido. A ação integra a Operação Malhas da Lei, voltada ao cumprimento de ordens judiciais. O crime ocorreu em 22 de janeiro deste ano, nas proximidades do bar de Seu Bias, no bairro Santo Antônio, em Guanambi. Segundo as investigações, após uma discussão, o investigado passou a agredir a vítima utilizando um capacete e uma pedra. A violência provocou ferimentos graves. A vítima precisou ser internada no Hospital Regional de Guanambi, onde foi diagnosticada com fratura comminutiva do osso frontal, com afundamento craniano e contusão hemorrágica, sendo submetida a procedimento cirúrgico para correção da fratura. Durante as investigações, a Polícia Civil realizou diligências, reuniu elementos de informação e documentação médica que contribuíram para o esclarecimento dos fatos e demonstraram a gravidade das lesões. Diante dos elementos reunidos, a Polícia Civil representou pela prisão preventiva do investigado, medida posteriormente deferida pela Justiça. O mandado foi cumprido pelas equipes da primeira delegacia territorial de Guanambi do GAT semiárido, no âmbito da Operação Malhas da Lei. Após a prisão, o investigado foi apresentado à autoridade policial e permanece à disposição da Justiça. Polícia Civil da Bahia, cada vez mais forte. Manda um abraço ao nosso querido coordenador da 22ª Corpim, doutor Zanderlan. Obrigado à assessoria de comunicação da Civil pelo envio dessas informações. Portanto, início deste ano, esse idoso foi agredido por esse indivíduo no bairro Santo Antônio, em um bar. Esse idoso que eu não sei nem como ele está hoje, porque esse indivíduo agrediu severamente o idoso, que teve todos esses percalços aí na área da saúde, até afundamento craniano ele teve. Tomara a Deus que esse idoso ele tenha se recuperado ou esteja se recuperando. O indivíduo estava solto. Agora vejamos o belíssimo trabalho da Polícia Civil. A Civil foi de uma competência enorme. Parabéns, porque a Civil conseguiu colocar o elemento atrás das grades. 8:25. Ex-genro, enfurecido, invade comércio, ameaça família e foge antes do flagrante em Guanambi. Eita, Guanambi, que acontece de tudo, hein? Momentos de tensão foram registrados na noite de domingo, em pleno centro de Guanambi. Um homem de 33 anos, apontado como agressor e egresso do sistema prisional, é acusado de tentar invadir um estabelecimento comercial enquanto fazia ameaças de morte contra a ex-companheira. De acordo com a Polícia Militar, o suspeito chegou ao local bastante alterado e tentou forçar a entrada da loja. Durante a confusão, ele teria afirmado que iria esfaquear a mulher, provocando pânico entre familiares e pessoas que estavam nas proximidades. Acionada pelo SICOM, uma guarnição do 17º BPM foi até a rua Tomás Gonzaga, mas o suspeito já havia fugido antes da chegada dos policiais. Os militares realizaram rondas na região, porém o homem não foi localizado. A vítima e a mãe dela, responsável por acionar a polícia, foram orientadas a registrar a ocorrência na delegacia e solicitar medidas protetivas. O caso está sendo investigado pela Polícia Civil. Olha, tivemos o maior quebra-pau em Palmas de Monte Alto. Teve 2 feridos, apreensão de faca e facão, meu irmão. Um casal ficou ferido durante um conflito doméstico registrado na tarde do último domingo na rua Glaucílio Pimentel, no bairro São Francisco, aliás não, bairro São Vicente, em Palmas de Monte Alto. A ocorrência foi registrada por volta do 12:40, após acionamento do SICOM e do SAMU para averiguar um desentendimento entre um homem e uma mulher. No local, uma equipe do 17º BPM constatou que a mulher de 33 anos apresentava uma lesão no ombro que teria sido provocada por uma agressão com uma muleta. O homem de 47 anos, por sua vez, apresentava um corte no pulso causado por uma arma branca. Os dois receberam atendimento do SAMU e foram encaminhados a uma unidade hospitalar. A guarnição permaneceu no local durante o atendimento, garantindo a segurança da ocorrência. Durante a ação, os policiais recolheram uma faca e um facão, que foram apresentados às autoridades competentes. Após o atendimento, ambos informaram que naquele momento não tinham interesse em representar criminalmente contra o outro. Eles foram orientados sobre os procedimentos legais que podem ser adotados junto à delegacia territorial. Quer dizer, teve muleta, Quando a pessoa apanha de muleta, como é que é o termo aí, a palavra usada? É a, o cara aí, como é que usou? Deu umas muletadas nele, foi? É assim que fala? Se apanhou de muleta, o indivíduo deu umas muletadas. É assim a palavra? Existe essa, essa palavra? Existe? Sei. Mas que usou muleta, usou, né? Deu uma, umas pancadas lá com muleta, teve facão no meio, teve faca. Rapaz, o que foi que aconteceu em Palmas de Monte Alto no último domingo? É o calor, é o sol que tá quente, que tá fervendo os neurônios do povo, é? Olha aí, meu irmão. Foi muletada pra todo lado. Se existe essa palavra, eu não sei, mas que eu tô usando, eu tô. Muletada pra toda parte do corpo. Negócio feio, polícia militar na área. Agora o que me chama a atenção é que vão parar no hospital, é, machucados, e depois não querem representar criminalmente um contra o outro. Eita, meu Deus, eu vou ter que tomar uma garapa. Agora uma garapa gelada, porque tá calor, meu irmão. Não dá pra poder absorver um negócio desse. Numa briga que tem muleta, facão e faca, e ainda os envolvidos. Não, não quero representar criminalmente, não. Ê, bocão, viu? Só aqui que chega essas informações. 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São 8 horas 34 minutos. 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Na linda Guanambi, cidade que está no interior da Bahia. São 8:36, 8:36.

0: 8:36.
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0: teria ocorrido durante a madrugada na BA 573 entre Riacho de Santana e Matina. Inicialmente, o motorista da empresa relatou que teria sido abordado por um homem armado que teria subtraído um malote contendo dinheiro e cheques. A partir do registro da ocorrência, equipes do GAT semiárido iniciaram diligências para apurar a dinâmica dos fatos. Durante a investigação, foram identificados inconsistências na versão apresentada inicialmente. Com o aprofundamento das diligências e o cruzamento de informações, os policiais constataram que o roubo não havia ocorrido. Diante dos elementos reunidos, o motorista admitiu que teria se apropriado dos valores que estavam sob sua responsabilidade, repassando parte do montante a um comparsa. As diligências resultaram na recuperação de 18.050 em espécie e 20 folhas de cheques de diferentes instituições bancárias, totalizando R$ 38.980.92. Ao todo, foram recuperados R$ 57.030.92 pertencentes à empresa. O motorista foi apresentado na unidade policial, juntamente com os valores recuperados, para adoção das medidas legais cabíveis. O segundo envolvido, apontado na investigação, não foi localizado durante as diligências e as equipes policiais permanecem em busca de sua localização. Diante dos fatos apurados até o momento, o motorista deverá responder em tese pelos crimes de apropriação indébita majorada e comunicação falsa de crime, sem prejuízo da apuração da participação do comparsa e de eventual readequação da tipificação jurídica após a conclusão das investigações. É mole o que é molho. O cara tão novo, hein? 24 anos de idade. Rapaz jovem, começando a vida. O que é que ele faz? Ele acaba com o nome dele. Quer dizer, inventa uma história de que foi assaltado, roubado. E o que é que acontece? Ele se apropria do dinheiro da empresa, do patrão. Polícia Civil, vou te dizer, viu? Foi de uma competência extrema. Parabéns aí os policiais civis que compõem a 22ª Corpim de Guanambi. Gente, são 8:53, são 8:53. Mandar um abraço ao meu amigo Roberto, tá nos ouvindo, Roberto, filho da nossa querida Dona Maria, do saudoso seu Juvence. Um abraço, Roberto.
1: Galera, que tá todo mundo no seu programa aí. Qual que é o meu nome, sorteio?
0: Ah, certo, esse aí foi pra Dalva, não foi, Dalva? Esse aí foi pra você, esse aqui que é pra mim, né, Dalva? Esse alô aqui, ó.
2: Olá, Val, bom dia, aqui é o Sivão do bairro Vila Nova, é o Sivão Reajuste. Olha, Val, um abraço, um bom dia pra todos da Construção Civil. Eu sou ouvinte, estou aqui na escuta. E aí, galera, pintor, pedreiro, ajudante de todas as áreas da Construção Civil, aquele abraço, aqui é o Sivão Reajuste. Valeu, Val.
0: Valeu, amigo, obrigado. Obrigado a você, o Sivão. Um abraço a todos que compõem a Construção Civil da nossa Guanambi. Manda um abraço ao meu amigo Antônio e também meu queridíssimo amigo Léo Corimba. São os amigos aí do setor de troca de óleo do posto Itaguanabara, tá acompanhando o nosso programa, tá nos ouvindo. Obrigado, Léo, obrigado, Tom, vocês são nota 10, que atendimento, que serviço prestado por parte dessa dupla querida do Itaguanabara. São 8:54, gente, ontem eu relatei um drama vivido por famílias de Paramirim. Quatro crianças acabaram se afogando em um açude e o 7º Batalhão de Bombeiros Militar de Vitória da Conquista resgatou os corpos dos irmãos.

0: irmãos, Jefferson Davi da Silva Oliveira, de 9 anos, Jackson Diego Silva Oliveira, de 6 anos, José Diego da Silva, de 3 anos, e o primo deles, Lorenzo Almeida Cardoso, de 8 anos, que morreram afogados em um açude na zona rural de Paramirim. O sargento Marcos Cordeiro foi um dos mergulhadores que atuou no resgate dos corpos. Em entrevista ao site Achei Sudoeste, ele relatou que as crianças não sabiam nadar e acabaram se afogando após a embarcação improvisada em que estavam a afundar no meio do açude. Cordeiro explicou que a embarcação era totalmente inapropriada. Foi algo improvisado. Parecia um coxo de alimentar animais, como se fosse uma banheira grande. Não era adequado, e mesmo se fosse, as crianças deveriam estar com proteção, no mínimo um colete. Isso porque, na hipótese de a embarcação virar com um colete salva-vidas, a criança não iria submergir, permanecendo na superfície da água até que pudesse ser resgatada. Durante as buscas no açude, na comunidade de Salina Branca, o sargento contou que os corpos das crianças foram localizados após muito esforço e técnica do 7º BPM. Gradativamente, eles foram colocados à margem da lagoa para posterior remoção do DPT, Departamento de Polícia Técnica. Misericórdia. Rapaz, quem foram ou quem é o responsável por um negócio desse? As crianças estavam tipo um coxo mesmo, de dar comida a gado. Como é, quem foi esse, sabe, essa pessoa? 4 crianças morreram afogadas. As crianças não sabiam nadar numa embarcação inadequada, no meio de um açude fundo. Aí, meu irmão, o coxo, diríamos assim, virou. As crianças, como é que sobreviveriam? Sem colete, sem, sabe, nenhuma proteção. Olha, se tem algo que eu posso intitular como imprudência, irresponsabilidade, foi essa aí. Até uma criança de 3 anos de idade, rapaz, colocaram nesse coxo aí, sei lá. Terrível. Quer dizer, 4 corpos desceram à sepultura, viu? Todos da mesma família. Uma tragédia na zona rural de Paramirim. 8:58, tem farmácia ultra popular no bairro Beija Flor, em frente à Igreja Católica, 6 anos no mesmo lugar. 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Final do nosso programa, na sequência tem um Tony Nogueira.
1: 9:02.
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Tudo bem, só conferindo comigo. Agora são 9:11, 9:11. Já estou por aqui. 104,9. Muito, mas muito bom dia. Bom dia, meus amigos. Bom dia, minhas amigas.

Olá, muito bom dia, meus amigos, bom dia, minhas amigas. Já estamos juntos aqui pela sua 104,9 com o nosso programa Manhã na Cidade. Nesta manhã super gostosa, descontraída, onde quer que você esteja, em casa, no carro, no trabalho. Nesse dia super consagrado, hein? Dia da fundação do Esporte Clube Corinthians Paulista, né? Que confusão expô armou lá no estádio. Hoje é um dia super consagrado, é primeiro, é uma terça-feira, 1º de setembro de 2026. Mas começamos o programa de hoje abraçando você que faz aniversário, quantos anos, felicidades, né? Em especial a minha irmã Meire, que hoje completa mais um ano de vida, né, Meire? Felicidades e que Deus possa a cada momento iluminar a sua vida, né? E que Deus possa os prosperar cada vez mais. Meire, felicidades. Caçula, né, Meire? Um abraço, felicidades e que Deus possa encaminhar cada instante da sua vida com muita paz, saúde em torno da sua família. Tá aí, parabéns, Meire. Agora são 9h14, 9h14. Daqui a pouquinho, dentro do nosso programa, tem previsão astrológica. Eu sei que você acredita nos astros, você acha que os astros dizem alguma coisa para você. Daqui a pouquinho tem previsão astrológica aqui dentro do nosso programa Manhã na Cidade. E como sempre, nesse horário, você pode participar comigo, mande pra gente um WhatsApp 999291049. Anotou? Se não, anote aí 99291049.

Bem, meus amigos, agora são 9:17, 9:17, estamos aqui juntos, iremos até às 11 da manhã. O mundo político, o mundo judicial, né? Aquele mundo que trabalha dentro da justiça eleitoral. Eu sei que ontem, por exemplo, o ministro Toffoli, ele endureceu regras do Tribunal Superior Eleitoral ao vetar Renan Santos em debate e bloquear fundo eleitoral. Cortou Renan Santos nessa situação. Bom, essa foi uma decisão monocrática do ministro Dias Toffoli, do Tribunal Superior Eleitoral. Marcou, pelo que a gente sabe, um inédito e severo endurecimento da corte na aplicação das regras do pleito de 2026, para a eleição desse ano. Isso ao proibir a participação do candidato à presidência da República pelo partido Missão, o Renan Santos, em debates de televisão e no rádio, além de vetar o acesso à sua chapa aos recursos do fundo eleitoral. Eu sei que a determinação foi tomada de ofício, assunto só, de ofício, um ofício expedido, ou seja, sem que havia provocado ou requerimento prévio por parte do Ministério Público Eleitoral ou de concorrentes do postulante. Punição, meus amigos, a omissão de informações sobre os canais digitais do candidato ao momento do pedido do registro da candidatura. Da decisão tomada de forma cautelar, ainda cabe recursos ao plenário do tribunal. Essa decisão cabe, né? Agora, o estopim para a sanção, o que foi, Nogueira? Foi o descumprimento do prazo legal para o envio de endereços virtuais da propaganda. Isso ao protocolar o registro da candidatura lá em 7 de agosto, não protocolou. Renan Santos declarou apenas 2 perfis de internet pelos quais faria a sua campanha, só 2 perfis. Apenas dias depois, 12 dias depois, o candidato apresentou uma retificação com a inclusão de 14 endereços virtuais, totalizando 16 canais de comunicação digital. Eu sei que a legislação exige a prestação antecipada dessas informações. Isso para garantir transparência, facilitar o trabalho da fiscalização da justiça eleitoral. Até aí eu vejo que está dentro, dentro das normas, claro. Porque se eu tenho tantos perfis, 12, 15, 20 perfis e só postulei 4 perfis na justiça eleitoral, automaticamente o desvio de conduta serão pelos outros. O fake news chamado, as informações errôneas, aí a justiça eleitoral não vai ter como saber se aquele momento ali de um desvio eleitoral partiu de um perfil oficial ou se foi de um perfil que não seja oficial. Por isso que a justiça eleitoral exige que todos os perfis dos candidatos estejam cadastrados na justiça eleitoral. Eu sei que exige a prestação antecipada dessas informações para garantir transparência e facilitar o trabalho de fiscalização da justiça eleitoral. No despacho, pelo que eu estava dando uma olhada, de 8 páginas, Toffoli
rechaçou aí a tese de que a omissão seria uma mera incoincidência ou inconsistência chamada formalizável, e acentuou a necessidade de uma postura rigorosa do tribunal nesse sentido. O ministro concluiu que? O que ele colocou? A própria omissão de dados é índice de fraudes à lei, constituindo não apenas uma falha formal do registro de candidatura, mas quebra de isonomia e risco de cometimento de ilícitos ainda mais graves. Foi o que ele, no despacho dele. O magistrado, pelo que eu entendi, ressaltou o papel do ecossistema virtual na disputa eleitoral contemporânea, o que está acontecendo agora pelo Brasil. A campanha eleitoral dura aproximadamente 45 dias, né? O embate digital é hoje o meio preferencial de distribuição de conteúdos. Não é isso que está acontecendo no Brasil? A distribuição de conteúdos não é por meio digital? A dinamicidade das redes permite, meus amigos, que os atos de propaganda ocorram de forma ininterrupta e alcance incontáveis usuários em média de fração de segundos, sem as limitações das tradicionais, né, ou dos tradicionais veículos de comunicação. Isso aí foi um sustentamento do Toffoli quando ele colocou nesse despacho. Complementando sua fundamentação sobre o direcionamento da norma, o integrante do Supremo Tribunal Federal, ele optou o risco de distorções na concorrência. O que ele colocou? A informação a destempo das fontes de difusão de propaganda digital não pode ser tratada como mera juntada tardia de um comprovante de escolaridade. Não há, de forma ou que se fala, de saneamento puro e simples, sobre pena de legitimar vantagens, competitividades ilícitas decorrente de utilização fraudulenta do registro da candidatura para burlar a paridade entre os competentes, né? Entre aqueles que estão competindo ou competindo aí na eleição. Foi o despacho completo do ministro Toffoli. Agora, a severidade da punição, meus amigos, aplicada por Toffoli, testoa da conduta histórica do Supremo Tribunal Federal, que até então travava a falta de comunicação prévia de canais da internet, unicamente por meio de sanções financeiras. A legislação hoje, pelo que a gente sabe, prevê multa de R$5.000 a R$30.000 para essas faltas. Cabimente, é claro, reiteradamente aplicada em procedimentos da corte. Eu sei que em 2022, por exemplo, a ministra Maria Cláudia, quero só lembrar vocês, ela fixou penalidade de R$5.000 à coligação do presidente Lula do PT pelo descumprimento do registro antecipado do sistema aquele bossplay.com, você lembra? Hoje desativado. Decisão posteriormente confirmada por unanimidade pelo plenário do TSE. Desativou o bossplay. É bossplay? Acho que seja na época, né? Eu não lembro direitinho. Foi uma decisão posteriormente confirmada por unanimidade pelo plenário do Supremo Tribunal Federal. Naquela ocasião, só para relembrar vocês, naquela ocasião,
O então corregedor da Justiça Eleitoral, ministro Benedito Gonçalves, ele fixou uma exigência visando garantir a efetividade e a fiscalização do processo eleitoral naquele período. Hoje, a ex-ministra Maria Cláudia liderava a equipe jurídica da campanha de Flávio Bolsonaro PL à presidência da República. A Maria Cláudia hoje ela lidera, né? Agora, a gente sabe que outro procedimento citado na ocasião envolve a manutenção de multas de 5 mil contra uma candidatura a vereadora no Espírito Santo. Só para a gente estar relembrando a história. Julgada no plenário virtual do Supremo Tribunal Federal na época, em dezembro do ano passado agora. Ao analisar o caso municipal das eleições de 2024, o relator e atual presidente do Supremo Tribunal Federal, ministro Cássio Nunes Marques, reforçou que a irregularidade decorrente e decorre do próprio fato e do candidato ou da candidata realizar propaganda eleitoral na internet sem comunicar previamente à Justiça Eleitoral aos respectivos endereços eletrônicos. Por isso que eles estão exigindo que todo perfil, todo endereço eletrônico que for ligado ao candidato tem que ser comunicado à Justiça Eleitoral para facilitar a fiscalização. Porque se eu tiver 30, 40, 50 perfis ali, eu posso colocar um em um e outro coloco. Até então chegar à fiscalização, o estrago já está feito. São decisões tomadas pelo Supremo Tribunal Federal. Até a decisão contra candidato do Missão, por exemplo, a única punição de gravidade comparável ao atual ciclo havia sido imposto em 20 de agosto ao candidato do PRTB à presidência, o Pablo Marçal. Lembra? Eu falei no programa. O empresário, no entanto, foi barrado por estar inelegível até 2032. Eu falei muito isso aqui no programa. Após condenação por ter promovido, meus amigos, um campeonato de cortes em redes sociais durante as eleições municipais de São Paulo em 2024. A diferença essencial para o novo precedente fixado por Toffoli agora é que Renan Santos segue totalmente elegível e apto juridicamente a disputar os mandatos. Só cortou propaganda, aquele negócio todo. Eu sei que o alcance inédito da medida gerou, pelo que a gente sabe, ponderações de juristas, quero só lembrar isso, sobre os limites de intervenção do Supremo Tribunal Federal nesse sentido. Para Stephanie Juliana Vogel, integrante da Academia Brasileira de Direitos Eleitoral e especialista em cibersegurança e governança digital, ó, a qualidade da mulher. A decisão parte de uma premissa correta, mas peca pela desproporcionalidade das consequências impostas ao candidato. O que é que ela colocou ali naquele instante? A fala dela, eu anotei, ela colocou o seguinte: a decisão parte de uma irregularidade real. A legislação obriga o candidato a informar a Justiça Eleitoral no pedido de registro os perfis pré-existentes que serão utilizados na campanha. Portanto, algumas intervenções para interromper a vantagem e preservar as provas era juridicamente justificável, ponderou a especialista. Eu anotei direitinho, né? Eu sei que o conteúdo apontou, meus amigos, fragilidade jurídica do sobreposto
sancionatário, que sancionou tudo isso. O ponto controvertido, pelo que eu entendi, é a extensão cumulativa da resposta imediata. A decisão é compreensível quando a suspensão imediata dos perfis e a preservação aí dos dados para ou mais juridicamente vulnerável quando o projeto a mesma irregularidade cadastral sobre o financiamento de todas as chapas e sobre o direito da parte ou de participar da participação e de debates. Eu achei assim meio pegajoso, né? Mas é a justiça, decisão judicial. A gente pode questionar, mas tem que cumprir. Ainda cabe recurso para o candidato. São decisões que foi uma falha da própria conjuntura da campanha do candidato, porque sabia que isso poderia dar problema. Se eu tenho 16 perfis, como é que eu só falo que só tem 3? Aí depois eu tento consertar, mas realmente já passou o prazo, tinha que ser no período correto. Aí agora houve esse impasse e tá aí sem participar, continua candidato, não é igual Massal, que não pôde ser candidato porque estava inelegível. Pessoa inelegível não pode ser candidato. Massal tentou brigar, mas não conseguiu responder nada e nem tampouco recorrer. Agora, nesse caso aqui, tem sim uma decisão e essa decisão pode ser questionada e pode recorrer. Mas a gente sabe que a decisão de Toffoli sobre Renan Santos, só quero deixar isso bem claro para vocês, não será levada ao plenário não, pelo que eu entendi. Não será levado ao plenário. A decisão monocrática do ministro Dias Toffoli do Tribunal Superior Eleitoral, que determinou a suspensão da campanha de Renan Santos, não será submetida automaticamente ao plenário da corte. Toffoli entende que a sua determinação não precisa ser referenciada ou referendada, como eles falam, pelos demais ministros, salvo se houver recurso apresentado pela defesa do candidato. Se ela apresentar recurso, aí sim pode ir para o plenário da corte. Caso a campanha de Renan recorra, o recurso deverá ser encaminhado inicialmente ao Ministério Público Eleitoral. Tem que ser uma coisa rápida. Isso para manifestações, que o Ministério Público Eleitoral é que faz as manifestações, né? Depois dessa etapa, pelo que eu entendo, só estou apenas explicando para vocês entenderem, o processo poderá ser levado por Dias Toffoli ao plenário do Supremo Tribunal Eleitoral, permitindo assim que os demais integrantes da corte analise a controvérsia. Eu sei que a justiça questiona a decisão, sim, sem dúvida. A determinação de Toffoli, meus amigos, provocou críticas de especialistas em direitos eleitorais. É? Muitas críticas questionaram aí especialmente a suspensão dos atos de campanha antes de uma decisão definitiva sobre o registro da candidatura. E aí, se o rapaz vir ganhar lá na frente o processo por uma decisão não monocrática, mas sim por uma decisão da corte, que certamente ele vai recorrer pelo colegiado, mas já fez um estrago tremendo na campanha do candidato, porque coibiu aí muitas participar de debate, participar não sei do que, coisa e tal. Fica ruim para o candidato. Mas são decisões judiciais, e decisão judicial a gente pode questionar, mas tem que cumprir. Um dos principais argumentos apresentados pelos críticos, eu estava dando uma olhada, não sei qual foi, está no artigo, eu dei uma busca, eu encontrei no artigo 16A da Lei das Eleições. Você já ouviu falar desse artigo? O artigo 16A da Lei das Eleições, eu fiz um,
um movimento ali hoje pela manhã e acabei encontrando. O dispositivo estabelece que o candidato cujo registro esteja sub judice, pode realizar atos relativos à campanha. É o artigo 16A da Lei das Eleições. Pode realizar atos relativos à campanha eleitoral enquanto aguarda uma decisão definitiva sobre a sua situação. Assunto só. É um artigo que tem lá, mas já foi cortado, o rapaz não pode participar mais. Na avaliação que a gente viu de alguns especialistas, e a gente também tem a nossa posição, impedir o Renan de fazer campanha enquanto a controvérsia jurídica permanece em aberto, produziria, pelo que a gente sabe, um efeito mais amplo do que aquele previsto pela legislação. O efeito é mais amplo, porque cai na graça, cai na boca do povo, e aí agora todo mundo começa a comentar, como eu estou fazendo aqui, como todos os meios de comunicação fizeram, os especialistas fizeram esse argumento. Alternativamente, que é uma alternativa, posso dizer isso, menos abrangente, também pode, que sustentam que havia uma solução intermediária para esse caso, poderia. É uma alternativa menos abrangente. Em vez de suspender a campanha, Toffoli poderia, por exemplo, ter determinado restrições específicas relacionadas aos 16 perfis, em redes sociais, que teriam sido informados ao Tribunal Superior Eleitoral fora do prazo estabelecido. Porque existe a legislação lá em cima que eu estou falando, na lei eleitoral. Acabei de dizer para vocês, O 16A da Lei das Eleições. É o que eu busquei e encontrei. Agora, essa saída, os críticos de decisões permitiriam enfrentar a irregularidade apontada sem impedir integralmente a realização de atos de campanha do rapaz. Aí a campanha é curta, amplia impacto da suspensão, tudo isso a gente tem que ver se o rapaz vier ganhar de forma ampla, já dentro da conjuntura do Supremo Tribunal Eleitoral, não monocrático, mas sim pela corte. Olha, o impacto eleitoral imediato da medida, como período oficial de campanha, é relativamente curto. Cada dia em que o candidato, meus amigos, permanecer impedido de realizar atividades eleitorais pode representar uma perda difícil de recuperar. Porque toda hora aparece uma coisa nova dentro da campanha e tem que ser submetida aí às redes, a informação, como sai no rádio, na televisão, nos meios de comunicação, através dos spots que são vinculados nas emissoras de rádio, nas emissoras de televisão. A decisão, meus amigos, isso poderia produzir uma situação de desigualdade na disputa. Caso posteriormente, é o que eu penso, o próprio Supremo Tribunal Eleitoral reconheça o direito de Renan Santos de continuar na corrida eleitoral. E se isso vier a acontecer? Por enquanto, posso colocar a palavra porém, a decisão de Dias Toffoli permanece válida e não será analisada automaticamente pelo colegiado. Não vai ser analisada automaticamente. Foi uma decisão monocrática, por ofício. Se voltar a ter, nesse instante aí,
uma recorrência do próprio Renan, vai ter que ter uma avaliação do Ministério Público Eleitoral para depois vir para a corte decidir. Para que o caso chegue ao plenário do Supremo Tribunal Eleitoral, será necessário que a campanha de Renan apresente recursos contra a determinação do ministro Dias Toffoli. E aí está esse impasse. Vamos ver no que vai dar. Eu estou apenas aqui relembrando e fazendo aquilo que é cabível a gente fazer, como é de direito de todos os candidatos. O que a falha maior da equipe do Renan foi não ter informado, isso foi uma grande falha, não ter informado seus perfis, porque se ele tinha 16 perfis, como é que só informa 3, 4 perfis? Está errado. Aí o ministro achou de um ofício rebater de forma coerente e de uma forma, né, bastante dura para o Renan. Mas isso juridicamente pode ser questionado? Pode. São decisões que levarão aí momentos. Se o próprio Renan recorrer, o Ministério Público Eleitoral deverá ser encaminhado inicialmente ao Ministério Público Eleitoral para manifestação. Aí só depois vai para o plenário, vai para o plenário. E aí nesse plenário é que nós vamos saber se realmente a decisão por ofício monocrática do ministro Dias Toffoli está correta ou se não está, Porque só quero lembrar, se vocês buscarem, vocês vão encontrar apresentados pelo jurista que eu vi, pelo vários comentaristas, é porque o artigo 16A da Lei das Eleições, o dispositivo estabelece, esse dispositivo é um artigo, O dispositivo, ele estabelece que o candidato cujo registro esteja sub judice, é igual aquele negócio, tá apto, não tá, tá? Você lembra de quando dá esses problemas? Que será que é candidato, será que não há, será que já é, será que não é? Principalmente quando se fala em candidatos a prefeitos, não é assim? Tá sob júdice. Automaticamente, pode realizar atos relativos à campanha eleitoral, enquanto aguarda uma decisão definitiva sobre sua situação. Porque nesse caso aí, não é definitivo, é uma situação provisória, monocraticamente tomada por Dias Toffoli. Mas vamos deixar desse tamanho, vamos esperar que a justiça faça o seu papel, É obrigação da justiça fazer o papel, tomar as decisões como Dias Toffoli tomou, por falha grave da própria candidatura da equipe do Renan, ele tomou a decisão. Talvez não observou o 16A da lei das eleições, do artigo 16A da lei das eleições, também não observou. Porque sob júdice você pode continuar com sua campanha, realizando sua campanha, relativos à campanha eleitoral. Isso porque aguarda uma decisão definitiva sobre a situação do Renan, mas ele foi coibido, cortado. Mas é aquela história, em política há de tudo, tem que ser rigorosamente combatida, porque se deixar a lavonte, a bagunça está arrumada. Vocês que ficam longe das eleições, realmente vocês não conhecem o que certos e muitos candidatos praticam dentro do período eleitoral. São práticas que realmente burlam todo o sistema eleitoral. Eles fazem manobra no jogral popular que o cão duvida para ganhar as eleições, pinta o 7, dá benefícios, esparrama benefícios, compra votos. E se não tem uma justiça eleitoral com segurança no que está sendo implantada, ele se diz o dono da verdade, porque na verdade é um candidato, eu sou candidato, você viu lá o outro que queria bater na polícia, que queria passar porque deveria passar, eu sou candidato, eu sou advogado, eu vou passar por aqui, a polícia passa, que não passa, tá rodando nas redes sociais, aí foi preso,
Advogado foi preso, candidato foi preso. Foi detido, né? E aí agora quem vai decidir é a própria justiça. Tanto a justiça, o qual está sendo encaminhada para uma delegacia, e depois, posteriormente, a justiça eleitoral. Então são isso, não estou falando o caso do Renan, é outro caso, né? Mas se isso não for coibido dentro da eleição, os favores, eles são imediatos. O que candidatos, por aí, eu não estou jogando ao léu todos, né? Não quero ofender a classe política, porque em toda classe tem aqueles que são bons e aqueles que são maus. Mas tem candidatos por aí que, para ganhar a eleição, mata a mãe, vai no enterro chorando e depois volta e ganha as eleições. Não é assim que faz? Então, se não tem uma justiça dura, principalmente essa justiça eleitoral, para coibir certos atos, não estou dizendo que seja o ato aí do Renan, mas tem muitos por aí que misericórdia, né? Principalmente quando é mandatário. Quando eu falo mandatário, são candidatos que estão no mandato e vai para uma reeleição. Acha que é o dono da cidade. Fecha a rua, pinta o sete. O comício vai acontecer lá no final de uma praça lá em cima, já fecha as ruas cá embaixo, deixa o povo sem trânsito, principalmente quando na região não é favorável ao candidato que está indo para a reeleição. Eles pintam o set, colocam um som fora de norma, põe som para ficar o tempo todinho bagunçando na rua, soltando foguete o tempo todo. Tem cidade vizinhas nossas aqui que quando terminava o final da tarde, dava para juntar carreta de caixa de foguete. Carretas de caixa de foguete. Não soltava um foguete nem uma girândola ali só, não. Soltava 20 de uma vez. A cidade ficava coberta, uma nuvem de fumaça. Isso é normal? Mas muitas vezes são municípios que não têm uma justiça eleitoral implantada dentro do município. Você tem que fazer uma denúncia, chamar a polícia, até a polícia chegar, já acabou o movimento, até a polícia chegar para passar as informações à própria justiça eleitoral, o movimento acabou, fica o dito por não dito, e aí agora começa a patrafalhada todinha para denigrir a imagem do outro candidato, não deixar que o outro candidato supostamente dispute de igual para igual. Isso vem acontecendo no Brasil inteiro, no Brasil inteiro. E dentro de uma campanha segura, com responsabilidade, a justiça tem

artigo 16A da Lei das Eleições, né? Mas tudo bem, é o que esperamos que isso ande e que as decisões sejam tomadas, e nós estamos aqui para passar as informações para vocês.

0: Bota aí sucesso aqui dentro do nosso programa, hein? Jefferson Moraes. Agora são 9h53. Muito bom dia.
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0: Participe conosco, mande pra gente o WhatsApp 999291049. Esse é o WhatsApp da sua
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0: Só conferindo. São 9h53, agora é hora de previsão astrológica para Áries, Touro e Gêmeos.
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0: Atenção e muita atenção você de Áries. Bom dia, Ariano. Bom dia, Ariana. Tudo bem? Como é que estão as coisas? Dia super consagrado. Dia 1º de setembro, né? Dia 1º de setembro. Parabéns, Meire, pelo seu aniversário, Meire, minha irmã. Olha para você de Áries. Dia de agir com praticidade no trabalho e nas finanças, aproveitando oportunidade de organização e ganhos extras, quais que a voz não sai. Cuidado ao lidar com amigos e familiares para evitar conflitos, mas uma conversa sincera ajuda a fortalecer vínculos. No amor, atenção aos ciúmes. A comunicação é a melhor saída para evitar todos esses dramas. Já você de Touro, alô Taurina, alô Taurina, tudo bem? Como é que estão as coisas, né? Como é que estão as coisas, Touro? É? Olha, seu talento e determinação brilham, especialmente na manhã repleta de boas ideias e oportunidades, aquelas que são profissionais. Fique atento para evitar conflitos com colegas, use sua flexibilidade. Já a sorte fica ao seu lado e à noite boas chances surgem para conquistar alguém ou

fortalecer o romance. Aproveite o dia que é todo seu. Já você de Gêmeos, alô geminianos, alô geminianas, muito bom dia. Olha, Gêmeos, hoje sejam todo prudente com gastos e promessas. Mais uma notícia boa pode chegar pela manhã, com uma fase de financiamento familiar. Aproveite o dia para desacelerar, cuidar de si e buscar paz no lar. Já no amor, a calma predomina sim, e gastos, né? Com todo momento e gestos juntos de carinho, tem mais valor do que palavras. Façam tudo isso. Daqui a pouquinho, dentro do nosso programa, previsão astrológica para Câncer, Leão e Virgem comigo.

0: Tá aí Marília Mendonça, interpretação, hein? Que é uma intenção ótima. Agora são 9h59, muito bom dia.
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0: Até às 11 por aqui. Fazendo sua manhã gostosa do jeito que você gosta, participe conosco, mande pra gente um WhatsApp 999291049.
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0: Atenção e muita atenção, você de Câncer, muito bom dia. Olha, Câncer, hoje pede paciência no trabalho e cautela nas negociações, evitando pressões excessivas. Aproveite a iniciativa para fortalecer amizades e participar de projetos em grupo, sem carregar responsabilidades alheias. Seu brilho no amor fica em alta, especialmente em relações à distância. Já você de Leão, alô Leonino, alô Leonina, hoje a persistência é essencial para superar desafios profissionais e financeiros, especialmente pela manhã. Encontros com amigos e projetos em grupo trazem boas oportunidades. Já no amor, a química pode surgir entre amigos, mas o ciúme pode e pede calma para manter a harmonia. Aproveite o dia com muito otimismo. Já você de Virgem, bom dia, tudo bem, Virgem? Olha, Virgem, hoje o foco no trabalho fica em alta, com o desejo de reconhecimento, mas vale usar mais tato com tudo isso. As finanças tendem a se estabilizar com boas ideias e decisões acertadas. Aquelas que são assertivas, né? Já no amor, a flexibilidade ajuda a fortalecer a relação e pode surgir aí uma conexão inesperada com alguém do ambiente profissional. Daqui a pouquinho, dentro do nosso programa, previsão astrológica para Libra, Escorpião e Sagitário, sempre comigo. Conferindo agora, são 10 horas mais um minuto. Conferiu? 10 e 1. Eu vou um breve apoio cultural e volto já já. Segurei.
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14: Tá bom, tá na 104, tá feliz, tá comigo até as 11 da manhã. Conferindo. Agora são 10 horas mais 13 minutos, é hora de previsão astrológica.
15: O que dizem os astros para Libra, Escorpião e Sagitário?
14: Atenção e muita atenção, você de Libra, muito bom de olho, Libra. O destaque e a busca pelo seu espaço no trabalho com desafios exigem diplomacia. Uma ideia promissora surge na manhã. É à noite, as finanças se equilibram sim. Já no amor, evite conflitos pela manhã, mas o clima fica quente e apaixonante, principalmente no final do dia. Já você de Escorpião, tudo bem, Escorpião? Muito bom dia. Olha, Escorpião, hoje relações e parcerias ganham força, trazendo boas oportunidades, mas é preciso manter a paciência quando surgirem divergências. Novidades com os amigos ficam favorecidas. Já no amor, chances de envolver alguém próximo aumentam, mas cuidado com questões do passado para quem podem parecer para você nesse instante, tá bom? Cuidado. Já você de Sagitário, tudo bem, Sagitariano? Olha, Sagitário, você ganha força para organizar suas tarefas e pode receber boas notícias e reconhecimento. Evite agir por impulso em negócios, aqueles que são financeiros. Cuide do estresse e das preocupações que podem afetar a sua saúde. Quanto ao amor, a paixão aumenta, mas é importante manter o diálogo aberto para evitar tensões. Daqui a pouquinho, dentro do nosso programa, previsão astrológica para Capricórnio, Aquário e Peixes. 104,9. Agora é hora de Adair Cardoso, Michel Teló.

0: Tá aí. Hoje, né? Hoje distribuindo beijinhos. Tá bom. Agora são 10h17, muito bom dia.
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0: Até as 11 por aqui. Fazendo sua manhã gostosa do jeito que você gosta, porque agora é hora de fecharmos nossa previsão astrológica para Capricórnio, Aquário e Peixes.
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0: Atenção e muita atenção, você de Capricórnio, muito bom dia Capricorniano, muito bom dia Capricorniana. Olha Capricórnio, hoje invista em parcerias com calma e confiança, aproveitando aí boas oportunidades de negociações. A lua em touro ilumina o seu sucesso financeiro, mas mantenha o bom senso para evitar riscos. Agora prepare-se para surpresas amorosas, incluindo um carinho à distância. Cuidados com ciúme fortalece o relacionamento. Já você de aquário, tudo bem aquariano? Muito bom dia. Olha aquário, hoje foco, organização e cautela, né? No trabalho podem trazer bons resultados e estabilizar as suas finanças com apoio familiar. Mantenha, né? Sempre paz com conciliações, fortalecendo o lar, mas cuidado com reações teimosas. Já no amor, a vontade de conectar é forte, estimulando aí conversas íntimas e emoções intensas. Já você de peixes, nesta manhã de quarta-feira, dia primeiro, tô certo de José, quarta, né? É quarta? Não, hoje é terça-feira, né? Tô no grupo, hoje é terça-feira, dia primeiro de setembro de 2026. Dia favorável para você de peixes, novas ideias, negociações e parcerias, mas cuidado com mal-entendidos. A sorte fica ao seu lado, especialmente nas questões financeiras. Se agir com prudência, né, tudo valerá. Já no amor, a paixão fica forte, mas o diálogo é fundamental para evitar ciúmes e inseguranças. Previsão astrológica de volta amanhã às 9 horas da manhã dentro do nosso programa Sempre, Sempre Comigo. Aqui na sua. É hora de balançarmos, turma do pagode? Tá de parabéns, viu? Vamos lá, solta aí.
3: É o clima.

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0: 7:46.
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0: Linda letra, né?
1: É, linda mesmo.
0: Linda, tá linda
1: bom.
0: Essa letra.
1: Oi, erro. Tá bom, oi, erro. Simone Mendes aqui na programação da nossa. 104,9. Nada normal. Vitor e Léo.

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1: Aí, sucesso, hein? Murilo Huff no programa Pula Fora. Agora são 10h55, final do nosso programa. Estarei de volta amanhã, às 9 horas, com o programa Manhã na Cidade. Eu quero agradecer a audiência e o carinho e dizer que foi muito bom essas 2 horas juntos aqui pela sua 104, tá bom? Eu deixo a última de hoje. Feliz aniversário abençoado para minha irmã Meire, tá bom, Meire? E que Deus possa lhe abençoar cada vez mais e te ter muitos anos de vida em torno da sua família, em torno dos seus amigos, né? Afinal de contas, é o que você merece, é isso aí. Um forte abraço, felicidades e até amanhã. Para meu pai, meus irmãos Lúcia e Bena, que estão com Deus, um beijo.

0: 10:59.
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Muito bem, muito bom dia pra você, bom dia Guanambi, bom dia ouvinte, 104 FM, 11 horas e 6 minutos, o Em Ponto está começando, eu sou Ana Ribeiro e te acompanho até o meio-dia, te levando muita informação e música boa. Hoje, 1º de setembro de 2026, terça-feira, mais um mês que se inicia, iniciozinho da semana ainda, começamos a semana finalizando o mês. E hoje se inicia mais um mês, terça-feira, dia 1º de setembro, que possamos aí ter um mês abençoado, um mês tranquilo, um mês de muita prosperidade, muita saúde para todos nós, de muitas bênçãos. Setembro começando, aliás, feriadão também já batendo na porta, dia 7, segunda-feira, fomos privilegiados no brasileiro para um feriadinho aí. Na segunda-feira, né? Emendar o final de semana, coisa boa. Por aqui nosso programa tá começando e eu vou te acompanhando até o meio-dia, até o horário do seu almoço. Você vai ficando bem informado sobre os últimos acontecimentos da nossa cidade, da nossa região, de todo o Brasil. Você que fica aqui por dentro com a gente. Daqui a pouquinho também, nosso momento MPB, nossa playlist musical. Você pode interagir comigo, fazer seu pedido musical aqui com a gente, bater esse papo diário de todos os dias pelo nosso WhatsApp. Isso mesmo, 9929-1049. É o WhatsApp da 104 FM para você vir bater esse papo comigo. Desde já quero agradecer a sua sintonia, você que está em casa preparando esse almoço gostoso de terça-feira, já almoçando, finalizando aí nos afazeres do lar, com o rádio ligado, na sintonia desde cedinho. Muito obrigado, viu? Muito obrigado pela audiência. Você no trabalho também que nos ouve. Pessoal da construção civil, um grande abraço. E claro, você também que está no trânsito. Isso mesmo, para quem está aí com o rádio ligado no seu carro, no seu veículo,

hoje, terça-feira, 1º de setembro, mais um mês começando, mas como vai funcionar? Como é que estão as previsões do tempo para os próximos dias, para essa primeira semana de setembro? Terça-feira hoje tende a esquentar um pouquinho, viu, pessoal? Isso mesmo, máxima marcando para hoje, terça, dia 1º, 36 graus. A máxima de hoje, mínima com 21 graus. Sol o dia todo, sem nuvens no céu. Noite de tempo aberto, ainda sem nuvens. Então hoje vai dar uma esquentadinha legal aí, viu? Sensação térmica hoje aumenta um pouquinho, com 28 graus aí em sua máxima, viu? Máximo de 28 graus na sensação térmica, mas sabemos aí que vai um pouquinho mais, né? Temperatura marcando 36 graus para hoje. Ai, clima bastante seco também, 24%. Realmente está bastante seco, está até incômodo, principalmente a parte da noite, né? Questão desse ar que está bastante seco. Para amanhã e os próximos dias, ainda continua esse calorzão que está fazendo e que já nos acompanha desde os meados da segunda quinzena de agosto, né? Desde os últimos dias de agosto, as últimas semanas, já estamos enfrentando esse calor. Amanhã promete ainda ser mais quente, 37 graus para amanhã, quarta-feira. Bastante sol, céu muito aberto, sol também tá quente pra caramba. Quinta-feira dá uma amenizada, uma pequena amenizada. Tem previsão de chuva? Tem sim, viu? Próximos dias aí, se caso, eu acredito, esquentar bastante, tende aí a... Vem uma chuva muito passageira, se ocorrer, claro, né? Setembro não é época de chuva, mas se acontecer, marca um pequeno milímetro de chuva, em torno de 1 milímetro, 2 milímetros de chuva para os próximos dias. Talvez por consequência da alta do calor, porque vai esquentar, viu? Então se preparem, procurem se hidratar, seria bom realmente dar uma molhadinha aí no chão, Deus nos conceder essa bênção, porque o clima tá muito seco, precisa dar uma umidificada aí no clima, no ar, né? Então seria muito benéfico realmente, mas o calor continua, viu? Inverno tá indo embora também, inverno vai até apenas dia 22 de setembro, isso mesmo, 22 de setembro finaliza o inverno, a estação do inverno, entramos na primavera, não é isso? E aí tende a esquentar ainda mais.

Porque vamos iniciando, e vamos iniciando com música, claro, nosso maestro aí, nosso rei do MPB, Djavan Oceano. 11 horas e 11 minutos, 11

gravado no álbum Hormônio. Com certeza inesquecível. Por aqui, participações chegando e muitos pedidos musicais também no nosso WhatsApp 9929-1049 para você participar. A nossa amiga Dalva Maria tá por aqui com a gente. Bom dia, Ana. Gostaria que você rodasse a música de Roberto Carlos, Fera Ferida. Tenha um bom dia, eu sou sua fã de todos os dias, Dalva Maria do bairro Marabá. Um abraço, Dalva, viu? Fico muito feliz que você esteja aqui, por aqui, sempre nos acompanhando diariamente, viu? Na sintonia do programa. Obrigada pelo carinho, um grande abraço, uma excelente terça-feira. E daqui a pouquinho, sim, coloco pra você Fera Ferida de Roberto Carlos, do Rei Roberto Carlos. Tem mais ouvintes chegando, já continua o nosso bate-papo por aqui pelo nosso WhatsApp. Vamos de informação aqui no nosso programa. Últimos acontecimentos, últimas notícias na nossa Guanambi, assuntos relacionados à política também. Estamos em período político, período de eleição. Então, muita coisa acontecendo nesse período político.

Mas antes disso, quero começar aqui trazendo esse projeto importante que vai ser beneficiado aí para muitas famílias aqui no nosso sudoeste baiano, que é o projeto voltado para captação e armazenamento de água da chuva. Projeto Água para Produção, onde vai beneficiar 189 famílias no sudoeste da Bahia. Um projeto voltado para captação e armazenamento de água da chuva vai beneficiar quase 190 famílias, 189 famílias no município de Lagoa Real, Rio do Antônio e Malhada de Pedras, no sudoeste da Bahia. Iniciativa realizada pela Associação Divina Providência, em parceria com a Companhia de Desenvolvimento e Ação Regional, a CAR. A proposta é construir cisternas e barreiros para armazenar água da chuva e ajudar as famílias na produção agrícola e orgânica. Ao todo, serão construídas 75 cisternas e 114 barreiros, cada um dos três municípios. Vai receber 25 cisternas e 38 barreiros. A previsão é que as estruturas sejam entregues até o final de setembro. O projeto também está relacionado ao fortalecimento do programa Bahia Sem Fome, já que a água armazenada poderá ajudar as famílias a manter pequenas produções de alimentos. A ideia é aproveitar a água da chuva em vez de depender apenas de outras fontes de abastecimento. As cisternas e os barreiros permitem guardar essa água para ser utilizada principalmente na produção rural, ajudando famílias que vivem da agricultura e enfrentam períodos de estiagem. Outro ponto muito importante também é que os equipamentos podem ter uso comunitário. Então, o benefício pode alcançar mais pessoas, além de 189 famílias diretamente cadastradas. A expectativa é que o projeto seja ampliado para outros municípios da região no próximo ano. Projeto com certeza muito importante para a região, para o sudoeste da Bahia, principalmente porque água e produção rural estão diretamente ligadas. Uma coisa une a outra, uma coisa precisa da outra. E quando uma família consegue ter essa água para produzir o seu próprio alimento, com certeza ganha mais segurança, pode melhorar a sua renda. Então, uma iniciativa valiosa, valiosíssima, eu diria, que precisa ser ampliada, viu? Não se resumir, não se limitar apenas a esses 189 municípios, mas se ampliar aí para alcançar cada vez mais as comunidades do interior e a zona rural, para quem vive aí da plantação, da agricultura.

0: 11h21, vamos falar de saúde. O Ministério da Saúde reforça chamado para vacinação contra o sarampo. O Ministério da Saúde está reforçando o pedido para que a população mantenha a vacinação contra o sarampo em dia. A preocupação aumentou depois da confirmação de casos da doença em São Paulo e do aumento da circulação do vírus em outros países. Então, sim, está tendo alguns casos aí. Pode ser que o sarampo esteja voltando em alta novamente. E a vacina contra o sarampo é a tríplice viral, que também protege contra a caxumba e a rubéola. Então, de acordo com as orientações divulgadas pelo Ministério da Saúde, crianças devem receber duas doses, aos 12 anos e 15 meses, isso mesmo. Aos 12 anos de idade, para pessoas de até 29 anos que não têm registro de vacinação, são indicadas duas doses, com intervalo mínimo de 30 dias. Já para adultos, entre 30 a 59 anos, é recomendado apenas uma única dose. A campanha nacional de multivacinação segue até o dia 1º de setembro hoje, com o objetivo de verificar a situação das cadernetas e atualizar as vacinas que estiverem atrasadas. O sarampo é uma doença atualmente contagiosa, como sabemos, transmitida principalmente pelo ar, através de tosse, espirro, contato próximo. O Brasil vem voltando a receber, em 2024, a certificação de eliminação da circulação endêmica do sarampo e, por isso, o aumento de casos em outros países e a confirmação de novos casos no Brasil preocuparam bastante as autoridades e o Ministério da Saúde. Então, a vacina ainda é considerada a principal forma de prevenção. A vacina está disponível gratuitamente pelo SUS, posto de saúde, então é muito importante o reforço na vacinação, principalmente porque o sarampo é uma doença muito contagiosa e que pode ser evitada com a vacina. É o principal meio de prevenção, é a vacinação. Eu estou sempre passando aqui notícias como essas de utilidade pública relacionada à vacinação, que é algo que eu sempre defendo e considero de extrema importância. E muitas dessas doenças, um dos principais meios de prevenção é a vacinação. Então, confira aí na caderneta dos seus filhos, na sua própria caderneta. Vá até o posto de saúde, procure se informar se precisa receber a vacina, porque alguns casos que foram confirmados no nosso país acendeu esse alerta, e para que não se torne aí algo geral, né? Então precisa realmente desse reforço. Vale a pena e agora aproveitar esse período da campanha para conferir a caderneta de vacinação da sua família e não deixar nenhuma das doses atrasadas e você se prevenir, porque o sarampo é muito contagioso realmente. Pode prejudicar bastante, é algo sério. Então procurem se vacinar. Tem mais participação por aqui com a gente, chegando no nosso WhatsApp. Nossa amiga Mazinha tá por cá, lá do bairro Boa Vista. Bom dia.
1: Ana, que tá falando aqui é Mazinha do bairro Boa Vista. Ana, hoje eu vou largar a música com você, viu, Ana? Passa qualquer música aí só pra me curtir. Valeu, Ana. Tá na City 4, tá feliz. Bora, Ana.
0: Ah, chama, como ela diz, né? Um abraço, viu, Mazinha? Um abraço pra senhora, tá participando sim. Tá por aqui com a gente, tá mais ouvinte chegando, nossa amiga Paula Silva tá por aqui, acho que é Paula Silva, já vou abrir o áudio aqui pra gente conversar, tem mais ouvinte por cá participando com a gente, nosso amigo Mazinho do Leite, abraço, viu Mazinho? Um abraço pro senhor, tá por aqui com a gente também no nosso WhatsApp, mais participações. Mas agora vamos de música por aqui, a pedido aí da nossa querida Dalva Maria, do bairro Marabá, pediu Fera Ferida, do rei Roberto Carlos, por aqui com a gente. Quase não toca Roberto Carlos aqui, hein? E se encaixa, sim, com certeza, no nosso momento MPB. Eu sou muito fã das suas músicas, vou começar a ter esse costume maior aqui em tocar Roberto Carlos na nossa programação, não é isso? Então vamos agora de Roberto Carlos, 11 horas e 25 minutos, já volto com mais informações para vocês.

Rei Roberto Carlos por aqui com a gente. Você ouviu conosco Fera Ferida, 11 horas, 11h31. Agora 11h31, o horário virou. Tem mais participação por aqui chegando. A gente vai batendo esse papo, mas agora eu quero falar de algo bacana para vocês.

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11:33, 11:33. Por aqui é o seguinte, vamos só começar aqui a entrar na questão do âmbito político, né? Muita coisa acontecendo nos bastidores políticos, muita coisa envolvendo e na questão política, época de eleições também e muita coisa rolando no nosso Brasil. E ontem surgiu uma notícia que surpreendeu e chocou bastante, é onde o TSE suspendeu a campanha de Renan Santos, que é candidato à presidência da República, porém a candidatura ainda não foi cancelada. Vamos entender o que aconteceu, né? Para vocês entenderem melhor essa questão dessa suspensão da candidatura do Renan. O ministro Dias Toffoli, do Tribunal Superior Eleitoral, TSE, determinou a suspensão de parte da campanha de Renan Santos, candidato à presidência pelo partido Missão. A decisão foi tomada depois que a Justiça Eleitoral identificou que a campanha havia informado 16 perfis de redes sociais fora do prazo. O registro da candidatura foi apresentado em 7 de agosto, mas esses perfis só foram comunicados ao TSE no dia 19. Entre eles, havia uma conta com cerca de 2,4 milhões de seguidores. Segundo Toffoli, o problema não seria apenas uma falha burocrática. Para o ministro, a utilização de perfis que não havia sido informados poderiam dar vantagem à candidatura do Renan, porque essas contas poderiam continuar sendo recomendadas pelos algoritmos nas redes sociais, como se fossem perfis comuns. O que foi suspenso, para vocês entenderem melhor? A decisão impede que o Renan Santos de fazer propaganda eleitoral digital pelos canais que não foram informados corretamente à justiça, participar de debates, entrevistas e sabatinas em diferentes meios de comunicação, receber e utilizar recursos do fundo eleitoral relacionados à campanha. As plataformas também foram determinadas a suspender os perfis considerados irregulares e fornecer informações ao TSE sobre publicações, anúncios, impulsionamentos e alcance dessas contas. Mas vem um questionamento de algumas pessoas. O Renan Santos continua candidato, como vai funcionar? Sim, por enquanto a candidatura ainda está de pé. O ponto mais importante, né? Esse é o ponto mais importante para não passar uma informação aqui errada para vocês. Algumas pessoas colocam títulos, matérias, e o telespectador, o internauta, principalmente na internet, ele acaba entendendo que a candidatura do Renan foi suspensa, que ele não está mais candidato. Não, ele continua candidato. Porém, o próprio TSE ainda precisa analisar a situação do registro da chapa. O Toffoli determinou que Renan e o partido prestem esclarecimentos e regularizem as informações. O descumprimento das determinações pode levar ao indeferimento da candidatura, mas ainda não aconteceu. Então está ainda nesse processo aí, nessa análise, no caso dessa situação. Vamos lá, o que diz o Renan, né? O Renan, ele nega que tenha cometido irregularidade de forma intencional. Ele afirma que houve um erro no sistema de registro do TSE e anunciou que sua defesa vai recorrer na decisão. O candidato também chamou a medida de uma espécie de cassação branca e afirmou que a considera a decisão injusta. Então, a situação é um pouco diferente, que a gente pode dizer. O Renan Santos teve a sua candidatura suspensa, que é o que as matérias estão informando. Mas o que aconteceu de fato é que a campanha dele foi parcialmente, vamos colocar parcialmente, seria pela metade ali, suspensa, tá? Uma parte dessa candidatura foi suspensa, a campanha dele, perdão, uma parte dessa campanha foi suspensa de acontecer, enquanto o registro da candidatura continua em análise, né? Continua sendo analisado. Agora, a defesa tenta reverter a decisão e o TSE ainda vai decidir se a chapa poderá continuar oficialmente na disputa. Então, algumas pessoas entenderam o seguinte, algumas matérias não especificam e não deixam claro, as pessoas não leem, e foi entendido que o Renan teria, a candidatura dele teria sido suspensa. Não, a candidatura não foi suspensa, apenas uma parte da campanha. Eu vou até voltar aqui para vocês entenderem o que foi impedido, novamente repetindo aqui. Ele foi impedido no momento de fazer propaganda eleitoral digital pelos canais que não foram informados corretamente à justiça, que é o caso dos perfis que haviam dele, propagando ele no Instagram, pra gente falar de forma mais clara aqui, no Instagram, alguns perfis que precisam ser informados
à justiça e não foi informado, estava propagando a candidatura dele, não pode acontecer. Participar de debates, entrevistas e sabatinas em diferentes meios de comunicação. Então, no momento, ele não pode ter essa participação e receber e utilizar recursos do fundo eleitoral relacionado à campanha. Agora depende aí de como vai continuar a questão da investigação, dessa análise. Na verdade, não é nem bem uma investigação, é uma análise, né? A análise vai acontecer e vamos acompanhando aí. Mas, por enquanto, a candidatura dele ainda está de pé. Apenas uma parte da campanha que foi impedida, né? Vamos se colocar de uma forma momentânea. Então, possa ser que volte ao normal, se tudo for esclarecido. Ele diz aí que nega ter cometido essa irregularidade. De acordo com ele, houve um erro no sistema do registro do TSE e anunciou que a sua defesa vai recorrer à decisão. Então, ele irá recorrer a essa questão e vamos acompanhando. A partir desse momento, acredito que essa semana talvez possa ser normalizado ou possa ser também que a candidatura seja suspensa, viu? Há esse risco também, esse caso, de acordo com a análise, foi entendido e comprovado que ele cometeu essa irregularidade. Onze e trinta e nove minutos. Vamos falar aqui rapidinho sobre Bolsa Família, porque o Bolsa Família não terá reajuste previsto para 2027. O governo federal não prevê aumento no valor do Bolsa Família em 2027. A informação está na proposta de orçamento enviada ao Congresso Nacional nesta segunda-feira, dia 31. Com isso, o benefício mínimo continua em R$ 600 por família e o governo reservou 157,1 bilhões para o programa no próximo ano, valor abaixo dos 158,6 bilhões previstos para 2026. Atualmente, além do valor mínimo de R$ 600, existem pagamentos adicionais conforme a composição da família. É R$ 150 por criança de até 6 anos, além de valores para gestantes, jovens e bebês de até 6 meses. Esses adicionais também continuam previstos. O programa atende hoje cerca de 19,3 milhões de famílias em todo o país. Então, não significa, claro, eu queria deixar muito claro aqui, tá? Não significa que o Bolsa Família vai acabar ou que o governo vai cortar o benefício das famílias que têm direito, tá? Apenas o que foi previsto no orçamento é a manutenção dos valores atuais, como acontece todos os anos. Então, não vai haver, pelo menos no momento, não há previsão para reajuste em 2027, nenhum aumento. A decisão acontece em um momento em que o governo ele tenta controlar o crescimento das despesas públicas. E como o valor está congelado desde 2023, a discussão agora deve passar também pelo Congresso, que pode fazer alterações durante a análise do orçamento. Ou seja, os R$ 600 é o valor mínimo previsto para continuar em 2027. Isso não vai mudar, permanece o mesmo valor. E 150 por filho até os 6 anos de idade. Mas o orçamento ainda será discutido e votado pelos parlamentares. Música.

11:42, 11:42. 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

11 horas e 44 minutos, 11h44. Tem algumas participações por aqui, porém, hoje não vai dar mais tempo poder participar, mas amanhã tô de volta, amanhã é quarta-feira, hoje 1º de setembro, viu? Mais um mês que se inicia, que possamos ter um mês abençoado. Assim espero que tenha sido também o seu mês de agosto, uma semana e um mês abençoado, né? Logo, logo, feriadão aí na próxima segunda-feira, coisa boa, viu? Coisa boa, feriado para nós, estendido, né? Isso, final de semana com feriado. E eu vou ficando por aqui, agora 11h45, amanhã tô de volta e espero por você, viu? Fico meu abraço carinhoso e amanhã aguardo você com meu compromisso aqui contigo às 11 da manhã com muita informação e aquela música bacana. Até amanhã, uma excelente terça-feira e um excelente mês de setembro. Um abraço carinhoso, obrigado pela sintonia, pela audiência. Um grande abraço, até amanhã.

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10: 11:55.
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Agora, 12:25, começando aqui o nosso programa 104 Debate, depois aí do horário eleitoral. O horário eleitoral no rádio vai até o dia 1º de outubro. Portanto, até o dia 1º de outubro, nosso programa de segunda a sexta, que começa meio-dia, vai estar começando às 12:25. 12:25, logo depois do programa político eleitoral. Abraçando as amigas donas de casa, as empregadas domésticas, os chefes de família, os aposentados, pensionistas, comerciantes, comerciários, os profissionais liberais, a turma do trânsito. Nosso programa tem essa particularidade de ter grande audiência com o pessoal que nesse horário agora está se locomovendo, geralmente saindo do centro da cidade para os bairros, horário de almoço. Muita gente vai acompanhando o nosso programa pelo rádio do carro. Muito obrigado. Os pais buscando os filhos nas escolas, nos colégios, depois de uma manhã de aula, estão no trânsito com o rádio do carro ligado em nosso programa. Uma boa terça-feira, hein? Hoje é dia 1º de setembro, começando aí o mês 9, mês de setembro. Olha, hoje é terça, né? Quinta ou sexta vai ser 40 graus aí, né? A temperatura. Ontem o doutor Francisco Assis Diniz, meteorologista, consultor do clima, em palestra importante realizada na Câmara de Vereadores de Guanambi, mais uma palestra que é realizada todo ano, sempre aí finalzinho de mês de agosto, início de setembro. Essa palestra é realizada pelo meu amigo Luiz Carlos Fernandes, da Bahia Solo. Bahia Solo, 50 anos, hein? A marca de tratores Valtra, Luiz Carlos Fernandes, da Bahia Solo. Teve o apoio aí da Secretaria de Agricultura, da gestão do prefeito Nau Azevedo, secretário Vanderlei de Seraima. E essa palestra é realizada há mais de 30 anos aqui em Guanambi. E ontem aconteceu a palestra, foi um sucesso, muita gente compareceu, pecuaristas, produtores rurais, agricultores, comerciantes, compareceram à Câmara de Vereadores para poder ter informações, receber informações melhores de como proceder, né? Qual é a previsão das chuvas para essa safra agora 2026-2027. Realmente o que doutor Francisco Assis Diniz disse é que o El Niño vai ser forte, hein? Vai ser forte. Havia uma expectativa, o El Niño vai ser fraco, forte, muito forte, de forte para muito forte vai ser, segundo as informações aí do meteorologista doutor Francisco Assis Diniz. Sim, mas o que quer dizer isso? Esse El Niño forte, muito forte, quer dizer que a chuva vai atrasar? Pode atrasar, mas pode acontecer inclusive chuvas agora em setembro e outubro, novembro, pouca chuva, né? E só ter chuva ali dezembro, janeiro. Mas a verdade é que assim a gente tem que aguardar, né? Porque muita gente queria já plantar agora em setembro, outubro. Aí se plantar, e se não chover? E se deixar para plantar em dezembro, janeiro? Ou seja, o que a gente sabe realmente, o que foi informado pelo doutor Francisco Assis Diniz, é que o El Niño ele provoca um calor intenso, né? As águas do Oceano Pacífico, né? Equatorial, que eles falam, estarão mais quentes. Isso provoca chuva demais num lugar, chuva de menos no outro. Mas e aqui na nossa região? Vai chover? Vai! Mas a expectativa é que a chuva atrase. Ao invés de estar ali, ó, começando de outubro, novembro, certinho, pode atrasar. Claro que pode, vai chover aqui e ali, mas não vai ser aquela chuva continuada, aquela chuva geral. Há expectativa de algumas chuvas, não geral, mas isoladas, né? Agora em setembro. Inclusive o Luiz Carlos da Bahia Sol falou: olha, se chove em setembro, não é bom sinal, não. Que o correto mesmo é chover ali final de outubro, segunda quinzena de outubro, novembro, dezembro é o período ali regular das chuvas, né? Pelo menos para essa região nossa aqui. Mas se chove em setembro, que tem a expectativa de chover, dá umas chuvadas em setembro agora, na região. Então o Luiz até falou lá ontem, Luiz Carlos da Bahia Sola, de que se chove em setembro a gente bota as barbas de molho, levanta as orelhas, porque as chuvas vão atrasar, hein? Vão atrasar o período chuvoso aí, né? E vai ser um calorão danado.
Inclusive, é, quinta ou sexta-feira agora vai ser 40 graus. Aqui na região de Guanambi. Doutor Francisco Garcia Diniz falou ontem lá. É, meu amigo. Prepara as aguadas, se tiver aí como fazer umas aguadas, uma lagoa, limpar a lagoa para poder juntar uma água, limpar. Daqui a pouco eu vou passar o telefone de Gago. Telefone de Gago para você alugar máquina retroescavadeira, pá cargadeira, caçamba, para você perfurar, limpar a lagoa o poço, né? Fazer uma limpeza ali, transportar o entulho de lugar para você, vai alugar aí as máquinas retroescavadeira para carregadeira e caçamba. É com o Gago, já passo o telefone para você. Olha aqui, 12 horas 32 minutos. Então, ontem a palestra foi um sucesso aí, com o palestrante doutor Francisco Garcia Diniz, na Câmara de Vereadores de Guanambi, que tem essa palestra, a realização da Bahia Solo, 50 anos. Meu amigo Luiz Carlos Fernando, da Bahia Solo. Luiz é empresário, pecuarista, produtor rural, político, fazendeiro, palestrante, professor, piscicultor, estudioso da meteorologia, contador industrial, sapateiro, borracheiro, safaneiro, eletricista. Ele também é soldador, ele também pastor não, pastor por enquanto não, nada contra pastor, porque Luiz não sabe fazer a pregação, agora se ensinar ele aprende a pregação rápido, porque ali é inteligente, é empreendedor, é trabalhador, meu amigo Luiz Carlos Fernando da Bahia Solo. 12 horas 32 minutos aqui na Rádio 104, programa Salvani Cotrim, é sábado, Salvani Cotrim é sábado, na semana de segunda a sexta, 104 debate, tudo que for do interesse da comunidade se vai acompanhando. Olha, motorista inventa assalto para ficar com 80 mil reais e polícia recupera valores aqui em Guanambi, hein? Olha aí. O caso, inicialmente registrado como um assalto na BA-573 entre Riacho de Santana e Matina, ganhou uma reviravolta após investigação da Polícia Civil. Segundo o delegado Zanderlan Fernandes, coordenador da 22ª Coordenadoria Regional de Polícia do Interior, Corpim, o motorista de 23 anos, natural de Guanambi, teria inventado o crime para se apropriar dos valores que transportava. Hã? Na versão apresentada inicialmente, o jovem afirmou que havia sido rendido por um homem armado na madrugada de sexta-feira, dia 28, e que o suspeito teria levado um malote com 20 mil reais em dinheiro e aproximadamente 60 mil reais em cheques pertencentes à empresa para a qual trabalha. Na manhã de hoje, 1º de setembro, porém, o coordenador da 22ª Corpim informou que a investigação constatou que o assalto não teria ocorrido. Se trata de uma comunicação falsa de crime. O motorista comunicou isso às autoridades para ludibriar, através de artifício ardil, e se apropriar dessa quantia, afirmou o delegado Zanderlan Fernandes. Ainda conforme o delegado, diante dos elementos reunidos, o motorista admitiu que confessou que teria se apropriado dos valores que estavam sob sua responsabilidade, repassando parte do montante a um comparsa. As diligências resultaram na recuperação de R$18.500 em espécie e 20 folhas de cheques de diferentes instituições bancárias. Totalizando R$38.980.92. Ao todo foram recuperados R$57.030.92 pertencentes à empresa. O motorista foi apresentado na unidade policial, juntamente com os valores recuperados, para adoção das medidas legais cabíveis.
O segundo envolvido apontado na investigação não foi localizado durante as diligências e as equipes policiais permanecem em busca de sua localização. Diante dos fatos apurados até o momento, o motorista deverá responder, em tese, pelos crimes de apropriação indébita, majorada e comunicação falsa de crime, sem prejuízo da apuração, da participação do comparsa e de eventual readequação da tipificação jurídica após a conclusão das investigações.

Conferindo agora 12 horas 17 minutos, aliás 17 não, 37, 12:37. Meu amigo Jaildo Coutrin, da Retífica Jancar, diretor proprietário aí da Retífica Jancar, tá ligado, tá acompanhando o nosso programa. 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Meu amigo Roberto Carlos Ramos Barbosa, o Roberto Carlos é meio que vê aquele ator de Hollywood, lá dos Estados Unidos, né? Danny DeVito. 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É o seguinte, deixa comigo, hein? Olha o pessoal que tá, Didi Seraima. Eu vi Vanderlei ontem, viu, Di? Eu vi Vanderlei, secretário de Agricultura, tava lá na palestra do meteorologista, doutor Francisco de Assis Diniz, lá na Câmara de Vereadores de Guanambi, palestra que foi realizada pela Bahia Solo, por Luiz Carlos Fernando da Bahia Solo, e Vanderlei tava lá, né? Todo mundo bem vestido, todo arrumadinho assim. Eu falei assim, mas nem parece que Di falou que tinha botado. Não sei quem foi que botou feitiço. Em Vanderlei. Eu falei, ele não tá com cara que foi afetado com feitiço, não, né? Ele tá sorridente, alegre, satisfeito, falante, bem vestido. Vanderlei Seraima? Esse feitiço botado nele não pegou, não. Não pegou, não, viu, Di? Não sei quem foi que botou. Mas Vanderlei falou: ah, não pega, não, eu tenho fé em Deus, rapaz. Quem tem fé em Deus não tem medo de feitiço, não. Viu, Di? Pois é, Vanderlei tava lá, né? Botando a maior marra, todo bem vestido, alegre, satisfeito, falante, né? Eu pensei assim: isso aí não tá com cara que foi impactado com feitiço nenhum, não. Ainda bem, graças a Deus, né, Vanderlei? Vanderlei é gente boa, simplicidade sempre, gente boa, atencioso com as pessoas aí. Vamos seguindo aqui com o nosso programa de rádio. Cadê lá o pessoal da Eucalipse Brasil, meus amigos Roberto e Hugo? Roberto me falou: Salvani, Hugo não tá bom, não. Eu levei um susto, eu falei: Hugo da Eucalipse Brasil, seu irmão, seu sócio? Sim, não tá bom. Ele tá doente? Ele falou: não, mano, não tá doente, né? Ele não tá bom com o Flamengo. O Flamengo demitiu Felipe Luiz, ex-treinador. Eu falei,
O Flamengo realmente foi ingrato, viu, Roberto? Foi, ele falou, virou uma fera. Ah, virou uma fera com o Mengão. Aí não dava bom, não dava bom com o Flamengo. Eu pensei que fosse problema de saúde. Falei, ah, ainda bem, né? É que não é problema de saúde. É uma raiva contra o time dele. Dá certo, meu amigo Hugo. 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É o seguinte, deixa comigo aqui na Rádio 104. 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

Olha, jovem é preso após agressão deixar idoso de 63 anos gravemente ferido em Guanambi. Um jovem de 24 anos foi preso preventivamente ontem aqui em Guanambi, investigado por uma agressão que deixou um homem de 63 anos gravemente ferido. A prisão foi realizada pela Polícia Civil por meio da primeira delegacia territorial de Guanambi, do GAT, semiárido, durante a operação Malhas da Lei. Segundo as investigações, após uma discussão, o suspeito teria agredido a vítima com um capacete e uma pedra. O homem sofreu ferimentos graves na cabeça, precisou ser internado no Hospital Geral de Guanambi. Conforme a Polícia Civil, exames apontaram fratura no osso frontal, afundamento craniano e contusão hemorrágica, sendo necessária a realização de cirurgia. Durante a investigação, a Polícia Civil reuniu depoimentos, documentos médicos e outros elementos relacionados ao caso. Diante da gravidade das lesões, foi solicitada a prisão preventiva do investigado, posteriormente autorizada pela Justiça. Após o cumprimento do mandado, o jovem foi apresentado à autoridade policial, permanece à disposição da Justiça.

12h47, você tem uma lagoa, não tem? Você tem uma roça, um sítio, uma fazenda, você tem uma área rural. Ah, tem uma lagoa lá e eu tô esperando a chuva. Você já limpou sua lagoa? Porque a chuva esse ano pode atrasar, sabia? Pode atrasar. Pode chover agora em setembro e parar em outubro. Chover em outubro, parar em novembro. Chover em novembro e começar em dezembro. O negócio tá meio assim, encrespado. Eu vi ontem lá, eu assisti lá a palestra do Dr. Francisco Assis Diniz na Câmara de Vereadores de Guanambi, palestra que é realizada há mais de 30 anos pela Bahia Solo, pela marca de tratores Valtra, pelo empresário pecuarista Luiz Carlos Fernando da Bahia Solo, né? Esse ano tem um El Niño. Muito forte, forte ou muito forte. Significa que vai impactar, né, a regularidade das chuvas aqui na região este ano. Pode chover demais num lugar, pode chover de menos no outro, pode não chover, pode atrasar chuvas, pode ser muito quente, vai ser muito quente. Inclusive até o final de semana tem um dia aí, não sei se é sexto, sábado ou quinta, vai ser 40 graus a temperatura, hein? E aí, mas eu tenho uma lagoa lá, eu vou limpar ela, para que dê uma chuvada, encher, né? Eu fazer ali a reserva de água. 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Olha aí, 12h49. 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Olha aqui, o Wilson Lessa mandou. O Wilson Lessa está lá em Paramirim, ouvindo a gente pela internet, pelo aplicativo da Rádio 4, TV Guanambi. Salvani, aqui eu venho seu programa. Seu programa de rádio é muito bom. O programa ficou um pouquinho mais curto este mês, é por conta do horário político, né? Até o dia 1º de outubro tem um horário político, viu, Wilson? Então a palestra foi boa, sim, lotada, um sucesso a palestra, né? Muita gente, pecuarista, produtor rural, agricultores e tal, comerciantes. E agora assim, a gente fica um pouco apreensivo com as informações, né? Com o que pode acontecer esse ano, né? Será que vai ser pouca chuva? A chuva vai atrasar realmente? Já está certo aí.

Lessa, obrigado pela audiência. Vamos seguindo aqui, muita gente ouvindo nosso programa, programa 104 Debate comigo, Salvani Cotrim, todo dia, meio-dia. Tudo que for do interesse da comunidade, você vai acompanhando, hein? Vamos aqui pro intervalo rapidinho, a gente volta já no seu rádio. Vamos lá.

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1: Conferindo agora 12:55, programa 104 Debate comigo, Salvani Cotrim, todo dia, meio-dia. Tudo que for do interesse da comunidade, você vai acompanhando. 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Olha, essa notícia aqui que tá aí no Brasil sobre registros indicam que Alexandre de Moraes editou o contrato de 131 milhões da esposa com o Vorcaro. Vorcaro é o dono do Banco Master, que está preso. E aí o Mendonça

solicitou informações à Procuradoria-Geral da República e criou um atrito, um atrito grande ali entre ministros do Supremo Tribunal Federal. O Supremo Tribunal Federal está pegando fogo! Está pegando fogo! É Mendonça contra Alexandre Moraes, Alexandre Moraes contra Mouso, o que vai dar nisso aí? Já imaginou? Você já pensou um negócio desse, como dizia Maria e Tonzinho, moço? É, meu amigo. Olha aí, ó. O ministro lá, o ministro Mendonça, solicitou a PGR informações e ameaça incluir Alexandre Moraes em investigação do Banco Master, né? Metadados da versão final do contrato de 131 milhões de reais em serviços advocatícios firmado entre o escritório de Viviane Bassi de Moraes e Daniel Vorcaro, o que está preso, Vorcaro, apontam que o documento foi editado pelo marido da advogada, sabe quem? O ministro Alexandre de Moraes, do Supremo Tribunal Federal. As informações constam de um arquivo extraído do celular do dono do Banco Master durante uma investigação, né? E obtido pela reportagem. O escritório Barsi de Moraes confirmou que Moraes teve acesso ao contrato e fez alterações no documento. De acordo com a nota enviada à reportagem, o ministro foi consultado pelo setor de compliance sobre possíveis impedimentos legais para que o Banco Master contratasse o escritório de sua esposa, de sua mulher, né? A defesa de Vorcaro não se manifestou. A primeira versão do contrato foi enviada por Viviane Barso de Moraes ao banqueiro em 11 de janeiro de 2024, às 17 horas e 23 minutos, a partir do celular pessoal da advogada. O envio revelado pela reportagem do Estadão em julho foi acompanhado da mensagem: "Prezado Daniel, boa tarde. Conforme conversamos, estou enviando minuta de contrato de prestação de serviços para sua análise. Estou à disposição para qualquer esclarecimento. Abraço, Viviane Bassi de Moraes." A Viviane é a esposa do Alexandre de Moraes. 4 dias depois, em 15 de janeiro de 2024, às 20 horas e 22 minutos, aliás, às 21 horas e 22 minutos, Vorcaro respondeu pelo WhatsApp e encaminhou o documento de volta à Viviane com alterações e marcas de revisão, conforme a investigação. "Boa noite." Segue o documento preenchido. "Foi incluída apenas a cláusula 1.3. Por favor, nos indique se está adequada. Caso estejam de acordo, combinamos a assinatura. Um abraço." Escreveu o banqueiro que está preso, né? Daniel Vorcaro, para a esposa de Alexandre de Moraes. Rapaz. E aí agora o ministro Mendonça ameaça incluir o nome de Alexandre de Moraes, do Supremo Tribunal Federal, na investigação. Quer dizer, vai criar ali um clima muito tenso. Agora, o que é que Alexandre de Moraes tinha que ter, né? Um negócio assim meio estranho, né? É isso, rapaz. Sei que vai sobrar pra gente grande. Tá sobrando já, né? Pra muita gente grande. Mas uma reforma, né? Na justiça brasileira. Mudando, inclusive lá, mudar a maneira de indicação dos ministros, talvez mudar ali o tempo, né? Porque tem ministro lá que fica 30 anos, 40 anos no Supremo Tribunal Federal. Mudar esse período de que a pessoa tem direito a ser ministro e como é que seria a maneira de ingressar no Supremo Tribunal Federal. Porque eu acho até estranho também essa questão de ser indicada por presidentes. Me parece assim que o ministro ele fica como se devesse uma obrigação, como se devesse um favor ao presidente que o indicou ao Supremo Tribunal Federal. Não tem isso? Tem muito disso, né? Parece que aquele ministro fica com aquele favor, devendo aquele favor ao presidente que o indicou. Outra coisa, o cara fica lá, perpetua no Supremo.

0: Supremo Tribunal Federal, coloca como se fosse um mandato, é 4 anos, é 6 anos, é 8 anos e pronto, terminou aquilo ali, sai. E outra coisa, a maneira de ingressar, talvez fosse por intermédio de concurso, a maneira mais correta, né? Por intermédio de concurso, uma espécie de concurso, assim, ou outros meios, estudar meios, é só uma reforma mesmo para poder, porque assim, me parece assim, meio essa indicação de ministros por presidentes do Brasil, não acho assim muito, teria que ter uma maneira mais sem dever favor a políticos, porque aí o ministro acaba. Outra coisa, a questão da ética, né? Você é ministro, você é juiz, você é promotor, você é desembargador, você não pode misturar negócios próprios ou com parentes próximos com justiça, não, rapaz, né? Tem que ser impedido de ou a esposa de um ministro, ou um ministro, ou um parente, um filho, de fazer negociação com entes federados ou com instituições públicas, né? Para evitar essa questão do uso da influência, né? Do uso do poder, fazer uso do poder, da influência para poder fazer negócios. Outra coisa, ministros ganhando milhões e milhões. Você quer ganhar milhões, você vai fazer negócios, vai montar uma empresa, vai comprar, vender, vai comprar frango, vender frango, vai comprar arroz, vender arroz, vai comprar cimento, vender cimento, vai comprar vai comprar carro, vender carro, vai fazer como, né? Fazer negócios, mercadoria, produtos, serviços, não vai estar no comércio, na indústria. Ah, eu quero ganhar dinheiro. Aí você vai entrar na justiça para ganhar dinheiro? Você vai entrar na política para ganhar dinheiro? Não vai dar certo isso, uma hora vai dar errado. Uma hora dá errada. Final do programa, muito obrigado a você pela audiência. Amanhã nós estaremos de volta, 12:00, com mais um programa 104 Debate. Um abraço e até amanhã.
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0: Está entrando no ar o programa A Voz da Libertação, órgão oficial da Igreja Pentecostal Deus é Amor, sede mundial, Avenida do Estado, número 4568, Baixada do Glicério, Liberdade, São Paulo, capital. Presidente Eremi Miranda, fundador, saudoso missionário Davi Miranda.
1: Tua voz ouvi e te recebi.
0: Sede setorial, Rua Otávio Mangabeira, número 130, Centro de Guanambi, na responsabilidade do pastor Edson Teixeira.
1: Este

Está no ar o programa A Voz da Libertação. E esse que saúdo a todos com a doce e gloriosa paz do Senhor. E uma boa tarde, seu irmão em Cristo, pastor Edson Teixeira. Estaremos junto com essa programação até às 14 horas, se Deus assim nos permitir. 13 horas e 10 minutos. Vamos continuar ouvindo esse louvor, Novos Valores.

São 13 horas e 12 minutos, hoje é terça-feira. Na nossa igreja pentecostal Deus é Amor, temos uma grande concentração, culto das mulheres de fé. E você que me ouve, que me assiste, são os nossos convidados especiais para participar dessa grande concentração de fé na igreja pentecostal Deus é Amor, localizado na rua Otávio Mangabeira, número 130, ao lado da pousada Lara. E você que me ouve, que me assiste, as mulheres de fé, convido a vocês para participar dessa grande concentração. Presença já confirmada do preleitor jovem João Paulo, e é o segundo elo da campanha A Queda das Muralhas. E você que me ouve, que me assiste, não fique de fora, venha receber o seu milagre, a sua cura, em nome de Jesus.

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13h16, hoje na Igreja Pentecostal Deus e Amor, Rua Otávio Mangabeira, número 130. Temos uma grande concentração de fé. Igreja Deus e Amor, Igreja dos Milagres de Deus. Hoje, presença confirmada do jovem João Paulo. É no segundo elo da grande e poderosa campanha A Queda das Muralhas, no culto das mulheres de fé. E você que me ouve, que me assiste, venha, participe dessa grande concentração de fé, porque Deus tem uma palavra para os vossos corações. Quem sabe você tem batido em algumas portas, não tem tido solução, não tem tido êxito. Eu convido a você a comparecer à Igreja Deus é Amor. Deus tem uma palavra para os vossos corações. Lembrando aos irmãos também que amanhã é quarta-feira, amanhã às 8 da manhã é o ciclo da oração e à noite é o culto dos homens de fé. É, querido, amados ouvintes, telespectadores, você não pode ficar de fora. Deus tem algo especial preparado para vossas vidas. Amanhã de manhã, o ciclo de oração, eu mesmo, pastor Edson Teixeira, estarei pregoando a palavra de Deus. É, irmãos, no primeiro dia da campanha, por esta causa me ponho de joelho. É, qual é a causa que você quer que Deus venha intervir? Qual é algum processo na justiça? Venha, Deus tem uma palavra para os vossos corações. Amanhã de manhã, você que nunca mais veio no ciclo de oração, venha. Você que é de outra cidade, você que mora em algum distrito, povoado, zona rural, e amanhã você vai vir em Guanambi resolver alguma coisa aqui, venha. O ciclo de oração termina às 10 da manhã. Deus tem uma palavra para os vossos corações. É o primeiro elo da campanha. Por esta causa me ponho de joelho amanhã, dia 2 de setembro. É, Deus tem uma palavra para os vossos corações, queridos, amados ouvintes, telespectadores, internauta. A Igreja Deus é Amor, para você que entrou nessa programação agora, ela está localizada na rua Otávio Mangabeira, número 130, ao lado da Pousada Lara. Não fique em casa, não fique sofrendo. Você que tem procurado soluções em vários lugares e não tem tido êxito, vem à Igreja Deus é Amor. Deus tem uma palavra para o seu coração. Deus vai falar com você por intermédio da palavra. Pode falar por intermédio dos dons do Espírito Santo. É a Igreja Deus é Amor, a Igreja dos Milagres de Deus. Rua Otávio Mangabeira, número 130, ao lado da Pousada Lara, próximo ao supermercado Doce Lá e a farmácia Pague Menos. E próxima à praça do Colégio Luiz Viana é a Igreja Pentecostal Deus e Amor, onde Deus tem operado na vida de todos que têm comparecido. Vamos continuar louvando esse louvor, Cristina Santana, Deus no controle.

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1: Treze horas e 23 minutos, esse é o meu, seu programa Voz da Libertação, é hoje, terça-feira, grande concentração na Igreja Deus é Amor, culto das mulheres de fé, onde as mulheres de Deus oram e o milagre acontece. Então venha, o segundo elo da poderosa campanha, a queda das muralhas. Deus tem uma palavra para os vossos corações. E amanhã também é o poderoso ciclo da oração, às 8 da manhã. Lembrando que tem uma oração das 8 até as 8h50. E também às 19h temos o culto do homem de fé. Estamos também na continuidade, a queda das muralhas, em dois horários, às 8 às 19h. Eu quero convidar você que me ouve, que me assiste, quem sabe você não pode vir hoje, não pode vir amanhã, mas nós temos os cultos, eu vou falar o dia dos cultos e o horário dos cultos aqui na nossa Igreja Deus é Amor, templo sede, o templo da glória de Deus, aqui no coração da linda cidade de Guanambi. Aos domingos, o culto da família, nesse domingo, dia 6, presença já confirmada da cooperadora Rosa, se assim Deus permitir, e estamos iniciando uma grande e poderosa campanha que tem por tema Por Esse Menino Orava Eu. É campanha quarta, é campanha de oração. Domingo, campanha de oração. Por Esse Menino Orava Eu. Baseado no livro de 1 Samuel, capítulo 1, versículo 27. Quando Ana disse ali: Por esse menino orava eu. Então vai ser nesse domingo, dia 6, o início dessa grande, poderosa e monumental campanha na Igreja Deus é Amor, templo sede, templo da glória de Deus, localizado na rua Otávio Mangabeira, número 130. Venha fazer essa campanha em prol da sua família, em prol dos seus filhos, em prol do seu esposo. Deus tem algo especial preparado para as vossas vidas. Também segunda-feira, toda segunda-feira, temos a oração do Calvário, o culto de oração, momento da oração. A terça-feira, o culto das mulheres de fé. Às quarta-feira, às 8 da manhã, o poderoso ciclo da oração, às 19h, culto dos homens de fé. Quinta-feira, culto de ensino da palavra de Deus. E às sexta-feira, a guerra contra o mal, em dois horários, às 8 e às 19h. São sete cultos no decorrer da semana para você vir buscar a presença de Deus. 5 à noite e 2 pela manhã. Então não fique em casa, venha receber o seu milagre na Igreja Pentecostal Deus é Amor, templo da glória de Deus, localizado na rua Otávio Mangabeira, número 130. Hoje é o culto dos homens, das mulheres de fé. Deus tem uma palavra, Deus vai falar por intermédio do servo dele, o jovem João Paulo, que está nessa campanha. Ele vai pregar 7 terça-feira, ele preparou a campanha e aí pregou hoje. Faz 15 dias que ele iniciou ela, hoje é o segundo dia e são 7 terça-feira com o tema A Queda das Muralhas. Então, o que significa muralhas? Impedimento. Tudo que foi impedimento para você alcançar a bênção de Deus por intermédio dessa campanha, se você fizer com fé em Deus, você vai tomar posse do milagre. Tudo que é impedimento, obstáculo, empecilho, Deus jogará por terra, como ele jogou as muralhas de Jericó por terra, e o povo entrou e possuiu a Jericó. 13 horas e 27 minutos, lindo louvor, Débora Miranda, Escondido em Deus.

0: clamo ao Senhor. Deus meu, ouve minha oração. Prepare-se nesse momento e receba a
1: oração desse homem de Deus. 13 horas e 29 minutos. Já está completando 13 horas e 30 minutos. Em ponto agora, vamos ler a palavra de Deus, que se encontra no livro de Josué, capítulo 2, versículo 10. Porque Josué, capítulo 2, versículo 10. Porque temos ouvido que o Senhor secou as águas do Mar Vermelho diante de vós, quando saíste do Egito, que fizeste aos dois reis dos amorreus, Seom e Angue, que estava além do Jordão, o qual destruíste. Ouvindo isso, desmaiou nosso coração, e ninguém mais há ânimo algum por causa da vossa presença, porque o Senhor vosso Deus é Deus em cima nos céus e Deus embaixo na terra. Querido, amados ouvintes, esta é uma palavra viva, eficaz e verdadeira. Nós temos que confiar em Deus. Nós só podemos alcançar algo da parte de Deus se nós confiarmos nele. Se não haver confiança, nós não vamos alcançar o nosso objetivo. Mas se você depositar a sua confiança em Deus, mediante a circunstância, mediante o improvável, mediante que você não tem perspectiva alguma de você alcançar, de você tomar posse. Mas é aí. É aí que Deus quer que você confie nele. Observe o que nós lemos aqui nessa tarde. Mostra uma fé grande, confiança de uma mulher chamada Raabe. É uma história muito conhecida. Raabe, ela morava nos muros de Jericó. E essa mulher, ela se sujeitou a esconder dois espiões dos filhos de Israel que foram observar a terra de Canaã. Ela se sujeitou até a ser morta porque ela esconde dois espias. Mas ela tinha um propósito. Por que ela tinha um propósito? Porque ela ouviu falar do que o Deus dos filhos de Israel tinha feito. Querido, amados irmãos, ela ouviu falar, aí eu vejo Romanos 10, 17, diz: a fé vem pelo ouvir e ouvir a palavra de Deus. Sabemos que muitos evangélicos, ele ouve a palavra de Deus. A palavra de Deus acrescenta a fé dele, a confiança dele. Mas quando Deus permite situações vir que não é favorável a eles, ele desacredita até do poder de Deus. Só que esta mulher não. Ela era uma meretriz, uma prostituta. Ela ouviu falar, não só ela, mas os moradores de Jericó. Mas só ela creu no Deus dos filhos de Israel. Porque ela esconde dois espias. Os guardas vão até a casa dela e pergunta sobre os dois espiões que estavam na casa dela, que ela tinha, que estava lá. E ela disse: eu não sabia de onde eles eram. Eles estiveram aqui, sim, mas estava perto da noite, de anoitecer, melhor. Eles foram embora. E ela mandou eles ir atrás deles, beirando o Jordão. E a Bíblia diz, queridos, que quando eles foram embora, ela sobe. Antes de eles dormirem, ela sobe a eles sobre o telhado. E ela diz assim, o versículo 9, e disse aos homens: bem sei que o Senhor vos deu essa terra, e que o pavor de vós caiu sobre nós, e que todos os moradores da terra estão desmaiando diante de vós. A presença dos filhos de Israel trouxe um pavor, trouxe inquietação. Os corações dos moradores estavam desmaiando, generalizando tudo, estava desmaiando. Mas só Raabe confiou em Deus. Tão certo assim que livro de aos Hebreus, capítulo 11, versículo 31, diz assim: e Raabe, a meretriz, não pereceu como os incrédulos, mas acolheu os espias em segurança, porque ela creu. Ela não pereceu como os incrédulos. Tem muito incrédulo no meio do povo de Deus, muito incrédulo que não confia totalmente em Deus. Já vi pessoas falar de deixar Deus que as portas se fecharam. Ia deixar Deus que as portas se fecharam para familiares. E isso nós não podemos fazer, porque Deus prova. Para ser aprovado, tem que ser provado. E mediante a aprovação, nós temos que crer no poder do Deus Todo-Poderoso. E ela diz: porque temos ouvido, não só ela, mas os moradores. Porque temos ouvido que o Senhor secou as águas do Mar Vermelho diante de vós. Que o Senhor, ela já chama a Deus de Senhor. Quando saíste do Egito, o que fizeste aos dois reis dos amorreus, Seom e Og, que estava além do Jordão, o qual destruíste? Eram reinos que tinham gigantes de 4 metros de altura, que tinham exército no olhar humano invencível. Olha o que ela disse: o mar se secou perante vós. E ela sabia quem fez isso. Foi Deus, o Deus dos filhos de Israel, que fez o mar secar. Foi o Deus dos filhos de Israel que destruísse os dois reis, Seom e Og, porque era exército fortíssimo. Mas para o Deus dos filhos de Israel, isso não foi nada. E ela é convicta, que ela se expressa dizendo: ouvindo isto, desmaiou nossos corações. Desmaiou o coração, porque Jericó estava rodeado com a muralha de 9 metros de comprimento de altura. Era impossível o homem transpassar e entrar em Jericó. Mas como eles ouviram falar do que Deus já tinha feito, o mar se secou. Deus abriu caminho no meio do mar. Ela ouviu falar dos dois reis dos amorreus, não só ela, mas todos os moradores. Sabia que as muralhas não eram nada para o Deus dos filhos de Israel. E ela disse: ouvindo isso, desmaiou nosso coração, e ninguém há ânimo algum por causa da vossa presença. Aí ela agora se expressa de uma forma tão tremenda que eu quero que vocês escutem. essa expressão que ela se expressou. Ela disse: porque o Senhor vosso Deus é Deus em cima nos céus e Deus embaixo na terra. Olha a expressão de uma prostituta que se rendeu ao poder de Deus quando ela ouviu falar do que Deus tinha feito. É. Quero falar para vocês, eu não sei a situação que você está vivendo, o momento, mas não perca a confiança em Deus. Você é uma serva, um servo de Deus, que às vezes, mediante as situações que não é favorável a você, você pensa em desistir, você pensa em parar, você pensa até em tirar sua própria vida. Quem sabe você anda desgostosa, desgostoso, pelos cantos, moribundo, moribunda, pensando que não vai alcançar os seus objetivos. Mas olha a fé de Raabe, olha a confiança depositada de Raabe em Deus, porque o Senhor vosso Deus é Deus em cima nos céus e Deus embaixo na terra. Ela quer dizer, Ele é o grande, o Todo-Poderoso. Então foi por isso, porque o objetivo de Raabe, o versículo 2:12 diz: agora pois, jura-me, vos peço pelo Senhor. Olha, ela já fala pelo Senhor, pelo Senhor, pois que como fizesse beneficência com vós, também fazei beneficência à casa do meu pai, e dá-me um sinal certo. Ela tinha um propósito, ela queria livrar ela e a sua família daquilo que estava já predestinado para os moradores de Jericó, porque a cidade era anátema. Deus já tinha determinado a matar todos a fio da espada, da criança recém-nascida até o idoso. O mais velho daquela cidade era desprezível aos olhos de Deus, porque era um povo incrédulo, adorava outros deuses, adorava imagens e não adorava o Deus Todo-Poderoso. E a Bíblia diz aqui, ela disse: de que dareis a vida do meu pai e a minha mãe, como também dos meus irmãos e as minhas irmãs, como que tem, e livrareis a nossa vida da morte? A nossa vida da morte. Ela tinha um propósito. Quem tem propósito, confia em Deus. Tem muitos crentes que não sabem o que é propósito. Quantos crentes quebram propósito, quebram princípio? Quantos crentes não são perseverantes? Quantos crentes desfalecem? Não persevera naquilo que quer, não persevera naquilo que almeja. Essa mulher se sujeitou a ser morta porque ela ouviu falar do poder do Deus dos filhos de Israel. E eu quero refrescar a mente de todos os ouvintes, todos os telespectadores que me ouvem, que me assistem, que o Deus dos filhos, que o Deus que Raabe, ela creu, é o mesmo Deus que nós servimos. Ele não mudou, ele é o mesmo. Basta você confiar, depositar sua confiança nele, que você vai ver o que ele vai fazer na sua vida. E a Bíblia diz aqui: então aqueles homens responderam: a nossa vida responde pela vossa, até o ponto de morrer, e não denunciaste esse nosso negócio. Será pois que, dando-nos o Senhor esta terra, usaremos contigo de beneficência e de fidelidade. Deus abençoe. Escute, guarde, não fique só no ouvir, mas creia no poder de Deus. Creia, creia. Senhor Deus e Pai, que o Espírito Santo de Deus continue falando em cada coração. Senhor Deus, eu te agradeço, meu Deus, te agradeço por todos que ouvir essa palavra, que possa germinar na mente, no coração, que eles possam crer no teu poder. O poder do Senhor é ilimitado, não há limite. A Abi, ela declara que o Senhor é Deus em cima nos céus. Tuas filhas, tuas filhas, eu oro pelos enfermos agora, que o Senhor possa curar, porque o Senhor cura se for da tua vontade, do teu querer. Cura, meu Deus, se for da tua vontade, do teu querer, as enfermidades no corpo desse homem, dessa mulher, dessa criança, desse adolescente, desse jovem. Ó Deus, essa pessoa que foi desenganada pelos recursos humanos, Senhor, médico dos médicos, a última palavra é do Senhor, e eu creio no poder do Senhor, eu creio que o Senhor é um Deus de milagres, o Senhor é um Deus que opera maravilha. Continua operando.

O poder do Senhor, eu creio que o Senhor é um Deus de milagres, o Senhor é um Deus que opera maravilha. Continua a autoridade, me usa, toma minha família, seja Deus amor dos bairros, todo campo de Guanambi, pertencente à sede setorial de Guanambi, meu Deus. Ó Deus, que o Senhor abençoe, toma vigília nesse sábado, nos encoraja para estar essas 4 horas de clamor, de busca pela tua presença, Senhor. Eu oro em prol da vida deste irmão, desta irmã, eu oro em prol da vida desse casal, dessa família. Repreenda as retaliações, as obras do mal, garanta a vitória para essa família, a bênção, o milagre. Abre as portas, meu Deus, que se encontra fechada, para esse pai de família, essa mãe de família. Abre, Deus, o Senhor tem a chave que abre, ninguém fecha, e fecha, ninguém abre. Abre as portas, meu Deus. Ó Deus, esse lar que não tem paz, esse lar que vive em perturbação, acalma a tempestade dentro desta casa, acalma. Repreenda, meu Deus, este mal, esse casal que quer se separar, esse casal que já dorme em quarto separado, ó Deus, esse casal que não tem mais intimidade

Repreenda, meu Deus, este mal, esse casal que quer se separar, esse casal que já dorme em quarto separado, ó Deus, esse casal que não tem mais intimidade, as fotos deles sobre o rádio receptor e sobre essa mesa para receber a oração, mas que o Senhor repreenda o mal, abre as portas, faz o milagre acontecer, toma minha vida, toma minha saúde, a vida da minha família, toma, meu Deus, a vida do teu servo, pastor Vanuele, que vai estar aqui amanhã fazendo essa programação. Deus abençoe onde quer que eu ande, onde quer que eu passe. Cega os inimigos, me cobra do teu sangue, eu e a minha família. Toma um culto das mulheres de fé hoje à noite. Usa teu servo, o jovem João Paulo, como o Senhor nunca usaste, através da palavra, através dos dons, das visões do teu Espírito Santo, de uma forma especial e gloriosa, em nome de Jesus.

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É, querido amados ouvintes, 13:50. É hoje, culto das mulheres de fé na Igreja Pentecostal Deus é Amor. É o segundo elo da poderosíssima campanha, a queda das muralhas. E amanhã também é o primeiro dia da campanha. É o primeiro dia da poderosa campanha. Por esta causa me ponho de joelho amanhã, dia 2. Você não pode ficar de fora, você não pode perder esta benção. Venha, participe das grandes e poderosas concentrações de fé que são realizadas na Igreja Pentecostal Deus é Amor. A Igreja Pentecostal Deus é Amor, templo sede, o Templo da Glória de Deus aqui em Guanambi, está localizado na rua Otávio Mangabeira, número 130, ao lado da Pousada Lara. Esse é o endereço que nos conduz à bênção de Deus. Não fique de fora, venha receber o seu milagre, a sua bênção, a sua vitória. Deus tem uma palavra nesta noite. Para o seu coração. Deus tem algo especial. E nós temos na nossa sede mundial, aí em São Paulo, capital, na Baixada do Glicério, Avenida do Estado,

sede aqui da região, porque abrange muitos municípios aqui, Cico Vizinho, Aguanambi, a Igreja Deus é Amor. A sede aqui é responsável por mais de 25 igrejas aqui no campo, em outras cidades, como tem o Carirânia, Iuiú, Palma de Monte Alto, Candiba, Matina, Catité, Caculé. Ainda tem mais cidades. Temos Igreja Deus é Amor também no Agrovilha 16, que é um assentamento. Temos também na Feirinha, que é um assentamento ali no município de Carirânia. Pastor Teixeira é atual dirigente, pastor da Igreja Deus é Amor. Vamos ouvir um lindo louvor. Ângela Gonçalves, Promessas de Vitória. 13:54 e amanhã, poderoso ciclo de oração às 8 da manhã, o Otávio Mangabeira no 130, ciclo de oração da Igreja Deus é Amor. Deus tem operado na vida de todos que têm comparecido ao ciclo de oração na Igreja Pentecostal Deus é Amor.

Igreja Pentecostal. Querido, amados ouvintes, eu quero lembrar os irmãos, né? Nessa programação, vou falar agora também, orei. É nesse sábado, dia 5, a nossa vigília de oração. A vigília começa às 23h55. São 4 horas de oração. Vai até às 4 da manhã. Então, quero convidar você, você que gosta de orar. Será 4 horas de joelho dobrado, buscando a presença do Deus Todo-Poderoso. É nesse sábado, dia 5, a partir das 23h55, a qual vamos estar clamando a Deus à madrugada. É bom, irmão, buscar Deus à madrugada, é bom. Deus vai operar maravilha na vida de todos que comparecerem nessa vigília de oração. O diabo luta para a gente não orar mais.

madrugada. Ele coloca desânimo, frieza, cansaço, dores no corpo. Ele sopra na mente: não vá não, fica em casa. Ainda tem a carne, que a carne quer que a gente fique só dormindo a madrugada. Mas o sábio Salomão, ele escreve: eu amo, Deus dizendo, eu amo os que me amam, os que de madrugada me buscam, esses me acharão. Olha como diz a Bíblia: os que de madrugada me buscam, esses me acharão. Então é nesse sábado, vigília de oração, não fique de fora, venha receber a sua bênção. Coloque um propósito diante de Deus, porque Deus tem algo especial preparado para nossas vidas. 13:59, eu quero já agradecer a todos vocês pela sua audiência, essa programação. Amanhã, pastor Vanuele, e eu vou estar com vocês, se Deus permitir, também, se Deus permitir, pastor Vanuele amanhã, e se Deus permitir, estarei com vocês quinta-feira. Lembrando, irmão, que hoje é o culto das mulheres de fé. Amanhã, o poderoso ciclo da oração à noite, culto dos homens de fé. Não fique de fora, vem receber o milagre da parte de Deus. Quero me despedir com a doce e gloriosa paz do Senhor a todos os ouvintes, todos os telespectadores e internautas. Deus abençoe a todos.

0: programa A Voz da Libertação fica por aqui. Volte a nos ouvir amanhã, nesse mesmo horário e por esta mesma emissora. E que Deus abençoe a todos.
1: Duas horas e dois minutos.
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2026. Chega mais, chega junto, chega perto. Lembrando que até as 16h, aumenta o som. Comando da tarde de hoje. Cheio aí de música pra você. Música boa, informações, aquela energia massa. E já já tem enquete pra você, tá? Lembrando que você participa aí pelo WhatsApp através do 779-9929-1049. O Comando da Tarde está no ar. Tá na 104, tá feliz, bebê.

Pois é, lembrando você que hoje, 1º de setembro, o ano é 2026, tá, bebê? Lembrando que você curtiu aí, ó, Fundo de Quintal por cá, também passou Larissa Gomes. Não esqueceram também de Ferrugem, participação aí de Thierry. Quer mais? Então cola por cá, porque tá rolando. Chegando pra você aí, ó, Grupo Menos é Mais. Chama no contatinho, 779-9929-1049. Tá na 104, tá feliz.

0: curtindo aí, ó, Paula Fernandes por cá, tá? Lembrando que você também curtiu aí, ó, Menos é Mais, Lapada Dela. Vamos a um breve apoio cultural e já já estou de volta. É só piscar.
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0: porque, lembrando você que hoje, terça-feira, primeiro, né? Primeiro aí de setembro de 2026. E eu te informo a hora certa aí pra você não passar batido. São exatamente 2:40, tá, bebê? Lembrando que estamos por cá até as 16h, você chama no 999-29-1049. 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Responde a nossa enquete, mas antes eu te informo aí, ó, que você curtiu Clecinha por cá. Alô, minha amiga Cleide Transista, abraço pra você, tá, bebê? Vamos aqui aos nossos apoiadores aí do Comando da Tarde. Alô, meu amigo Léo da Lavalto. Boa tarde pra você e ótima semana, tá, bebê?
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0: 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Alô, minha amiga Rosana, Jeane, Cleia e Nivaldo, aquele abraço. O recado agora é pra você que está aí com seu terreno sujo, tá, bebê? 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

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Alô, meu amigo Tuquinha, aquele abraço pra você. Porque você chamando no 999-29-1049. Chama aí porque tá valendo brindes pra você na sexta-feira. Tá valendo aí o ingresso pra você curtir a terceira festa do Leitão, que acontece aí dia 26 de setembro de 2026 no Rotary Club de Guanambi. Ingressos apenas aí R$80, você pode comprar o seu aí na farmácia Ultra Popular do Beija-Flor, tá certo? Mas antes eu te convido pra participe aí e apoie os projetos do Rotary. Alô, meu amigo Rafa da Farmácia Ultra Popular, tá na parceria aí, tá? E o ingresso você adquire lá também, tá? Então vamos nessa, né? Chama aí no 999-29-1049 e me responda, bebê!

0: chamar no contatinho e me falar o seguinte: o que você traz o mês de agosto e o que você leva aí de melhor para setembro? Um amor? As dívidas? Estresse ou a preguiça? Chama aí no 77999291049, manda aí a sua resposta aqui pro Comando da Tarde 104,9 FM. Muita música, participação, também tem pra você aí, ó, é os melhores ouvintes aí da cidade de Guanambi, Bahia, Brasil. Comando da Tarde de segunda a sexta, das 2 às 4 horas, tá, bebê?
1: Manda beijinho pra quem tá fumando.
0: 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Lembrando que tá valendo ingresso pra você curtir aí, ó, a terceira festa do leitão, que acontece dia 26 de setembro no Rotary Clube de Guanambi. Alô, meu amigo Rafa, abraço pra você e vamos aí as participações.

0: Chamou, chegou, tá? Mandou um abraço aí pra meu amigo Dori. Alô, Dori. Dori aí lá no Esplaiado, na sintonia,
1: música,
0: tá, bebê?
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0: É, o Calabresa entrou pelo meio aqui, mas a gente conserta, né? Alô, Dori, beijo no coração, obrigado aí pela audiência de sempre, tá, menino? Então vamos aqui pra primeira, e é ele mesmo que já enviou aqui o áudio, a gente solta agora pra você, tá, Bê? Alô, Dori, abraço pra você, beijos no coração, boa sorte no sorteio também, tá, menino?
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0: Boa tarde, Dori.
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0: Pois é, minha amiga Beatriz, desejei uma ótima tarde de terça-feira pra todos que está aí, ó, ligadaço no comando da tarde. Eu agradeço, tá, Beatriz? É, falando aí do bairro Vomitamel. Alô, Beatriz, abraço pra você. Ela pede Henrique Juliano. A gente toca pra você já já, tá, bebê? A minha amiga Marina Santos também está por cá do bairro Araújo. Oi, Cris, tudo bem com você? Tudo bem, bebezinha? E com você, Brasil? Ontem... Ah, tá. Então, esqueci até de me expressar aqui, tá? Galera aí, pessoal, ouvinte, tropa, o pessoal da live, a galera toda que está sintonizada. Ontem, infelizmente, não deu pra comparecer por motivo aí pessoais, mas graças a Deus, Deus é bom o tempo todo e estou por cá até as 16h, tá certo? Alô, Dani, abraço pra você. E minha amiga Marisa diz o seguinte, ela diz o seguinte, quero ouvir aí, ó, Grupo Catinguelê, qualquer uma, só pra mim recordar. Sei que hoje não é dia de TBT, tá certo também, Brasil.
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0: E tá chegando música pra você aí, ó. Henrique Juliano, alô Beatriz, essa é toda sua, tá, bebê? Em seguida tem pra você aí Grupo Catinguelê. Alô, minha amiga Dani, abraço pra você também. A Marisa recebendo aí, ó. Senta, tá, bebê? Senta pra você não cair. Vamos de música.

0: curtindo aí Ed Brito e Samuel, também passou por cá Gustavo Lima, Henrique Juliano e Catinguelê. Tudo isso a pedido. Vamos a um breve apoio cultural e já voltamos.
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Pois é, tô de volta por cá, lembrando você, ó, que hoje, ó, 1º de setembro, bebê. Informando a hora certa pra você não passar batido, são exatamente, Calabreso. 3h16. E você continua ligado aí no Comando da Tarde, tá? Vamos começar as participações também. Vamos aí, ó, alô, alô pra você e muita música.

0: Massa no bairro Monte Pascoal. Alô, Nalva. Alô, dona Dil. Beijão no coração, tá? Minha amiga Nezinha na rua por dentro de Moraes. Aquele alô pra você. Marcão das novinhas também na sintonia. Alô, minha amiga Dona Sorriso aí no bairro Vila Nova. Alô, Nalva. E aí, menina? Me conte. Chama aí no 999-29-1049 e participe, bebê. Vamos começar aqui as participações, lembrando que continuando, né, Bê? Continuando por cá. Alô, minha amiga Tayane do Alvorada, cadê você? Pois é, a Tayane por cá, ela diz boa tarde, Cris. Boa tarde, bebê. Passa aí, música com Nadson Ferinha. O nome da música é Ex-Amigo, tá certo? Alô, Tayane, abraço pra você. Boa tarde e boa sorte no sorteio, tá, menina? Chegando mais participação e dessa vez quem chega é meu amigo Gildaltro, é isso, bebê? Pereira por cá também. E ele manda áudio pra nós porque facilita, tá, bebê? Boa tarde, boa tarde.
1: E aí, Cris, beleza? Boa tarde. Quem fala aqui é Gildaltro Pereira.
0: Pronto.
1: Lá de Morrinhos, conhecido como Bula Bula da Bahia. E aí, Cris, manda um alô pra nós aqui, tamo ligadinho aí na 104, a melhor da cidade, beleza? Manda um alô também aí pra meu amigo Aldair Lima.
0: Gente boa.
1: Diene Alves Gonçalves, lá na Lagoa da Pedra.
0: Alô, Diene.
1: Ailton.
0: Alô, Ailton.
1: Tá na nota. Tamo aqui na Lagoa.
0: Chama que eu colo. Beleza, beleza. Beijo, bebezinho. Bebê. Beijos pra você também.

0: Pois é, abraçando aí a Viviane, mandou mensagem e apagou, mas a gente registra aí, tá, bebê? Final 0239, se final 0239, é. Alô, Viviane, abraço pra você também do final 0293, estamos por cá até as 4 da tarde, tá, menina? Vamos com mais participação e dessa vez quem cola por cá é minha amiga Valci. Alô, Valci da fazenda Caraíbas, é isso?
1: Boa tarde, Cris, toda a galera do Comando da Tarde. 13. Em agosto eu quero trazer muito amor, Cris. Preguiça não pode, as dívidas a gente não tem jeito,
0: né? Deixa isso pra lá, né,
1: Bê? Eu quero trazer o amor.
0: Certo, tá valendo.
1: Vou continuar trazendo o amor. 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Abraço, Cris, tá na 104, tá feliz. Quero ganhar, hein?
2: Boa tarde a todos aí do grupo Vitinho Florinho. Boa tarde, boa tarde. Boa tarde, Comando da Tarde. Boa tarde a todos aí do grupo. Uma boa tarde a todos. Tô aqui curtindo a rádio Vitinho Florinho. Graças a Deus ela melhorou, né? Melhorou, mas tá melhor, né? Se não melhorou, mas tá...
0: Melhorei, Nair, né? Tô ótima, graças a Deus.
2: Saúde pra você. Tudo
0: muito bom. Obrigada, gratidão. Valeu, minha amiga Nair, abraço pra você, beijos no coração aí, tá? Boa sorte no sorteio. Abraçando aí também minha amiga Valci do Arrocha, que participou por cá, não esquecendo dela também. Alô, minha amiga Tayane no Alvorada. E aí a gente registra, tá? Um beijão aí pra Voteca também aí, Ayla Maria Wesley. E não esquecendo também de Edmara. Abraço pra vocês aí, gratidão é a palavra, tá? Meu amigo Bula Bula aí da Bahia, que participou por cá também, todo mundo ligado aí na Lagoa da Onça, beijo no coração. Alô, meu amigo Aldaí Lima, tamo junto aí, já tem alô pra vocês. Vamos de música por cá, chegando aí pra você, ó, Caelzinho, exato. Em seguida tem música aí do Nadson Ferinha, a pedido aí de Tayane, diretamente do Alvorada. Alô, Tayane, beijos.

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1: Pois é, tô de volta por cá, lembrando aí que você tá curtindo o Comando da Tarde. Na voz Cris Produções, Cristina Pelourinho, eu, você, você e eu, até as 4 da tarde. Você curtiu aí Priscila Caroline por cá, tá, bebê? O nome da canção é Sem Explicação. Chama aí no 999-29-1049. Esse é o contatinho pra você interagir comigo. Abraçando aí toda a tropa aí do grupo Bacanas. Alô, meu amigo Jorginho, Casa dos Pássaros, aquele abraço pra você, tá? Vamos gravar agora, tá, moral? Alô, meu amigo Jorginho, do grupo Bacanas, abraço pra vocês aí, beijo no coração, ótima tarde, um sol pra cada pessoa em Guanambi, Bahia, Brasil, e a gente abraça aí também toda a equipe da Casa dos Pássaros, há 18 anos, em Guanambi, Bahia, Brasil.

Tá certo também registrar aqui que vai rolar aí, ó, véspera de feriado, vai ter pra você aí, ó, a melhor tarde de domingo. Tudo isso lá no Eco Life. Alô, minha amiga Dinha, antigo Badadinha aí agora, saída para Seraíma, tá? Você cola aí que vai rolar Roberta Correia, domingão, dia 6 de setembro, a partir aí da 1 hora da tarde. Então, todo mundo colado. Lembrando que rola aquela piscininha, amor.

0: E vamos continuar por cá, lembrando aí que a gente fala aí dos nossos apoiadores, sabe? Porque sem eles não tem Comando da Tarde.
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0: 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Não esquecendo também do meu amigo Charles Rodrigues. Esse é moral. 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

Pois é, mandando aquele alô especial aí pra minha amiga Neivinha Hot Dog, um dos melhores de Guanambi, Bahia, Brasil. Lembrando que novo endereço aí na Calcimiro de Abreu. Alô, meu amigo Emerson Batera, também ele. Alô, Enzo, beijos pra você, tá, bebê? Abraçando também minha amiguinha Eloise. Meu amigo Galeguinho Transporte, abraço pra você e bom trabalho, tá? Meu amigo aí, João Neto, lavagem de veículo, sistema leve trás, que hoje me endoidou na rua aí, tá? Me endoidou no centro da cidade, mas tá valendo. Você sabe que você mora no meu coração, né, Brasil? Alô, meu amigo Jefferson Adriano, GR Adriano, abraço pra você. No seu alô. Abraçando aí minha amiga Leide no sítio Vomitamel, beijão no coração, ótima tarde, tá, bebezinha? A gente esquece, mas a gente também lembra, tá? Abraçando também meu amigo, o meu amigo Paulo do Ponte do Acaxé, Cássia também aí, a Mariana, Mariana já foi, né? Então agora é a Aline. Alô, Vitor, beijos no coração, Ponte do Acaxé, a carajé mais gostosa de Guanambi.

E vamos continuando por cá, lembrando você que tá valendo brindes aí na sexta-feira, você chama no 999-29-1049. Eu abraço aí também que está na sintonia e já mandou aqui, ó, cadê meu alô? A gente manda, bebê, a gente manda. Alô, minha amiga Leide no Alvorada, abraço pra você. Também Angélica, não esquecendo aí do Marcos Antônio, Marcos André e o Felipe, na sintonia no Centro

Vamos repetir aqui a enquete aqui que o pessoal tá pedindo pra repetir, quem tá chegando agora, né? Quase lá no final, viu, Brasil? Mas a gente repete. O que você traz do mês de agosto e leva aí de melhor para setembro? Uma

0: Alan Brito, na dúvida, passo de novo, tá, B?
1: Boa tarde, Cris. Boa tarde a toda a galera no Comando da Tarde. Vamos de perto, né, bem? Trazer a gol, se levar de melhor para setembro. O amor, Cris. Porque a dívida, o estresse, a preguiça nunca acaba. Então, o amor. E a música aí, fica por sua conta. Apoio cultural aí, farmácia, outro popular do Beija Flor. Valeu, Beto. Esses quatro tá feliz. Beijo, beijos. Mexe que o assunto é profundo.
2: Boa tarde, Cris, e todos do Comando da Tarde. Sou Suzilândia do bairro Brasília, com certeza, a preguiça. Apoio Cultural, Farmácia Ultra Popular do bairro Beija Flor, tá na 104, tá feliz, chama na bota, se liga na 104, a música hoje eu deixo com você.
3: Boa tarde, Cris, sou a Verena do Vila Nova. 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Está na 104, está feliz. E coloca o meu nome no sorteio.
0: Pois é, falou aí, meu amigo Avelino do Vale. Abraço pra você também, pra Suzilândia, no bairro Brasília. Não esquecendo também do meu amigo aí, ó, da minha amiga, né? Ana Brito, beijão no coração, tá, bebê? Tem mais gente que fala comigo e dessa vez quem chega por cá, ele chega pra agradecer, tá? Ele diz o seguinte: boa tarde, obrigada pelo carinho, meu amigo Odaí Lima. Valeu, bebê, tamo junto aí, misturado. Mandar um super abraço aí pra meu amigo Chicão, no bairro Brasília, também no bairro Alto Caiçara, também pra Vânia, não esquecendo também de Ana Paula na Fazenda Queimada, Luciana aí na Fazenda Caraíbas, minha amiga Valci, que acabou de chegar por cá na live, Moranguinho lá em São Paulo, beijão no coração, tá, bebê? Saudade já. Alô, minha amiga Subrito no Vila Nova, beijos pra você, Kiarinha, beijão no coração, te amo, viu, menina? Não esquecendo também da minha filha aí, ó, Maria Cecília e ela. Alô, Josi Magalhães, tamo junto e misturada, bebê. Vamos de música por cá, chegando música pra você aí, ó, o nome da canção, bebê. Ah, tá. Ah, essa é? Então vamos lá. Harmonia do Samba, participação de Anitta. Tique Nervoso é o nome da canção. Alô, Gabriela Moraes, abraço pra você. Receba!

0: Pois é, lembrando que você tá curtindo aí a harmonia do samba, a participação de Anitta, Tico Nervoso, tá? Alô, Gabriela Moraes, beijão no coração e obrigada aí pela audiência, tá, Bê?
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0: Estamos chegando aí aos momentos finais, mas antes a gente manda aquele alô especial pra você que está ligado ainda, tá?
2: Alô!
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0: E vamos aí ao momento final do nosso programa, lembrando que amanhã eu tô de volta no mesmo horário, no mesmo bate-canal, pela sua 104,9 FM. Afinal de contas, bebê, tá na 104, tá muito feliz. E a última é por conta dela, nossa eterna rainha da sofrência, Marília Mendonça. E você fica agora com o programa Fiquei Sabendo com ele, meu amigo Matheus Ferreira e Léo Dourado. Fiquem todos com Deus, até amanhã e Deus no comando sempre. We'll be right back.

0: parabéns, viu?
1: Parabéns. Parabéns, viu? Que coisa mais gostosa.
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0: jeito. É desse jeito que a gente gosta, hein?
1: Aí, essa aqui é pra mulherada linda do pagode.

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0: Vamos lá, minha gente. Agora são 6:46. Você está ouvindo o som do Kleber e Cauã aqui na sua Rádio Cidade 104 FM, mas é hora de virar a chave e trazer informações da área jornalística para você, como é todo fim de tarde aqui nas ondas da sua Rádio Cidade 104 FM. Claro, que bom falar com você nessa tarde agradável de uma terça-feira, dia 1º de setembro de 2026, mês novo, vida nova. É o que eu torço para que aconteça com você e com toda a sua família, tá legal? Vamos lá, amigos, mande aí as suas mensagens para o 99929-1049. Nós temos muita informação, tá? Vocês percebem um programa mais curto? Isso tem acontecido nas manhãs, ao meio-dia, durante a noite estamos resolvendo também questões políticas, mas vale a pena, né, amigos? Nós sabemos que é um período onde as coisas tendem a acontecer e estamos aí envoltos nele também, tá? 6:47, aliás, não confunda, 5:47 em nossa linda Guanambi. Deixa eu acionar a máquina Fenômeno Ferreira. Ô, Matheus, que bom falar com você, garoto. Boa tarde.
1: Boa tarde, Léo Dourado. Boa tarde a vocês, ouvintes da Rádio Cidade 104. 4,9. Estamos começando neste exímio momento. Fiquei sabendo tudo que aconteceu em Guanambi, na Bahia, no Brasil e fora dele, nas últimas 24 horas. É claro, área policial, política, e o que a gente mais tem agora é política, saúde, educação, os mais diversos temas.
0: Tá tendo de sal e de doce mesmo.
1: Falta quebrando.
0: Tá, falta toda.
1: Falta quebrando. Faltam 30 e poucos dias para o dia mais decisivo deste país.
0: É verdade.
1: E o que não falta é temas relacionados à política.
0: Todo dia uma polêmica.
1: Todo
0: né?
1: dia é um fumo diferente.
0: É verdade. Aliás, o Dias Toffoli, o ministro, acabou de podar também o Cleitinho, né? O Cleitinho perdeu a condição de divulgar as suas ações, a campanha.
1: Mais um.
0: Nas redes sociais. Agora tá estranho, né? Sei não, viu? Sei não. Lá na frente nós saberemos aí de tudo o que está acontecendo. Não sei se esse é a primeira vez que eu vejo tanta gente sendo podada de realizar as suas campanhas. Talvez pela primeira vez na história, né? Tanta gente podada de realizar as suas campanhas. Enfim, tá rolando no país, né, amigos?
1: As coisas estão acontecendo. Aliás, com relação ao aplicativo Pardal, que já está em evidência.
0: Velho, já muitas pessoas
1: muitas
0: denunciando.
1: Reclamações.
0: Não, o número de denúncias é muito grande.
1: Sim.
0: O número de denúncias é enorme. Tá?
1: Com relação à irregularidade nas campanhas eleitorais, é uma coisa absurda. E não foge do que foi em 2024, nas eleições municipais, quando tivemos também o Pardal em evidência.
0: É isso, só que lá em 2024, inclusive, talvez o momento mais judicializado da campanha, ou das campanhas últimas que nós tivemos. Muita coisa resolvendo-se na justiça. Enfim, amigos, nós vamos começar o nosso programa mês de setembro, né, queridos? Novo mês, vida nova. Inclusive, nós vamos entrar no mês onde se trabalha o setembro amarelo. Nós trabalhamos em agosto o agosto lilás, que fala da condição da violência contra as mulheres, né? E o combate para a violência contra as mulheres. E nós temos aqui o setembro amarelo. A valorização da vida é posto nesse mês, tá? Vamos falar muito sobre isso aqui. Inclusive, amigos, viver momentos difíceis faz parte da vida, tá? Saber lidar com eles é o que nos diferencia. E é preciso nós dialogarmos, né? Para tratar sobre corpo e mente sempre. O número de suicídios aqui na cidade é muito grande, viu? Muito grande. Então nós entramos nesse mês de valorização à vida e nós vamos tratar sobre isso com mais frequência aqui no programa, aqui no seu Fiquei Sabendo, ok? Bora! Amigos! Vocês se lembram? Posso trazer um da área policial aqui, bichão?
1: Chame.
0: Posso? Chame. É assim? Chama.
1: Chame, como diria a Cris Pelô.
0: Leda, é verdade. Ela botou a bota no meio lá e o couro come, né? Meus amigos, vamos lá. Eu vou fazer uma breve explanação. E em seguida eu vou dialogar com você. Eu estou há muitos anos no ar aqui em Guanambi. Passei por outra emissora e agora estou nesta casa, a Rádio Cidade 104 FM. E nunca, olha que nunca é uma palavra muito forte, viu? Nunca é uma palavra muito forte. Há quem diga, inclusive, que nós não devemos dizer a palavra nunca, porque tudo pode acontecer, né? Pois bem, ontem nós falamos sobre um ataque a um caminhão caminhão que estava ali no perímetro ou parte da 573 entre Riacho Santana e Matina. O caminhão, de acordo com informações, de uma madeireira. Vou trazer a matéria para vocês já já e vocês vão entender. Vocês entenderão. Houve a condição de um roubo, né? R$80 mil teriam sido levados. E hoje, a polícia, depois de apertar o motorista, descobriu que o cara forjou o assalto. Não aconteceu o assalto. Ele forjou o assalto para se apropriar do valor, tá? O que que acontece? Quando eu comecei esse discurso dizendo que eu estou há muitos anos aqui na emissora e queria falar sobre a condição de empregos antes de falar dessa matéria aqui. Veja bem, o rapaz que foi preso, ele tem entre 23 e 27 anos. Não me lembro exatamente quantos anos tem. Mas começou muito mal. Mas começou mal pra cacete, tá? Nesses anos todos de locução que eu faço, eu nunca vi tanta procura por emprego. Era disso que eu queria falar. Nesses anos todos, nunca vi tanta procura por emprego, tá? Um monte de gente aqui querendo, dando vagas de emprego, e tem uma outra quantidade de pessoas que alguns querem trabalhar, outros não querem, são pessoas que acham que o valor é pequeno, enfim. Mas o número de vagas é muito grande. E eu já discuti esse assunto aqui outra vez. A impressão que eu tenho é que as pessoas, claro que eu não posso aqui generalizar, toda forma de generalizar é burra, mas algumas pessoas não querem mais trabalhar, não querem mais ter a condição do comércio comum, né? Porque o virtual tá aí e acham que isso é para sempre. Enfim,

certamente na cabeça de vários empresários aqui que vão agora colocar uma pulga atrás da orelha e começar aquele discurso, né? Poxa, aí, ó, deu chance pro cara, olha o que que o cara fez. Abri aqui a porta do meu comércio, olha o que o cara fez aí, ó. E esse discurso, ele vai tornar ainda pior alguns cenários que já estão postos aí no comércio, né? A falta de pessoas para trabalhar, isso aí é perceptível em tudo quanto é lugar, falta mão de obra. E agora a condição de uma oportunidade, que é um outro problema. Não adianta você ser o mestre dos mestres no que quer que seja lá, tá? Na área que você escolheu, mas não ter oportunidade. Aqui, ó. Hoje eu estava conversando com dois empresários. Nós dialogávamos sobre isso, essa situação desse cara aqui, ó. Ele falou: Léo, tá vendo aí, Léo? A madeireira deu a oportunidade pro cara, pegou um caminhão, foi lá fazer a cobrança, deu uma chance muito boa, inclusive o cara mexer com dinheiro, porque lá mesmo no dia lá poderia fazer um pix, ele poderia depositar numa conta, colocar no banco, fazer um malote, um raio que o parta. Mas ele tinha tanta confiança no chefe que trouxe o dinheiro vivo, em espécie, uma parte, a outra em cheques. Aí o cara vê uma grana, inclusive um dinheiro, 80 mil reais. De que equivale isso aí, pô? Na boa, de verdade, meus amigos. O cara afanou parte desse dinheiro e a outra parte ele deu para um comparsa. Ele já começou muito mal a vida dele. Ele tem entre 23 e 27 anos, foi o que disseram os empresários para mim. E os caras, repito, falaram de oportunidade aí, Léo. Como é que dá oportunidade, moço? A gente faz de tudo para ter uma empresa, manter a coisa bem, o cara vem e faz isso. O que é que eu disse em contraponto? E eu preciso falar sobre isso. Eu falei: minha gente, as pessoas não são iguais. Estávamos lá, eu e esses empresários, pessoas que têm grandes empresas aqui na cidade, viu? Eu falei: olha, as pessoas não são iguais. Não pensem assim, esse cara cometeu um erro mesmo, cometeu um deslize feio, começou mal, é verdade. Mas nem todo mundo é assim. Não vamos usar a condição aqui de igualar todos pela régua desse rapaz. Porque ele, poxa vida, ele, meu Deus do céu, ele fez uma bobagem enorme. Cometeu um crime, é verdade, tá? Mas não vamos fazer isso. Mas olha só vocês, a discussão que está gerando na cidade, um cara novo fazer um negócio desse, pô, bicho, pelo amor de Deus. E também a cabeça desse cara, rapaz. Ah, vamos à matéria, e você que me ouve agora, atenção, porque ontem nós falamos sobre isso. De um roubo, ou suposto roubo, ali na 573, entre Matina e Riacho. E hoje, meus amigos, a polícia descobriu que foi um falso roubo. Pelo amor de Deus, motorista simulou o roubo, tá? A Polícia Civil do Estado da Bahia, por meio do GAT Semiárido da 22ª Coordenadoria de Polícia do Interior, a Corpim, esclareceu uma ocorrência inicialmente registrada como roubo de valores pertencente a uma empresa de Guarambi, uma madeireira, e recuperou R$ 57.030,92, entre dinheiro em espécie e cheques. Segundo informações, a 22ª Corpim, ela disse que o fato teria ocorrido durante a madrugada na BA-573, entre Riacho de Santana e Matina. A princípio, o motorista da empresa relatou que teria sido abordado por um homem armado que subtraiu um malote contendo dinheiro e cheques. A partir do registro da ocorrência, equipes do GAT Semiárido iniciaram, portanto, diligências para apurar a dinâmica dos fatos. Durante a investigação, foram identificadas inconsistências na versão apresentada. Com o aprofundamento das diligências e o cruzamento das informações, os policiais constataram que o roubo não havia ocorrido. Diante dos elementos reunidos, o motorista então admitiu que teria se apropriado dos valores que estavam sob sua responsabilidade, repassando inclusive parte do dinheiro a um comparsa. Olha, as diligências resultaram na recuperação de R$ 18.050 em espécie e 20 folhas de cheques de diferentes instituições bancárias, totalizando assim R$ 38.980,92. Ao todo, foram recuperados R$ 57.030,92 pertencentes a esta empresa. O motorista, ele foi apresentado na unidade policial juntamente com os valores recuperados para adoção das medidas legais cabíveis. O segundo envolvido, apontado na investigação, não foi localizado durante as diligências e as equipes policiais permanecem em busca da sua localização. Em tese, o motorista deverá responder pelos crimes de apropriação indébita, majorada e comunicação falsa de crime, sem prejuízo da

0: Fração da participação do comparsa e de eventual readequação da tipificação jurídica após a conclusão das investigações. Ou seja, o que é readequação, Léo? É porque a tipificação criminosa aqui, amigos, foi a condição de, apropriação indébita majorada e comunicação falsa de crime. Mas lá na frente pode entrar aí, por exemplo, uma formação de quadrilha. Tô dando um exemplo aqui. Pode acontecer, pô. Não sei. Agora, que boca que esse cara entrou, velho? Pra que isso, minha gente? Eu, sinceramente, eu fico puto da vida quando se mexe em dinheiro dos outros, pegando o que é dos outros. O cara, o dono da empresa, deu a oportunidade pro cara. O cara, ao invés de fazer tudo certinho, legal, vamos trabalhar, ganhar dinheiro, se tivesse insatisfeito, faz um concurso, pô. Busca outra oportunidade. Agora, atrasar o lado de quem emprega? Aliás, não é só de quem emprega, não, é de quem quer que seja. O cara pegou o dinheiro, né? Tinha condição de pegar dinheiro em mãos e fazer uma sacanagem dessa, pô. Ainda diz, fui assaltado. Moleque, quando eu refiro moleque, menino jovem, né? Entre 23 e 27 anos, pelo amor de Deus, começou muito mal a condição de emprego. Aí agora vai ter um carimbão na carteira dele, viu? Isso aí é uma mancha que não sai, tá? Isso aí é uma mancha que não sai. Deus que me livre. Você tá doido? Como é que o cara faz uma coisa dessa, pô? É um negócio assim terrível, tá? Negócio terrível, tá? Poxa vida. E ele inventou uma história esquisita, né? Não, uma Bros encostou aqui no caminhão e tal. Você tá doido? Falta de noção completa. O cara ganha uma oportunidade como essa de trabalho. Eu repito, não é qualquer oportunidade não, porque ele tinha acesso a dinheiro, né? E quando se tem acesso a dinheiro, entende-se que é alguém que trabalha com a confiança do gestor. Mas aí o que ele fez, ó? Inventou um falso roubo aí. Rapaz, não é defeito, não é problema ser pobre. Eu sou pobre. Qual é o problema? Nós trabalhamos muito para ter umas coisinhas melhores, claro. Mas qual é o problema disso? Tem algum problema? Nenhum, pô. Agora, daí você roubar, você querer atrasar o lado dos outros, tomar o que não é seu, vá caçar o que fazer, meu irmão. Viu? Aí o motorista agora... natural aqui da cidade, 23 anos de idade. Desviou 57 mil e o resto ele passou para o seu comparsa, que logo vai ser descoberto também. Começou muito mal, Deus é mais. E parabéns à polícia, viu? Que é incansável. Nossa polícia é incansável. Em especial aqui o pessoal do gato semiárido, né? Que investigou, buscou, entendeu que havia ali caroço nesse angu. Meu, fedia a um crime. Entendem? Vocês compreendem isso? Fedia um crime. A polícia foi lá e não deu outro. O cara acabou entregando, realmente eu peguei o dinheiro e... agora é pagar pelo crime. Mas é terrível. Terrível mesmo, viu? Terrível mesmo. Um péssimo exemplo, tá? Um péssimo exemplo que nós tivemos aí agora. Eu repito, eu quero dizer não vou citar nomes aqui, jamais faria isso, mas estive com os empresários conversando sobre isso mais cedo, ontem, né? Nos grupos que nós temos ali em comum. E a turma ficou chateada, falou, olha... e eu tô falando de gente grande, viu, meu, amigos? Alguns empregam 100 pessoas, outras 40 pessoas, outras 80 pessoas. E falando sobre oportunidade. Às vezes você abre as portas para alguém imaginando que ela vai ser a pessoa que vai resolver ali muitos problemas, né? Que vai ser alguém que vai vestir a camisa da empresa, é assim que se fala. Olha, o que o cara faz? Mas óbvio também, né, amigos... e que fique bem claro, nós não podemos aqui generalizar. Já pensou? Tá doido? As pessoas, na sua grande maioria, são do bem. São pessoas que se propõem a fazer bem aquilo que elas fazem, não é? Agora, infelizmente, é a minoria que reverbera. Um caso como esse aqui agora, por exemplo, ganhou força. Uma minoria, né? Deus é mais. Deus é mais, tá? Bora, vamos lá trazer outros informes pra você. Você tá é doido, rapaz. Ah, é louco. Vamos, amigos, trazer outras informações aqui. Daqui a pouquinho nós vamos falar sobre a condição relacionada, senhoras e senhores, à agenda dos presidenciáveis, à agenda dos candidatos ao governo do estado, não é? Tudo isso nós iremos colocar aqui em evidência para você já, já, tá? Já, já. Bora. Você viu o que a Polícia Federal descobriu agora? A Federal está informando que o Alexandre de Moraes, o ministro...
1: Xandão.
0: Foi ele quem editou o contrato de 130 milhões entre o Vorcaro e o escritório da esposa dele. Quem diz é a Polícia Federal, viu? Só que, olha, o Vorcaro já causou um grande problema ao país e vai causar muito mais. O que tem de gente envolvida até o pescoço com Vorcaro aí, recebendo dinheiro, e muitos estão tentando justificar, né? Não, eu prestei, eu fiz uma palestra, não, foi um escritório de advocacia, não foi. Mas isso vai feder lá na frente tão grande. E o Vorcaro tá lá tomando pressão todo dia. Preso, tomando pressão todo dia. Todo dia uma pressão. Diferente, né? Uma hora ele vai largar o doce legal, viu? Uma hora ele não vai querer mais a condição de se defender.
1: Ele vai atacar.
0: Porque é ele quem tá comendo o pão que o Satanás amassou lá, pô? Só ele está sabendo o que está passando, ele vai segurar a bronca dos outros?
1: Vai nada.
0: Logo ele vai abrir a boquita dele
1: logo,
0: e começar a soltar.
1: Vai existir uma espécie de acordo, uma delação premiada, algo do tipo.
0: Não, concordo com você, entendi o que você quer dizer. Com relação à delação é porque se não houver fato novo, não tem delação. A delação só é aceita se houver fato novo, porque a polícia já sabe. Pouco importa. Agora, se houver fato novo, por exemplo, ele te disse, vamos imaginar que ele diga assim, olha... O prefeito da cidade X, esse aí dei a ele uma propina de tanto pra aceitar uma empresa tal na empresa Y, na cidade Y. Meu amigo, aí a metade do planeta cai. É uma dessa aí, Matheus, que vai dar um... vai feder legal. E outra, as eleições acontecem quando? 4 de outubro, não é isso?
1: 4 de outubro.
0: Não se surpreenda se nesses 30 dias aí, intervalo de eleições, eles largar uma bomba e daquelas de... gente se defecar todo.
1: E pode acontecer porque...
0: Claro!
1: Pode acontecer. É
0: véspera da eleição?
1: Em 2014 não tivemos a condição da Dilma e o Aécio estarem degladiando pela principal cadeira de Brasília. Poucos dias antes das eleições, houve a condição da Lava Jato.
0: É isso aí.
1: Houve a condição da Lava Jato.
0: É isso aí, meu amigo. Então nós veremos, não tenha dúvida, eu não duvido nada, na boa, se o Vorcaro abrir agora a boquita dele e falar sobre essa condição relacionada a números, pessoas, cidades, porque pode acontecer, não é? E quem afirma isso aqui que eu estou dizendo, amigos, é a Polícia Federal, viu? Ela disse que o ministro Alexandre de Moraes, do STF, aparece ligado à edição de um contrato de cerca de 130 milhões, firmado entre Daniel Vorcaro e escritório Barque de Moraes, Sociedade de Advogados, comandada pela esposa do Alexandre de Moraes, a senhora Viviane Barci de Moraes. As informações, elas foram reveladas pelo jornal Estado de São Paulo, hoje, terça-feira, dia 1º, e confirmada pela Rede Globo de Televisão. Vamos acompanhar. É claro que o Alexandre, ele pode dizer assim, não, mas eu prestei um serviço. Prestei um serviço para o Daniel Vorcaro, o banco. Ele pode. Só que aí agora, imagine, olha o que Flávio Bolsonaro, por exemplo, está passando com aquela questão do dinheiro do filme. Na sabatina quase mataram ele. Dizendo, ah, mas você pegou dinheiro com o Vorcaro pro filme. E o cara falou, rapaz, foi um... insistiu, né? Foi um patrocínio, como eu pegaria em qualquer comércio. Eu lá ia saber que o cara era esse tipo de gente. O Moraes vai se valer disso também. Mas aí o ataque contra o Flávio pode. O ataque contra o filho do Lula pode. Mas contra o Alexandre de Moraes não. É um serviço prestado. Estamos vivendo uma situação assim muito delicada nesse país, viu? Eu tô preocupado, viu, Matheus? Sinceramente. Se o senhor Vorcaro botar a boquinha no mundo, vai ser a metade do céu cai. Bah! Principalmente em Brasília.
1: Ah.
0: Uma banda do céu cai em Brasília. Bah, bah, bah, uma bagaceira lá. Tá? Vamos assistir daqui,
1: meu
0: né, Matheus?
1: Uma banda do Planalto vai pegar fogo.
0: Vamos assistir daqui, Matheus?
1: Vamos.
0: Não vamos nos aproximar lá?
1: Não.
0: E o que acontecer, nós vamos contar para os outros?
1: Claro, mas eu vou em primeira mão.
0: Rapaz, o couro tá comendo, meu irmão. Véspera de eleição. Eu tô vendo tudo, bicho. Véspera de eleição, poucos dias aí pra começar a votação, Vorcaro, pei, larga o doce lá com uma porrada de nome. Isso é se ele não morrer, viu?
1: Que pode acontecer.
0: Pode, claro que pode.
1: Pode.
0: Uma queima de arquivo? Pode, esse cara sabe muito.
1: Tivemos uma condição relacionada a isso com PC Farias lá nos anos 90.
0: Poucos se lembram disso,
1: né?
0: Ué, outro dia o sicário do Daniel Vorcaro foi morto na cadeia? Ninguém explicou nada?
1: Sim.
0: Não, então vejam, olha, meu Deus do céu, a que ponto nós chegamos, hein? A que ponto nós chegamos? Deus é mais. Nós iremos chamar então o padre. Posso chamar o padre, bichão?
1: Claro, chame ele pra acalmar os nossos corações e acalmar a vida de alguns aí que estão.
0: Com o bicho na mão?
1: Apertadíssimo.
0: Ó. Cabecinha.
1: Mas não passa nem fio dental, meu amigo.
0: Né? Se você vê algum foco de fumaça aí, minha gente, pode ser gente queimando documento, engolindo papel. É, botando papel, sabe lá Deus aonde, cuidado.
1: Botando fogo em certas coisas.
0: É assim, viu? Só vê documento sumindo aí. Deus é mais. Bora, inclusive, olha, Outra coisa, virando a chave aqui, Matheus, é um minuto só, querido.
1: Claro.
0: É um instante só. Minha gente, o que que tá acontecendo? Eu preciso fazer essa observação aqui, Matheus, antes do recado dos nossos apoiadores.
1: Sim.
0: E do padre Ezequiel. No começo da semana passada, uma pessoa soltou a embreagem de um carro meio veloz ali, o carro, pau, quase cai no canal da feira. Ele se prendeu naquele guard-rail, né, que existe lá. E eu fui informado que hoje uma outra pessoa sentiu-se mal, não sei o que aconteceu, e como se chama, Matheus? O zigue-zague, pronto, é isso. Sim. Ele fez passou mal no volante, ele fez uma espécie de zigue-zague ali, e por pouco não cai no canal da feira. Chegou a subir as duas rodas, né, do lado do motorista e a traseira do passageiro, na condição de estar em cima ali. Por um pouco não voava lá dentro do canal da feira. Gente, pelo amor de Deus. Claro, amigos, que passar mal, qualquer um de nós pode. Eu posso sair daqui e passar mal no volante e, infelizmente, aconteceu um acidente, né? Pode acontecer. Mas daí, olha, o calor infernal que faz em Guanambi. Os ânimos, todos eles, à flor da pele. Aí um ou outro mistura cachaça, toma aquela bola de fogo, aquela pinga que só de cheirar queima os cabelos do nariz. Aí o cara toma logo a metade daquilo, uma bola de fogo. É, bichão, não vai não.
1: Não vai não, rapaz.
0: Não entra nessa não.
1: Você matou uma garrafa de Natasha.
0: Deus me livre.
1: Não vai entrar no carro não.
0: Olha, não vai. Entrar no carro, o cara faz uma dessa, aí ele vai matar uma pessoa.
1: Vai.
0: Ele vai se matar, pelo amor de Deus. Cuidado, pô. Que é isso? Aí você tá abrindo mão da sua vida, pô. O cara sentiu mal lá, fez um zigue-zague, não acertou encostar o carro, quase cai no canal da feira, viu?
1: E se cai, meu amigo?
0: Aí agora era barril, viu, Matheus?
1: Aí era um problema.
0: É, terrível. Não vou, repito, minha gente, pode acontecer de alguém perder um freio no carro e cair lá? Pode. Mas eu fui informado que a pessoa estava visivelmente embriagada. Visivelmente. Passou mal porque bebeu demais. Encheu o tinteiro.
1: Tomou a cana.
0: Aí agora fez zigue-zague. Parecia um videogame na pista. É. Imagina ele atropelar um ali e matar um, pelo amor de Deus, tá? Aí ele assumiu a culpa, vá caçar o que fazer, tá? Depois que a polícia chega junto, bota pra torar, fala que é ruim. Não, a polícia é ruim, então é nada, estão corretos. Esse tipo de gente não pode pegar em volante, não. O cara encheu o caneco de cachaça, era cedo, entre meio-dia e uma da tarde ali. Sentiu mal porque o trem, a frivioca lá dentro tava demais. Olha lá, quase cai no canal da feira. Deus é mais. Bora, cadê o padre Matheus?
1: O homem tá ali engatilhado.
0: Vamos ouvi-lo então, a gente volta já já.
1: Ele precisa hablar.
0: Bora, tá na 104, tá feliz.
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5: Olá, meu amigo, olá, minha amiga ouvinte. Alegria estar com você nesta hora, neste momento, no fim de tarde, terça-feira. Estamos juntos para rezar, para pensar sobre a vida, meditar e acolher a bênção que Deus quer nos dar. Afinal, Deus está sempre querendo nos abençoar. Ele está sempre pronto, basta abrirmos o nosso coração, sintonizarmos com Ele, fazermos o bem. O pensamento de hoje é: não despreze um bom conselho, só porque ele chegou de lábios que você julga menos puros. Deus ajuda os homens por meio dos próprios homens, e às vezes se serve de pessoas que não são perfeitas para dar-nos avisos importantes. Meditemos a canção.

0: Rezemos juntos. O anjo do Senhor anunciou a Maria, e ela concebeu do Espírito Santo. Ave Maria, cheia de graça, o Senhor é convosco, bendita sois vós entre as mulheres, e bendito é o fruto do vosso ventre, Jesus. Santa Maria, Mãe de Deus, rogai por nós, pecadores, agora e na hora da nossa morte. Amém. Eis aqui a serva do Senhor, faça-se em mim segundo a vossa palavra. Ave Maria, cheia de graça, o Senhor é convosco, bendita sois vós entre as mulheres, e bendito é o fruto do vosso ventre, Jesus. Santa Maria, Mãe de Deus, rogai por nós, pecadores, agora e na hora de nossa morte. Amém. E o Verbo se fez carne e habitou entre nós. Ave Maria, cheia de graça, o Senhor é convosco, bendita sois vós entre as mulheres, e bendito é o fruto do vosso ventre, Jesus. Santa Maria, Mãe de Deus, rogai por nós, pecadores, agora e na hora de nossa morte. Amém. Rogai por nós, Santa Mãe de Deus, para que sejamos dignos das promessas de Cristo. Oremos. Derramai, ó Deus, a vossa graça em nossos corações, para que, conhecendo pela mensagem do anjo a encarnação do vosso Filho, cheguemos por sua paixão e cruz à glória da ressurreição. Por Cristo nosso Senhor. Amém. E agora sobre você, a bênção de Deus. Por intercessão de Nossa Senhora, o Deus de amor que está sempre em atividade, que está sempre olhando por nós, abençoe a tua casa, a tua vida, o teu trabalho, aquilo que precisa de resolução, as tuas decisões, e te conduza a uma vida sempre mais plena, mais feliz e mais vibrante. Deus quer ver você buscando o melhor todos os dias. Por isso, Ele te abençoa. Em nome do Pai, do Filho e do Espírito Santo. Amém. Eu quero convidar você a nos seguir no Instagram. Procure Padre Ezequiel no Instagram e aí nós ficamos mais sintonizados. Um grande abraço, uma ótima noite, um bom descanso e até amanhã.
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0: voltamos, nós já estamos de volta aqui na sua rádio Cidade 104.9 FM. Ontem falamos sobre aquela quadra, né? Que já está com emenda garantida de R$400 mil para cobertura em Morrinhos e mais 20 mil de contrapartida da prefeitura da nossa linda Guanambi. O pessoal animou aqui, viu? O pessoal ficou muito animado, tá aqui agora na expectativa, isso é bom, tá? Até aqui tudo aquilo que foi prometido pela gestão tem acontecido, é importante. Alguns atrasos, claro, é normal que isso aconteça também. A gestão não pode fazer tudo de uma vez. Eu tô um exemplo aqui do bairro Anitta Cardoso, que eu estou vendo que as cobranças lá estão, assim, efervescentes, né? E a gestão já disse que vai dar um pulo por lá e ver o que está acontecendo. É importante atender às demandas das pessoas que buscam melhorias para os seus bairros, tá legal? Vamos agora às 6h25. Matheus, nós temos que falar um pouquinho de política também, né? Nós temos área policial, a política. É o que tá rolando, né, minha gente? É o que tá rolando, é o atual. Nós, todos os dias de 7 a 7h25, até o dia 4 de outubro, né? Teremos essa, aliás, um pouco antes. Teremos a condição do horário da propaganda eleitoral partidária, ao meio-dia, de meio-dia até o meio-dia 25 também rolando, e as chamadas que estão dentro da nossa grade, dentro da programação. Agora mesmo, o Matheus é testemunha ocular. Recebemos aqui alguns e-mails dos partidos, né, já para atualizar tudo aquilo que será posto no dia de amanhã, não é isso, Matheusinho?
1: Exatamente, agora recebemos aqui todos os dias atualizações e condições relacionadas à propaganda eleitoral gratuita.
0: Perfeito, Matheus, nós temos a agenda dos candidatos, tá? Nós vamos repassá-la aos nossos nobres ouvintes, mas nós temos também aquela mudança nas sessões todas. Então vamos um por um. Primeiro, Matheus, por favor, agenda dos candidatos ao governo do estado. Aqueles que irão ao Palácio de Ondina, o que nós temos, Matheus, de informação? Traga, portanto, meu querido, o que farão a ACM Neto, Ronaldo Mansur e o senhor Jerônimo. Diga lá.
1: Dentre os três candidatos, vamos começar por ACM Neto, que pela manhã participou de uma sabatina na Rádio Piatã FM em Salvador. Ele também comparece a reuniões e realizou atendimentos a lideranças políticas. Pela tarde, ele compareceu a outra reunião, desta vez com a Associação Baiana dos Produtores de Algodão, a ABAPA, em Luiz Eduardo Magalhães, no extremo oeste do estado, onde também realiza uma carreata. Jerônimo Rodrigues, do PT, pela manhã, o candidato participou do evento sobre os impactos climáticos do El Niño e reuniões institucionais na sede da União dos Municípios da Bahia, em Salvador. Já no período da tarde, o candidato realizou gravações de campanha eleitoral, também na capital baiana. À noite, ele vai participar ao vivo da sabatina na TV Aratu. E Ronaldo Mansur, ele foi entrevistado pela Rádio CBN Salvador e tem uma gravação de TV durante o turno matutino.
0: São então as agendas dos candidatos ao governo do estado da Bahia, os três, né, mais bem pontuados, aí estão eles, portanto, o Matheus diariamente e juntamente com o Léo e, claro, informando você, estaremos diariamente trazendo esses informes todos aqui na grade da nossa Rádio Cidade 104 FM. Com relação à nossa realidade, Matheus, muitas mudanças aconteceram nas sessões e nós iremos informando você o que nós temos, hein, Matheus, de mudança nas sessões. Chamou, falou, querido.
1: Exatamente, Léo Dourado, diversas mudanças que aconteceram em inúmeras sessões. Vamos começar pelo tópico 18, a sessão 228, que funcionava na Associação de Lagoa do Sal, passará a funcionar na Escola Municipal de Suruá. O transporte de eleitores sairá do antigo local a partir das 7 horas da manhã e retornará de hora em hora até o término da votação. As sessões 121 e 192, que funcionavam na Associação de Morro da Inácia 1 e 3, passarão a funcionar na Escola Municipal de Suruá. O transporte de eleitores sairá do antigo local a partir das 7 horas da manhã e retornará de hora em hora até o término da votação. A sessão 128, que funcionava na Associação de Lagoa do Sal, passará a funcionar também na Escola Municipal do Suruá, e a sessão 138, que funcionava na Associação de Poções, passará a funcionar também na Escola Municipal de Suruá. As sessões 118 e 207, que funcionavam na Associação de Salinas de Capim de Raiz, passarão a funcionar na Escola Municipal de Suruá, e o transporte de eleitores sairá do antigo local a partir das 7 horas da manhã e retornará de hora em hora até o término da votação.
0: Muito bem, obrigado pelas informações, Matheus. Lembrando, meus queridos, no dia 4 de outubro, dia do pleito, a nossa equipe estará aqui pronta, preparada e querendo para informar a você, tá? Um grande time de comunicadores vai estar aqui nos estúdios Rádios, um outro grande time pelas ruas de Guanambi, trazendo um informe em tempo real para você sobre a apuração das eleições 2026. Tudo aqui na sua Rádio Cidade 104.9 FM.
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0: Bora, vamos lá trazer outros informes para você que se liga no som da sua Rádio Cidade 104.9 FM. Amigos, nós tivemos aqui desde ontem, né? Muitas situações da área policial colocada, tá, queridos? Muitas, diversas. Nós temos que falar sobre isso, ok? A gente tem que trazer esses informes para você. Pouco a pouco nós vamos colocando aqui em evidência a área policial. Já já vou trazer outros aqui, ok? Aliás, Teu, façamos assim, meu querido. Eu vou trazer mais um da área policial e em seguida nós vamos trazer o recado dos nossos apoiadores. Pode ser assim, Teu?
1: Certíssimo, Léo Dourado.
0: Fechou. E tem bem a questão esportiva, né?
1: Claro.
0: Hoje tem mais uma etapa da Copa do Brasil?
1: Exatamente. Jogos de volta das quartas de final desta competição. Hoje teremos confronto Atlético Mineiro e Cruzeiro se enfrentando.
0: Daqui a pouquinho a gente fala?
1: Exatamente.
0: Último clássico foi 1-1?
1: 1-1 e um jogo com muita polêmica, viu?
0: Eita lasqueira, segurei que a gente fala já já, porque agora eu trago mais uma da área policial. Eu preciso informar você que está aí ligado do outro lado do rádio ou através do tvguanambi.com ou ainda no Rádiosnet. Amigos, a Polícia Civil, ela prendeu um jovem investigado por agressão. Este jovem teria deixado um idoso gravemente ferido aqui em Guanambi, tá? A Polícia Civil, ela cumpriu na última segunda-feira, ontem, dia 31, um mandado de prisão preventiva contra um homem de 23 anos. Ele que é investigado por uma agressão que deixou um homem de 63 anos gravemente ferido aqui em Guanambi. Esse homem, amigos, ele é morador do bairro Brasília, tá? Inclusive eu conheço, é pai de grandes amigos. Eu tive acesso a imagens da agressão. Aqui não deixa claro isso, mas foi um paralelepípedo. Uma das, vamos chamar de armas utilizadas naquele momento, um paralelepípedo. O cara empurrou na testa desse homem, abriu um rombo aqui, meus amigos. Negócio feio demais, viu? Enfim, a prisão ela foi realizada por equipes da 1ª DEPOL de Guanambi e do Grupo de Atuação Tática e de Inteligência do Semiárido, o GAT Semiárido, como parte da Operação Malhas da Lei, voltada ao cumprimento de mandados judiciais. O caso, investigado, aconteceu no dia 22 de janeiro deste ano, nas proximidades ali no Santo Antônio, no Bate Seu Bias. Muito pertinho. Seu Bias é um grande amigo, conheci todo mundo aqui em Guanambi, bem pertinho ali do Bate Seu Bias, no Santo Antônio. Tá? Conforme as investigações, o suspeito teria iniciado as agressões contra a vítima após uma discussão. Tá? Segundo a Polícia Civil, durante a agressão, o investigado teria usado um capacete e este paralelo para atingir esse homem de 63 anos, que, repito, é morador do bairro Brasília. A violência provocou lesões graves. A vítima precisou ser encaminhada e permaneceu internada no Hospital Geral de Guanambi, onde exames médicos apontaram fratura comminutiva do osso frontal com afundamento craniano e contusão hemorrágica. Diante da gravidade do quadro, o homem precisou ser submetido a um procedimento cirúrgico para a correção da fratura. Ao longo da investigação, a Polícia Civil realizou diligências e reuniu elementos de informação, além de documentos médicos relacionados ao atendimento daquela vítima. De acordo com a corporação, os elementos obtidos contribuíram, sim, para a condição do esclarecimento das circunstâncias de agressão e demonstraram a gravidade das lesões sofridas pelo homem. Com base nas informações reunidas durante a investigação, a Polícia Civil representou pela prisão preventiva do investigado. O pedido, ele foi posteriormente analisado e deferido pela Justiça. Aí está, portanto. Eu me lembro, amigos, nós chegamos a falar sobre isso aqui. Nós não falamos se havia uma operação ou não em curso, até porque naquela oportunidade nós não tínhamos esse informe. E hoje a polícia deixou claro que prendeu o agressor. O agressor, eu tive acesso às imagens, a pessoa que foi agredida, ela, o rosto completamente roxo, inchado, com um buraco razoável na testa, causado pela agressão com esse paralelepípedo, tá? E capacetados, um negócio horrível. E agora a polícia prendeu esse homem, 23 anos, né? A motivação não está clara aqui. A matéria não deixa a motivação clara. Mas agora ele vai se explicar perante a justiça. E eu espero que a pessoa que foi agredida se recupere, né? E que coisas desse tipo não aconteçam mais, porque não é legal. Muito feio, tá? Muito feio mesmo.
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0: Exato. Você pode participar conosco através do 999-29-1049. Eu quero muito ouvir o som da sua voz. 999-29-1049. Abraçar a Laninha. Já está nos ouvindo aqui. Valeu. Obrigado, Laine, pelo carinho da sintonia. Agora eu quero também ouvir a voz do Matheus. Fala comigo, Matheus Fenômeno Ferreira. Chamou, falou, garoto.
1: Exatamente, Galdorado, às 6:35, falando dos nossos parceiros, começamos pelo refrigerante Fizz.
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0: Nós já estamos de volta em nossa linda Guanambi, são 6:47, tá todo mundo ligado no som da sua rádio Cidade 104.9 FM. Que bom saber que você tá aí do outro lado, tá? Vamos lá, meu Deus do céu. Nós falamos mais cedo do contrato do Alexandre Moraes, não falamos? Agora.
1: Citamos do contrato envolvendo o escritório de advocacia da esposa dele.
0: Agora, o CNN agora acabou. Agora, são 6:47 e de acordo com a CNN, a esposa de Moraes tinha um segundo contrato com a empresa do Vorcaro, no valor de 50 milhões. Bom, amigos, aí agora a coisa vai embrasar.
1: Vai.
0: Ô, Léo, você tá afirmando que há erro? Eu não. Quem sou eu? Nem capacidade de investigação ampla como essa eu tenho. Mas a coisa vai embrasar, porque estão de olho no Lulinha, estão de olho no Alexandre de Moraes, estão de olho no Flávio Bolsonaro, eleições dia 4 de outubro. O couro tá comendo. Ei, minha gente, se Vorcar abrir a boca, a banda do céu cai, viu?
1: Ah, meu amigo, é como diria a mamãe, Deus lhe abençoe, meu filho, porque agora você precisa.
0: Eu vou mais além. Aquele narrador esportivo baiano, segure na cabeça de mamãe.
1: Ô, menino.
0: Bora, falando em narração esportiva, Matheus, e aí, garoto? Tô sabendo que você tá com informações aí do mundo esporte, né? Nós temos aí possibilidades esportivas pra hoje, uma terça-feira, dia primeiro, garoto.
1: Exatamente, Eldorado, Copa do Brasil em evidência, jogos de volta. Boa. Das quartas de final desta nobre competição, teremos hoje apenas um confronto que acontece na terça-feira. O Atlético Mineiro irá enfrentar a equipe do Cruzeiro na Arena MRV às 9:30 da noite. O Cruzeiro que tem um retrospecto positivo na casa do rival, tanto é que o Cruzeiro, nos dois primeiros confrontos que tivemos na Arena MRV, nos dois primeiros clássicos, o Cruzeiro venceu os dois e venceu com méritos dentro de campo. Porém, o Atlético Mineiro vem de uma crescente no Campeonato Brasileiro, somando pontos e vindo de resultados positivos. E é claro, em outras competições também, a Copa do Brasil é uma dessas competições. O jogo de ida foi marcado por uma série de polêmicas, um resultado apertado, 1-1 com fortes emoções, mas o que marcou a partida de ida foi um lance envolvendo um jogador do Atlético Mineiro e o atleta Caio Jorge do Cruzeiro. Em uma cama de gato proporcionada pelo Caio Jorge, o jogador Juan do Atlético Mineiro acabou caindo de muito mau jeito. Ele caiu com o pescoço ali, com a cabeça no chão. O pescoço dele dobrou por muito pouco mesmo. Ele escapa ali de uma situação lamentável. Ele escapou de uma situação ali muito triste. Poderia ter sofrido uma lesão ali, talvez até irremediável.
0: Ou irreversível, né?
1: Irreversível, uma lesão complexa que poderia ter tirado ele dos gramados. Graças a Deus não aconteceu nada, inclusive estará na partida contra o Cruzeiro na Arena MRV, estará jogando ali. E o que chamou a atenção foi a reação do Caio Jorge após o lance. Que apesar da gravidade do lance, o Caio Jorge saiu rindo ali, debochando de certa forma do jogador Juan. O Atlético Mineiro, junto ao jogador Juan e a staff do Atlético, entraram com um pedido no STJD, que acatou esse pedido, está passando pelos trâmites burocráticos. E na tarde de ontem, o Atlético Mineiro colocou mais uma situação no arquivo, no processo envolvendo o nome do Caio Jorge e a agressão, entre muitas aspas, ao jogador do Atlético Mineiro, Juan, que foi uma tentativa, pelo menos é o que eles estão classificando como tentativa de homicídio. É o que o grupo de advogados do Atlético Mineiro está classificando. Foi um lance duro, foi um lance muito complexo, foi um lance muito duro de se ver. A imagem é muito forte de você ver ali no momento. Tanto é que a diretoria do Atlético Mineiro espera que o Caio Jorge sofra uma punição grave, até pelo que ele fez, a atitude antidesportista dele dentro de campo. Também tivemos neste meio de semana, ou melhor, teremos neste meio de semana outros jogos da Copa do Brasil. Teremos amanhã na quarta-feira no Barradão Vitória e Vasco. O jogo de ida foi 1-0 pro Vasco. Vasco venceu por 1-0 em um jogo onde o Vitória teve uma atuação muito abaixo do esperado, porque o Vitória vem de uma sequência positiva no Campeonato Brasileiro, vem muito bem mesmo. O Vitória cresceu nas mãos do Fábio, nas mãos do Carilli, ou melhor, do... Não é Carilli, é o outro treinador do...
0: É o Jair...
1: Ventura.
0: Pronto.
1: Jair Ventura, filho do Jairzinho, inclusive.
0: Exatamente.
1: Grande jogador da seleção brasileira na década de 70. O Jair Ventura, ele realmente mudou a estrutura do Vitória nos últimos jogos. Um Vitória mais competitivo, muito forte no Barradão. Tanto é que eliminou o Flamengo e Atlético Paranaense em duas viradas excepcionais dentro de campo. É um Vitória que, no primeiro jogo, no jogo de ida em São Januário, apesar de estar com um homem a mais, apesar de estar com um jogador a mais, não conseguiu converter essa vantagem em um resultado positivo, perdeu por 1-0 em um jogo onde o Vasco ficou com um homem a menos desde os 11 minutos do primeiro tempo, porém aposta na força do Barradão, na força do torcedor do Vitória para virar este confronto e buscar uma classificação inédita na Copa do Brasil para as semifinais. O Vitória que em 2010 chegou na final da Copa do Brasil contra o Santos de Neymar, Ganso e Robinho. Na ocasião, o Vitória tinha sim um elenco muito bom, tinha jogadores qualificados, mas do outro lado era o Santos de Neymar, Robinho e Ganso, meu amigo. Aí não tinha outro jeito, realmente. O Vitória fez uma partida boa no Barradão, porém na Vila Belmiro foi brutalmente espancado dentro de campo. Também teremos nesta quarta-feira o confronto entre o Palmeiras e a equipe do Santos. Jogo de ida, o Palmeiras venceu por 3-0. Na minha sincera opinião, o Palmeiras já está com pelo menos dos dois pés um nas semifinais da Copa do Brasil. O Santos tenta reverter o resultado. Não é impossível. Já vimos diversas vezes aqui no futebol situações que foram taxadas como impossíveis, virando ali, se tornando possíveis perante o olhar do futebol. E eu creio que o Santos vai tentar pelo menos 3 gols para empatar. É difícil? É. Impossível? Aí já não podemos dizer. E pra fechar na quinta-feira, Grenal, meu amigo. Grenal pra pegar fogo, pra chuteira sair estralando dentro de campo. Grêmio e Internacional se enfrentando na Arena do Grêmio. O jogo de ida foi 0-0. A volta promete de tudo. Desde um jogo extremamente agressivo até lances polêmicos e situações. Grenal promete, meu.
0: Grenal é o bicho.
1: Grenal promete. Grenal é agressivo.
0: Deus é mais.
1: Grenal é agressivo, promete ser um jogo. Ué! Quartas de final de Copa do Brasil. O jogo de ida foi 0-0. A volta na Arena do Grêmio, meu amigo, prepare o seu coração. Teremos cenas, infelizmente, lamentáveis mais uma vez.
0: Ah, não, eu não vou torcer pra isso. Vou torcer
1: eu não estou torcendo pra isso, mas o jogo de ida, a gente já teve algumas situações relacionadas à torcida do Inter, que nos arredores do Beira-Rio, muitas brigas generalizadas entre grupos de torcedores, torcidas rivais, arquirrivais, e também dentro de campo, um clima muito pesado. Creio, infelizmente, que não será diferente na noite de quinta-feira, até porque o clima está muito pesado. Porque Grêmio Internacional, nesta semana, muitas provocações.
0: Verdade.
1: Tivemos o confronto entre Bahia e Internacional. No mesmo instante que estava rolando o jogo do Bahia e do Internacional, o Grêmio estava enfrentando a equipe da Chapecoense na Arena do Grêmio. E quando o Bahia marcou o terceiro gol, na Arena do Grêmio foi informado que o Bahia havia marcado o terceiro gol e uma série de provocações.

0: reforçado e espero que a arbitragem seja decente, até pelo tamanho.
1: Parabéns a todos envolvidos. Valeu, Maquilene. Valeu, Massivan. Minha gente, para finalizar o nosso programa, a Prefeitura de Iuiú decretou situação de emergência por causa da estiagem na zona rural. Começou, né? A coisa da seca, da estiagem, enfim. Inclusive, em outra oportunidade, foi complexo aqui, né? Eu me lembro que o prefeito Nau se juntou com homens e mulheres aí de muito prestígio para conseguir ração para todo mundo. Foi um tempo difícil, viu? Enfim. Enquanto o Matheus estava falando ali, minha gente, enquanto ele trazia informações, ó, tá pipocando aqui agora a internet, o couro tá comendo, viu? Tá pipocando aqui agora. O Vorcaro, ele inclusive pagou ao Alexandre de Moraes, ou a esposa dele, aí pegou a pior foto do Alexandre de Moraes e colocou na capa do jornal, tá vendo?
0: Aquele...
1: O não é para amadores. O Brasil não é para amadores. Isso aqui vai feder legal, viu, minha gente? Isso aqui, iremos sentir o cheiro de borracha queimada de muito longe. Vamos sentir o cheiro de borracha queimada de muito longe. É, o pau tá torando aí, né?
2: Permitir, logicamente, eu posso mandar as imagens pro senhor aqui, como é que o povo nos trata a gente na rua, tá?
3: Eu declino.
2: Declino, sim, senhor.
1: É isso aí.
2: Posso fazer uma brincadeira?
3: O senhor que sabe. Eu perguntaria aos seus advogados antes.
2: Eu gostaria de convidá-lo para ser meu vice em 26. É isso aí.
3: Eu declino novamente.
1: O vídeo que os caras resgataram, meu irmão. Porque agora o pau tá torando, né?
0: Agora?
1: Agora o Vorcaro abriu a boquita lá. E olha que o Vorcaro não falou 10 frases, velho.
0: Não.
1: E aí já, quando o Vorcaro fala, o Brasil dá uma tremida boa. Hoje, você pode assistir os grandes jornais do país, viu? Ou pode. Hoje você verá. Inclusive, aqui ó, acabou de sair. Já temos 52 pedidos de impeachment para Alexandre de Moraes, ministro do STF. Rapaz, o negócio é dar uma fedida boa aí agora, viu? Nesta reta final das eleições aí, o bambu vai torar. Mas nós estaremos aqui.

do STF. Rapaz, o negócio vai dar uma fedida boa aí agora, viu? Nesta reta final das eleições aí, o bambu vai torar, mas nós estaremos aqui para colocá-las. Minha gente, na sequência, a Voz do Brasil, ainda hoje o Marcos Coimbra com o Romance na Cidade, ainda hoje nós teremos o Geraldo com o Sintonia Emocional, amanhã bem cedinho, você já sabe, tem a Dalva com o Cidade Sertaneja e o Val Rodrigues chega às 7 da manhã com o 104 Notícias. Sendo assim,

0: 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Sendo assim.
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0: nacional para o ano que vem.
1: Pequenas empresas têm até 30 de setembro para escolher novo modelo da reforma tributária. Cleide Lopes.
2: Elas poderão optar como irão recolher o imposto sobre bens e serviços e a contribuição sobre bens e serviços.
0: Campanha alerta passageiros sobre consequências de atos de indisciplina em voos e aeroportos.
1: E vamos falar também dos direitos dos viajantes.
0: ANAC Passageiros recebe relatos contra empresas aéreas. Yuri
3: mais resolutiva até do que o Poder Judiciário.
1: E hoje na apresentação da Voz do Brasil, Luciana Vasconcelos e Luciano Seixas.
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1: O governo reuniu especialistas e gestores para discutir os efeitos das apostas online, nas chamadas bets, na vida dos brasileiros.
0: A ideia é fornecer subsídios para novas medidas na regulamentação do setor.
1: Participaram da primeira reunião entidades ligadas à saúde, indústria, comércio, setor artístico e cultural e crianças e adolescentes.
4: Um dos tópicos foi o impacto das bets na saúde brasileira. A regulamentação da propaganda foi elencada como alternativa a este problema. O ministro da Saúde, Alexandre Padilha, classificou o vício em jogos online como um problema de saúde pública e destacou que o Sistema Único de Saúde oferece atendimento online para ludopatas.
5: Quando a pessoa entra no meu SUS digital, solicita a consulta e começar o plano terapêutico, tem um conjunto de psicólogos e psicólogas que vão atender essa pessoa, pelo menos 10 consultas, depois você pode renovar esse plano para mais 10 consultas, pode continuar a consulta.
4: Leandro Domingos Teixeira, vice-presidente financeiro da Confederação de Bens, Serviços e Turismo, CNC, destacou o impacto das bets sobre o comércio brasileiro e defendeu tributação e limitação do número de plataformas no país.
6: Defendemos uma rigorosa fiscalização sobre os jogos online, ampliando a tributação incidente, já que a atividade que exerce são nocivas à saúde dos apostadores e também à economia popular.
4: Nem as crianças escapam dos riscos envolvendo as apostas online, como destaca Maria Melo, coordenadora do programa Criança e Consumo do Instituto Alana.
7: As plataformas de aposta replicam de forma ainda mais agressiva a mesma lógica de exploração comercial que a gente vê nas redes sociais hoje, que é baseada em desenho viciante, recompensa variável, gamificação e muitas vezes o uso de crianças como vetor de marketing. O uso de influenciadores mirins de até 6 anos de idade.
4: Os participantes da reunião também apresentaram como sugestão a proibição das plataformas de jogos online no país, a criação de programas de saúde mental nas empresas, implantação de estratégias de fiscalização e monitoramento dos sites de aposta, principalmente os legais. As propostas serão estudadas pelo governo e servirão de base para as políticas de...
0: No bruto brasileiro cresceu 0,5%.
1: O indicador mede o valor de todos os bens e serviços produzidos pelo país.
8: O produto interno bruto, PIB, que mede a soma de todos os bens e serviços produzidos no país, cresceu 0,5% no segundo trimestre de 2026. Os dados são do Instituto Brasileiro de Geografia e Estatística, IBGE. Foram movimentados 3 trilhões e 400 bilhões de reais no segundo trimestre. O principal crescimento foi no setor agropecuário, impulsionado pelo desempenho da pecuária e da produção de alimentos como café e soja. O coordenador de
9: 2,1%.
8: Entre os demais setores que apresentaram resultados positivos, o setor de serviços cresceu 0,2%.
10: Idos pelo país em território nacional em determinado período de tempo, geralmente 1 ano. Em geral, a produção é medida em unidades monetárias.

0: áreas. Ele representa tudo que a economia produz, que para essa produção existem empregos, existem salários, existem lucros, as rendas das pessoas são geradas a partir da geração desse produto.
1: Também foi registrado o crescimento do PIB em relação ao ano passado. Na comparação com o segundo trimestre de 2025, o índice teve alta.
2: Pequenas empresas devem optar pelo Simples Nacional e a forma de recolhimento do IBS e da CBS em 2027.
3: O prazo vai até 30 de setembro.
4: Micro e pequenas empresas enquadradas no Simples Nacional terão uma nova decisão tributária para tomar ainda em 2026. Entre os dias 1º e 30 de setembro, elas poderão optar como irão recolher o imposto sobre bens e serviços e a contribuição sobre bens e serviços no primeiro semestre de 2027. Pela nova regulamentação, as empresas poderão continuar recolhendo o IBS e o CBS dentro da guia única do Simples Nacional ou optar pelo chamado regime regular, no qual os dois tributos serão calculados e pagos separadamente. A escolha pelo regime

0: dentro da guia única do Simples Nacional ou optar pelo chamado regime regular, no qual os dois tributos serão calculados e pagos separadamente. A escolha pelo regime...
1: Eles deixarão de existir num processo de transição a partir do ano que vem. E aí, o que que acontece? Com essa mudança, o IBS e o CBS, que é o IBS, que é o de serviço, e o CBS, que é o de comércio, basicamente, né? A gente vai conseguir aproveitar crédito dos nossos fornecedores.
0: As empresas que fazem parte do Simples Nacional continuarão enquadradas automaticamente. Reportagem Cleide Lopes.
2: Para o empresário individual, não mudou o prazo. O período de solicitação de opção para se tornar ou permanecer sendo MEI permanece em janeiro.
3: E se você tem dúvidas, acesse ainda o site gov.br/Receita Federal.
2: E uma dica, no YouTube da Receita tem um vídeo que pode ajudar o pequeno empresário na hora da escolha.
3: Empresas brasileiras que tiveram as exportações afetadas pelas novas tarifas dos Estados Unidos podem ter mais tempo para cumprir compromissos tributários.
2: O Ministério do Desenvolvimento, Indústria, Comércio e Serviços regulamentou a prorrogação por mais um ano do chamado drawback suspensão.
3: O regime suspende o pagamento de tributos na compra ou importação de insumos usados na produção de bens destinados à exportação.
2: Na prática, a empresa assume o compromisso de exportar o produto dentro de um prazo determinado. E é justamente esse prazo que poderá ser ampliado.
3: Só no mês de julho, a aviação civil brasileira registrou quase 12 milhões de viajantes em voos nacionais e internacionais.
2: Desse total, cerca de 9 milhões e 100 mil foram em voos domésticos, um crescimento de 1,9% em relação ao mesmo período do ano passado.
3: E é nesse cenário, com tanta gente viajando para dentro e fora do país, que foi lançada a campanha para alertar passageiros sobre consequências de atos de indisciplina em voos e aeroportos.
2: Para se ter uma ideia, o Brasil registrou 881 casos de indisciplina no transporte aéreo entre janeiro e junho deste ano.
3: 154 episódios estão inseridos em categoria 3 de resolução da ANAC, Agência Nacional de Aviação Civil. Isso significa que a ocorrência pode comprometer a segurança operacional.
2: Para conhecer melhor a resolução da ANAC, que cria regras para atos de indisciplina nos aeroportos e a bordo, vá em pareceexagero.com.br.
3: Agora a gente vai falar sobre os direitos dos passageiros. E a ferramenta ANAC Passageiros, que ajuda a orientar usuários e mediar reclamações contra companhias aéreas.
2: Sobre o assunto, conversamos com Yuri Sherman, gerente de regulação das relações de consumo da ANAC. Acompanhe. Olá, nós estamos com Yuri Sherman, gerente de regulação das relações de consumo da ANAC. Boa noite, muito obrigada pela sua presença aqui na Voz do Brasil.
4: Boa noite, Luciana, boa noite, Luciano.
2: Yuri, vamos começar falando qual é o papel da ANAC na proteção dos passageiros.
4: Obrigado pela oportunidade de esclarecer, Luciana. Essa nossa atuação, ela se dá por duas frentes, tá? Uma frente voltada a garantir um ambiente econômico favorável à vinda de novas empresas, para que a gente tenha mais concorrência no nosso setor. E no fim do dia, mais concorrência é bom para o consumidor, né? Gera mais oferta de serviços, mais oferta de produtos, mais opções de tarifas para os passageiros. E a gente tem uma segunda frente, que é diretamente voltada à garantia de direitos essenciais aos passageiros. Isso se dá não só por meio da nossa norma, mas pela nossa atuação fiscalizatória, né? Onde a gente tem ali uma atuação nos aeroportos, a gente acompanha remotamente também o cumprimento dos deveres das empresas. A gente tem também uma atuação de educação para o consumo, né? Para que os passageiros conheçam seus direitos, conheçam seus deveres. E ainda nessa linha de garantir direitos, a gente cria um ambiente propício a resolução de conflitos de consumo.
3: Como é que a agência tem atuado para prevenir problemas e estimular a solução desses possíveis conflitos?
4: Num primeiro momento, Luciano, por meio da fiscalização, né? Por meio da fiscalização que a gente vai ali a campo, né? Que as empresas veem que a gente está atuante, né? Que a gente está ali acompanhando o que elas estão fazendo. As empresas veem que cumprir as regras é fundamental, né? É necessário. Agora, o transporte aéreo, ele é muito complexo, né? Tem várias complexidades no transporte aéreo e por isso intercorrências podem acontecer. No caso de intercorrências, você só fiscalizar, você só punir, não resolve os problemas individuais, né? E é daí que vem a nossa atuação voltada à resolução de conflitos, e a gente faz isso tanto pelo monitoramento do saque das empresas, né? Vendo como que as empresas estão respondendo ali no saque, como que os atendentes das empresas estão preparados para responder às demandas dos passageiros, e a gente faz isso também por meio de uma plataforma de resolução de conflitos, que é o ANAC Passageiro.
2: Bem, Yuri, falando em conflitos, nós ouvimos alguns passageiros que tiveram problemas durante a viagem. Uma delas foi a Amanda Evangelista, que teve problema com a bagagem. Vamos ouvir?
5: Oi, meu nome é Amanda, eu tenho 35 anos, sou residente de Brasília. Recentemente, voltando de Foz do Iguaçu, no Paraná, eu despachei a minha mala pela companhia aérea e, chegando no destino, chegando em Brasília, eu verifiquei que itens da minha mala, como perfume, tinham sido roubados, furtados de dentro da minha mala, enquanto a mala estava sob responsabilidade da companhia aérea e do aeroporto, já que ela não estava comigo. Eu queria saber o que fazer nesses casos.
2: Yuri, o que a gente pode falar para Amanda?
4: Bom, em primeiro lugar, a gente está diante de um cometimento de um crime, né? Então é imprescindível que a Amanda registre a ocorrência policial, né? Para que tenha a devida apuração policial, e registrada a ocorrência, ela precisa fazer um protesto junto à empresa aérea na primeira oportunidade, né? Então, assim que ela verificou que tinha algum item faltando na sua bagagem, ela faz o protesto junto à empresa aérea e aguarda a resolução. Caso a empresa não resolva o problema, né, considerando que a empresa tem a obrigação de reembolsar por esses itens surrupiados, né, pela violação da bagagem, aí a Amanda pode registrar uma reclamação na plataforma ANAC Passageiro, e lá a empresa vai responder, e a ANAC também vai monitorar toda essa situação em âmbito coletivo, né?
3: Tá certo. Tem também aqui a reclamação da Ana Cláudia Ferraz sobre atrasos de voos. Vamos ouvir.
6: Oi, meu nome é Ana Cláudia Ferraz, moro em Rio Branco, no Acre. Recentemente tive um problema num voo que a gente teria que embarcar meia-noite, né, no horário Acre, e embarcamos, só que permanecemos 3 horas dentro da aeronave, porque a aeronave apresentou problemas. Depois de 3 horas, eles cancelaram o voo, e no cancelamento do voo eles não ofereceram hotel, nem lanche, nem alimentação, e só conseguimos chegar em casa 6 horas da manhã. E nesse caso, como que a gente procede?
4: No caso de atraso de voo, a partir de 1 hora, a empresa é obrigada a fornecer facilidade de comunicação. A partir de 2 horas, é obrigada a fornecer alimentação. E a partir de 4 horas, a empresa é obrigada a fornecer hotel, hospedagem, para quem não for residente naquela localidade do atraso, né? Então, ainda que nessa situação a passageira estivesse dentro da aeronave, né, e permanecido lá durante 3 horas, depois de 2 horas, a empresa deveria ter fornecido essa assistência material de alimentação, e, resolvida ali a questão da reacomodação em outro voo, deveria encaminhar os passageiros ou para o hotel, né, para que aguardasse ali, né, como, pelo que eu entendi, houve pernoite, ou encaminhar os passageiros para sua residência e depois também custear o retorno do passageiro até o aeroporto.
2: E agora ela pode fazer uma reclamação no ANAC Passageiros?
4: É imprescindível que ela faça uma reclamação no ANAC Passageiro, tá, Luciana? A nossa plataforma é uma plataforma que propicia a resolução de conflitos individuais. Então ela vai registrar uma reclamação, a empresa vai ter até 10 dias para responder, e depois disso o passageiro vai avaliar como que foi essa resposta da empresa. E a ANAC está ali nos bastidores acompanhando tudo, né? Vendo como que em âmbito coletivo se dá essa atuação das empresas, onde que as empresas estão pecando, como que a gente vai utilizar aquilo para direcionar nossos esforços fiscalizatórios. E a gente tem tido resultados positivos com a plataforma, né? Resultados que a gente precisa compartilhar, né? Coisa de 80% de resolutividade, um tempo médio de resposta pelas empresas na casa de 4 dias. Então é muito importante a gente estimular a utilização da nossa plataforma como uma alternativa né, mais rápida, mais célere e mais resolutiva até do que o Poder Judiciário.
3: É um aplicativo ou um endereço na internet?
4: A gente tem a versão web, né, do ANAC Passageiro, e a gente tem a opção de acesso também por meio do super app da ANAC. Os dois são possíveis. Então, entrando ANAC Passageiro, gov.br/ANAC Passageiro, o passageiro entra lá na nossa plataforma, consegue se informar sobre seus direitos e consegue registrar a sua reclamação.
2: E é mais fácil, fica mais rápido resolver os problemas?
4: Muito mais rápido. A gente tem informação clara, com linguagem simples. As empresas, como eu disse, né, têm respondido num tempo muito ágil, né, com um índice de resolutividade que a gente tem considerado satisfatório. Então, agradeço aí pela oportunidade de compartilhar a nossa plataforma.
3: Muito bem, nós conversamos com Yuri Sherman, gerente de regulação das relações de consumo da ANAC, aqui na Voz do Brasil. Muito obrigado por sua presença.
4: Obrigado a vocês pela oportunidade.
2: Será realizado o dia C de capacitação destinado a profissionais de segurança pública que atuam na prevenção e enfrentamento da violência contra a mulher.
3: A formação será realizada presencialmente nas 27 capitais do país, com transmissão simultânea para 80 municípios.
2: A medida integra um pacote de medidas anunciadas nessa semana, ainda dentro do Agosto Lilás, que teve como objetivo conscientizar a população sobre a importância da proteção de mulheres e meninas no país.
3: Além da qualificação, foram assinadas duas portarias. É o que vamos ouvir agora na reportagem de Luciana Colares de Holanda.
7: A primeira portaria contou com a adesão de todos os estados e do Distrito Federal e estabelece a Secretaria Nacional de Segurança Pública como responsável pela avaliação dos planos estaduais e distrital de combate à violência contra a mulher. A elaboração caberá aos entes federativos, para Michele Gonçalves dos Santos, diretora de ensino e pesquisa da Senasp. A medida contribui para a execução das políticas públicas na área.
8: Reforça a objetividade e a transparência da avaliação desses planos estaduais e distrital, planos esses que são instrumentos bastante efetivos e fundamentais para o planejamento e para a execução das políticas de enfrentamento da violência contra mulheres e meninas em todo o país. Assegura também uma aplicação mais transparente, mais célere e eficaz dos recursos do Fundo Nacional de Segurança Pública para esse fim.
7: A segunda portaria institui um grupo de trabalho para a elaboração de um protocolo nacional de atendimento às vítimas de violência sexual. A ideia é um atendimento mais qualificado em todas as delegacias do país. Além disso, foi anunciado um dia de capacitação em 2 de setembro, chamado de Dia C, destinado a profissionais de segurança pública nas 27 capitais do país. O ministro da Justiça e Segurança Pública, Wellington Lima, falou sobre a importância dessa articulação institucional.
9: A violência contra as mulheres não pode ser enfrentada por uma instituição isoladamente. Portanto, estabelecemos os parâmetros, produzimos conhecimento, capacitamos os profissionais e integramos as instituições.
7: Também foi lançada uma publicação da Escola Nacional de Segurança Pública sobre o tema, que reúne evidências para o enfrentamento às violências de gênero, ainda em celebração às 2 décadas da Lei Maria da Penha. Reportagem Luciana Colares de Holanda.
10: Dicas do Enem. Meu nome é Caroline Santos e a minha dúvida é: como melhorar o meu repertório para a redação?
2: Quem responde pra gente é Juliana Bessa, professora de Sociologia. Vamos ouvir.
11: Galera, para a prova do Enem, é importante a gente pensar que a gente tem 3 sociólogos importantes, o Durkheim, o Max Weber, o Karl Marx, mas é importante que você consiga aplicar as ideias deles aos outros temas que são importantes, assim, como cidadania, movimentos sociais, desigualdade social e também política, poder e Estado. São mais ou menos esses temas que você vai ver na prova do Enem. E é importante também pensar que esses temas dentro, por exemplo, de movimento social, você vai encontrar também na redação. Na redação, nos últimos anos do Enem, a gente teve temas como a questão dos desafios para a população negra, para os povos indígenas, a questão das mulheres também, a invisibilidade do trabalho feminino. Então, essas são grandes áreas mas a gente pode pensar vários temas aí dentro.
2: A prova de redação do Enem será realizada no dia 8 de novembro. 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
3: A Companhia Nacional de Abastecimento, a Conab, recebe até amanhã propostas para o fornecimento de 5.368 cestas de alimentos.
2: Elas serão destinadas a famílias indígenas do Rio Grande do Sul e Santa Catarina em situação de insegurança alimentar e nutricional.
3: A adesão pode ser feita de forma 100% digital, como explica Everton Santos, diretor de Normas e Sistemas de Logísticas do Ministério da Gestão e da Inovação em Serviços Públicos.
12: Agricultores familiares, cooperativas e associações já podem acessar o site do Contrata Mais Brasil, conferir o edital e participar. Basta fazer o cadastro na plataforma, informar quais alimentos pode fornecer, escolher a oportunidade e enviar a proposta. Tudo em um só lugar.
2: E atenção, os interessados na venda de alimentos devem acessar o site contratamaisbrasil.sistema.gov.br. Vamos repetir? Contratamaisbrasil, tudo junto, .sistema.gov.br.
3: E essas foram as notícias do governo federal.
2: Uma realização da Secretaria de Comunicação Social da Presidência da República.
3: Com produção da empresa Brasil de Comunicação.
2: Fique agora com as notícias do Poder Judiciário e do Congresso Nacional. Uma boa noite.
3: Boa noite para você e até amanhã.

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2: Presidente do STF abre seminário internacional que discute desafios do uso da inteligência artificial no judiciário.
3: Relator no STJ mantém prisão preventiva de tenente-coronel da Polícia Militar de São Paulo, acusado de matar esposa.
2: TSE lança plataforma para combater a desinformação durante o processo eleitoral.
3: Boa noite, eu sou Leandro Bezerra.
2: Eu sou Walter Lima.
3: Supremo Tribunal Federal abre segundo seminário Brasil-Itália da Rede Internacional sobre Sistemas de Justiça e Democracia.
2: O encontro discutiu os impactos da inteligência artificial no judiciário. Marta Ferreira.
4: Na abertura do evento, o presidente do Supremo Tribunal Federal e do Conselho Nacional de Justiça, ministro Edson Fachin, citou riscos concretos do uso da inteligência artificial que desafiam a magistratura, como citações jurisprudenciais inexistentes, vieses discriminatórios reproduzidos a partir de base de dados históricos e a opacidade dos modelos. Na avaliação do ministro, porém, a resposta a esses riscos não pode paralisar a inovação.
5: O caminho parece nos ser o da experimentação supervisionada, ambientes controlados, registro de ferramentas certificadas, formação obrigatória da magistratura, comitês técnicos e éticos permanentes.
4: A agenda internacional continua amanhã e quinta-feira, com a 17ª Jornada Ítalo-Hispano-Brasileira de Direito Público. O encontro reúne no STF pesquisadores e especialistas dos três países para o intercâmbio acadêmico e a análise comparada de questões relacionadas ao direito constitucional e ao direito público.
3: O ministro do STJ, Reinaldo Soares da Fonseca, manteve a prisão preventiva do tenente-coronel da Reserva da Polícia Militar de São Paulo, Geraldo Leite Rosa Neto.
2: O PM é acusado de matar a esposa, também policial militar. Fátima Uchoa.
6: Pela investigação, em 18 de fevereiro deste ano, na capital paulista, Geraldo teria atirado na cabeça da companheira após discutirem. Depois, teria deitado o corpo dela no chão e alterado a cena do crime para simular suicídio, colocando a arma do crime na mão da vítima. Em abril, o ministro Reinaldo Soares da Fonseca definiu a competência do Tribunal do Júri para julgar a ação penal. E agora, ao negar a liminar, que é uma decisão provisória, o relator no STJ destacou que a prisão cautelar é necessária diante do risco de interferência na produção das provas e dos indícios de que o militar teria tentado alterar a cena do crime. O julgamento definitivo do habeas corpus caberá à quinta turma do STJ.
3: TSE lança plataforma para combater a desinformação durante as eleições.
2: A iniciativa reúne orientações para auxiliar no enfrentamento de conteúdos falsos. Guilherme Firmino.
7: O TSE lançou nesta terça-feira a plataforma TSE Facilita, Plataformas Digitais em Ação. A ferramenta facilita o acesso a informações e orientações sobre a atuação da Justiça Eleitoral e das empresas de tecnologia no combate à desinformação. Para o presidente do TSE, ministro Cássio Nunes Marques, o tribunal e as plataformas têm atribuições e capacidades que se complementam no enfraquecimento aos desafios do ambiente digital. A expectativa é que a ampla divulgação dos materiais contribua para dar mais efetividade às decisões da Justiça Eleitoral.
3: Justiça Federal condena homem que compartilhava na internet imagens de abuso sexual infantil.
2: A denúncia foi apresentada pelo Ministério Público Federal. Sabrine Menezes.
8: Segundo as investigações, o homem armazenava no celular e no computador 237 vídeos e imagens com cenas de conteúdo sexual envolvendo crianças e adolescentes. O material foi disponibilizado na nuvem em três ocasiões durante o ano de 2021. O homem foi condenado a 4 anos e 9 meses de prisão em regime semiaberto, além de multa. A sentença da Justiça Federal em São José dos Campos destacou ainda que o acusado tentou esconder a própria identidade com o uso de dados fictícios nos sites e e-mails para não ser incriminado. Ele foi condenado pelos crimes de distribuição e compartilhamento e posse e armazenamento de conteúdo sexual envolvendo crianças e adolescentes, mas poderá recorrer em liberdade.
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3: A você uma boa noite.
2: E até amanhã.
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10: Eu sou Paula Groba.
11: E eu sou Humberto Pinheiro.
10: E estes são os destaques de hoje do Jornal do Senado, que começa agora.
11: Vacina contra herpes zóster poderá ser oferecida gratuitamente pelo SUS.
10: Novo piso salarial de médicos e dentistas avança e segue para o plenário.
11: Senado aprova indicação de Rodrigo Pacheco para vaga de ministro do Tribunal de Contas da União.
10: Boa noite.
11: Boa noite.
10: Avançou no Senado a proposta que define a implementação gradual do novo piso salarial de médicos e cirurgiões dentistas ao longo de 3 anos.
11: A proposta foi aprovada pela Comissão de Assuntos Sociais e agora segue em regime de urgência para votação no plenário do Senado. As informações com o repórter Márcio Maturana.
12: O novo piso salarial de R$13.662 para médicos e cirurgiões dentistas com jornada de 20 horas semanais vai ser aplicado gradualmente ao longo de 3 anos. 40% do valor a partir de 1º de janeiro de 2027, 70% em 2028 e 100% em 2029. Esse é o conteúdo de uma emenda da senadora Tereza Leitão, do PT de Pernambuco, aprovada nesta terça-feira pela Comissão de Assuntos Sociais. O relator foi Fernando Dueire, do PSD de Pernambuco.
13: A implementação gradual do piso assegura que esses empregadores se adaptem de forma planejada, sem demissões e sem interrupção de serviços essenciais.
12: O projeto já tinha sido aprovado nas comissões, mas recebeu emendas no plenário do Senado e por isso voltou aos colegiados. Na rede privada, o piso vai ser atualizado todo ano com base no IPCA, em vez de seguir o aumento do salário mínimo geral, como é atualmente. Na rede pública, o reajuste vai seguir leis específicas de cada unidade da federação, sendo que estados e municípios não vão precisar arcar com o aumento, porque o custeio será do Fundo Nacional de Saúde. O texto estabelece também que o trabalho noturno e as horas extras vão valer 50% a mais que o piso, em vez dos 20% para trabalho noturno e 25% para horas extras. Além disso, o projeto mantém o direito a 10 minutos de repouso para cada 90 minutos de trabalho e reforça que a chefia de serviços médicos ou odontológicos deve ser feita por profissionais habilitados nessas áreas.
10: E a comissão mista que analisa a chamada MP da taxa das blusinhas adiou para esta quarta-feira a reunião para a votação da proposta. O colegiado volta a se reunir nesta quarta-feira às 10 da manhã.
11: O presidente deputado Reginaldo Lopes e a relatora senadora Leila Barros ainda buscam um acordo sobre o texto. A medida zero imposto de importação para compras internacionais de até $50. A MP perde a validade no dia 8 de setembro.
10: O Senado aprovou a indicação do senador Rodrigo Pacheco para o cargo de ministro do Tribunal de Contas da União, o TCU. A votação ocorreu em regime de urgência após articulação de lideranças partidárias.
11: Pacheco vai ocupar a vaga deixada por Bruno Dantas. Ele renunciou ao cargo nesta segunda-feira. Os detalhes com o repórter Douglas Castilho.
14: Com um rito especial, a indicação foi direto ao plenário, onde parlamentares exaltaram a atuação de Rodrigo Pacheco como presidente do Congresso em momentos delicados da história recente do país, como na CPI da Covid-19 e nos atos de 8 de janeiro. Após o resultado da votação, que se deu por 63 votos a favor e 4 contra, Rodrigo Pacheco agradeceu ao autor da indicação, o presidente Davi Alcolumbre, aos companheiros de parlamento e falou da importância do papel a ser desempenhado.
15: Eu sei o que representa um tribunal de contas num país em que os recursos são escassos. Quando se fala de recursos públicos e de gastos públicos, todo cidadão tem o dever de cuidar e de zelar pela aplicação do recurso público e tem o dever de se permitir fiscalizar por um controle externo que é desempenhado pelo Congresso Nacional com auxílio do Tribunal de Contas da União.
14: O projeto de decreto legislativo de indicação do senador agora será encaminhado à Câmara dos Deputados, onde o nome de Pacheco também passará por análise e votação.
10: E nesta quarta-feira, a Comissão de Constituição e Justiça pode votar a proposta que reduz a jornada de trabalho para 40 horas semanais e acaba com a escala 6x1. Um dos favoráveis ao texto é o senador Paulo Paim, do PT do Rio Grande do Sul.
11: O parlamentar citou experiências no Brasil e em outros países que, segundo ele, mostram que a redução da jornada pode melhorar a qualidade de vida dos trabalhadores sem reduzir a produção. Paim fez um apelo para que a proposta seja votada pelos senadores e enfatizou que o fim da escala 6x1 deve ser visto como uma pauta nacional e não partidária. O texto já foi aprovado pela Câmara dos Deputados.
16: Alguns tentam embaralhar esse debate e dizem que o fim da escala 6x1 é uma questão eleitoral. Não é. Eleição passa, a vida da nossa gente fica. Essa é uma causa maior, é uma causa do país, é uma causa humanitária. E por isso, repito, a PEC 221 não tem dono. Não é de partido nenhum, ela é do povo brasileiro.
10: Já o senador Hermes Klan, do PL de Santa Catarina, defendeu responsabilidade e negociação coletiva no debate sobre o fim da escala 6x1. Ele disse que uma regra única pode não atender a todos os setores.
11: Segundo Klan, a redução da jornada com manutenção dos salários pode elevar o custo da hora trabalhada, afetando contratações, investimentos e preços. O senador também alertou para o risco de o trabalhador precisar de uma segunda renda.
17: É preciso também ter coragem para dizer que uma pauta legítima não pode ser transformada em bandeira eleitoral. É muito fácil anunciar, vamos reduzir a jornada, vamos dar mais descanso. Isso rende aplausos. O difícil é responder, quem vai pagar a conta? Quantos empregos serão afetados? Quanto vai aumentar os custos das empresas? Qual será o impacto sobre os preços?
10: Incitar ou induzir a prática de crimes em locais como escolas, universidades e centros de compras poderá render penas mais duras.
11: A Comissão de Segurança Pública aprovou o projeto que amplia a punição para esse tipo de conduta. A proposta agora segue para a Comissão de Constituição e Justiça. Repórter Bruno Lourenço.
18: O Senado aprovou o projeto de lei que tipifica o crime de massacre. A Comissão de Segurança Pública do Senado aprovou a proposta com normas gerais sobre segurança escolar. E agora a CSP votou a iniciativa que pune a incitação ou induzimento a crimes contra a paz pública. A relatora, senadora professora Dorinha Seabra, do União do Tocantins, diz que as propostas têm como objetivo reprimir e prevenir atentados, principalmente a instituições de ensino.
19: Os projetos em questão têm como objetivo reprimir e prevenir atentados a instituições de ensino, como os que ocorreram em um passado recente, podendo ser citados aqueles na Escola Estadual Tomásia Montoro, em São Paulo, e na creche Bom Pastor, no município de Blumenau, onde crianças e professores foram covardemente feridos e mortos.
18: O texto, que vai à Comissão de Constituição e Justiça, prevê que, se da incitação pública resultar a efetiva prática do crime, a pena será aumentada de 3 a 6 meses e multa para 6 meses a 2 anos e multa. Se o chamamento ao crime for feito por meio da internet, a punição pode aumentar para até o dobro.
10: E a vacina contra o herpes zóster poderá ser oferecida gratuitamente pelo SUS a pessoas com mais de 50 anos.
11: O esquema a ser oferecido é de 2 doses. A proposta segue agora para a Câmara dos Deputados. Repórter Márcio Maturana.
12: A proposta recebeu parecer favorável da senadora Damaris Alves, do Republicanos do Distrito Federal.
20: A vacina Comirnaty já possui registro sanitário no Brasil e a indicação para adultos a partir de 50 anos para indivíduos imunocomprometidos.
12: A vacinação também vai ficar disponível para maiores de 18 anos com imunossupressão ou outra condição clínica que comprometa o sistema imunológico. O herpes zóster provoca lesões na pele, dor nos nervos, ardor, coceira e febre. É causado pelo mesmo vírus da catapora, que pode ficar adormecido durante toda a vida e ser reativado em adultos ou em pessoas com sistema imunológico comprometido, como no caso de doenças crônicas, câncer ou transplante.
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11: Oi, edição de Paula Groba e trabalhos técnicos de Eliseu Caires, o Jornal do Senado fica por aqui. Acompanhe agora as notícias da Câmara dos Deputados. Boa noite.
10: Boa noite e até amanhã.

0: Câmara aprova financiamento para motoristas de aplicativo e taxistas.
1: Deputados prorrogam incentivos para doações de combate ao câncer.
0: Parlamentares apoiam discussão sobre o fim da escala de trabalho 6x1.
1: Boa noite. Jandira Fegali, do PCdoB do Rio de Janeiro, enumera as principais pautas em discussão no Congresso. Entre elas, o fim da escala de trabalho 6x1 e a proposta que amplia a participação da União na política de segurança pública. Ela cita ainda projetos sobre terras raras e minerais críticos.
0: Jandira Fegali também defende a isenção de impostos para compras internacionais de até $50. De acordo com a deputada, essas matérias estão entre as prioridades do Congresso no trabalho de esforço concentrado antes das eleições de outubro.
1: Alencar Santana, do PT de São Paulo, defende a redução da jornada de trabalho para 40 horas semanais, sem redução de salário, e o fim da escala 6x1. A proposta deve ser analisada pelo Senado e, segundo o deputado, representa uma medida de proteção aos trabalhadores.
0: Alencar Santana sustenta que a mudança pode melhorar a qualidade de vida dos trabalhadores com mais tempo para descanso, convivência familiar e cuidados com a saúde. O parlamentar também destaca a importância de avançar na votação da proposta no Congresso.
1: De acordo com Maria do Rosário, do PT do Rio Grande do Sul, o fim da escala 6x1 é uma pauta histórica para os trabalhadores brasileiros. Segundo a deputada, a medida garante mais tempo de descanso, estudo e convívio familiar, especialmente para as mulheres.
0: Maria do Rosário também critica o empenho da oposição contra uma medida que, segundo ela, beneficia a classe trabalhadora. Na visão da parlamentar, ao tentar derrotar o fim da jornada 6x1, a oposição não atinge apenas o governo, mas impõe um retrocesso à classe trabalhadora.
1: Tadeu Venere, do PT do Paraná, acredita que a aprovação do fim da escala 6x1 é uma conquista histórica para os trabalhadores. Ao rebater a oposição à proposta, o deputado sustenta que a medida representa apenas o exercício do direito ao descanso, ao estudo e ao convívio familiar.
0: No entendimento de Tadeu Venere, os congressistas que tentam adiar o debate sobre a redução da jornada de trabalho demonstram menosprezo pela qualidade de vida da população mais vulnerável.
1: Márcio Gerri, do PCdoB do Maranhão, classifica o fim da escala 6x1 como um avanço no mundo do trabalho. O congressista ressalta o grande suporte popular ao tema e afirma que posicionamentos em contrário no Congresso não serão capazes de alterar esse apoio.
0: Para Márcio Gerri, a mudança em análise no Senado trará mais qualidade de vida com tempo para o convívio familiar, o lazer e a formação profissional. Ele recomenda acompanhar cada voto dos senadores para conhecer quem defende os direitos dos trabalhadores.
2: Trabalho.
1: A Câmara aprovou um projeto que regulamenta o exercício da profissão de psicopedagogo. O repórter Antônio Vital explica o que ficou definido na medida.
3: O plenário da Câmara aprovou o projeto já aprovado pelo Senado que regulamenta a profissão de psicopedagogo ou psicopedagoga. O texto aprovado recebeu parecer favorável da deputada Franciane Baier, do Republicanos do Rio Grande do Sul. Entre outras medidas, estabelece os requisitos para o exercício da atividade, como a exigência de diploma de graduação em psicopedagogia com estágio prático obrigatório. Mas cria regras de transição que permite que profissionais graduados em psicologia, pedagogia, licenciatura ou fonoaudiologia também exerçam a profissão, desde que tenham concluído curso de especialização na área com duração mínima de 600 horas. A proposta também prevê que quem já exerce ou tenha exercido a atividade poderá continuar a atuar na área. O projeto define a psicopedagogia como uma atividade que envolve avaliação e a intervenção em processos de aprendizagem. Quem exerce a profissão trabalha com crianças, adolescentes e outras pessoas que apresentem dificuldade para aprender. A relatora explicou que a atuação não se limita ao desempenho escolar. Dificuldades de aprendizagem podem decorrer de outros fatores, inclusive cognitivos, emocionais e sociais. O projeto foi aprovado de maneira simbólica, sem votos contrários, e a votação foi acompanhada das galerias do plenário da Câmara por representantes da categoria de todo o país. Para o deputado Rodrigo Hollenberg, do PSB do Distrito Federal, psicopedagogos e psicopedagogas são fundamentais para garantir os direitos de quem tem dificuldade de aprendizagem.
4: Essa Câmara hoje vai fazer justiça a uma categoria extremamente importante, eu diria, indispensável para garantir o aprendizado de nossas crianças, mas não apenas de nossas crianças. Como presidente da Comissão de Defesa dos Direitos das Pessoas com Deficiência, eu entendo que esse projeto é absolutamente indispensável para garantir que pessoas com dificuldade de aprendizado possam garantir um aprendizado adequado a partir desse apoio promovido pelos psicopedagogos ou pelas psicopedagogas.
3: Por ser uma atividade interdisciplinar, o projeto deixa claro que o exercício da psicopedagogia não pode ser confundido com dos profissionais de saúde e educação. O projeto obriga ainda o sigilo profissional e, ao contrário de outros projetos que tratam do exercício de profissões, dispensa a necessidade de um conselho profissional. O projeto que regulamenta a profissão de psicopedagogo ou psicopedagoga seguiu para a sanção presidencial e pode virar lei. Da Rádio Câmara de Brasília, Antônio Vital.
0: Economia. De acordo com Cobalcini, do MDB de Santa Catarina, as sobretaxas de até 37,5% impostas pelos Estados Unidos prejudicam a economia catarinense. O deputado destaca o impacto direto em cidades como Caçador, que, segundo ele, correm o risco de perder postos de trabalho.
1: Cobalcini, que preside a Comissão de Meio Ambiente, enfatiza que a produção brasileira é sustentável e baseada no manejo de florestas plantadas. Para ele, as sanções norte-americanas foram aplicadas sem critérios técnicos.
0: Heitor Chu, do PSD do Rio Grande do Sul, defende reduzir a carga tributária sobre o tabaco e combater o contrabando. Segundo ele, o setor gera empregos a milhares de agricultores e a centenas de milhares de trabalhadores, sendo fonte de emprego, renda e arrecadação.
1: Heitor Chu pede também regras para dispositivos eletrônicos para fumar e a produção nacional. Para ele, legalizar a cadeia produtiva nacional e ampliar a fiscalização podem atrair novas fábricas para o país, gerar mais empregos e elevar a arrecadação, especialmente para seu estado.
0: Transportes. A Câmara aprovou uma medida provisória que permite o uso de 30 bilhões de reais para financiar carros novos para motoristas de aplicativo e taxistas. O repórter Antônio Vital acompanhou a votação.
3: A Câmara dos Deputados aprovou medida provisória que autoriza o governo federal a destinar até 30 bilhões de reais para financiar veículos novos para motoristas de carros de aplicativo, taxistas, cooperativas de taxistas e empresas de transporte escolar. A medida provisória faz parte do programa Move Brasil. Além de ampliar o crédito e permitir a renovação da frota, o texto final aprovado, apresentado pela relatora, deputada Amanda Gentil, do PP do Maranhão, permite o uso do Fundo de Investimento em Infraestrutura Social, gerido pela Casa Civil da Presidência da República. O fundo poderá financiar a troca de veículos que contribua para reduzir custos ambientais, sociais ou econômicos do transporte urbano. Pode arcar ainda com recursos para financiar o seguro do veículo, itens de segurança destinados a profissionais mulheres e até mesmo custos de cartório. Um dos objetivos é estimular a substituição de veículos antigos por outros menos poluentes e permitir linhas de crédito para profissionais que não conseguem obter financiamento com juros menores no mercado. Para motoristas de aplicativo e taxistas, o acesso fica limitado a um veículo por beneficiário. Para cooperativas de táxi, o limite é de um veículo por cooperado. Já para o transporte escolar, não existe um limite definido. As profissionais mulheres beneficiadas pelo programa poderão ainda ter direito a condições diferenciadas de taxas, prazos e carência, o que será definido pelo Conselho Monetário Nacional. Os benefícios a motoristas particulares e empresas de transporte escolar foram defendidos pela relatora, deputada Amanda Gentil, do PP do Maranhão.
2: Porque às vezes, muitos desses motoristas de aplicativo, muitos desses motoristas de táxi, eles usufruem de carros alugados, que muitas vezes o valor do aluguel é duas vezes o valor de uma parcela, e que aquele bem, que se você pagar a parcela, vai ser seu. Então, a importância que é nós trazermos um projeto que vai entregar um bem para o trabalhador brasileiro, para que ele tenha mais segurança e renda dentro da sua casa.
3: A medida provisória, que já está em vigor, foi justificada por deputados da base do governo com necessária para incentivar o transporte urbano e a atividade dos condutores. Foi o que disse o deputado Bongás, do PT do Rio Grande do Sul.
5: Precisavam também esses trabalhadores terem financiamento específico para poderem comprar o seu veículo e, ao mesmo tempo, poder usar este recurso para outros utensílios, cartoriais, por exemplo, de seguro. Tudo isso foi incorporado no debate para beneficiar os motoristas de aplicativos desse país que estavam reivindicando.
3: O texto final aprovado também altera o Código de Trânsito Brasileiro para autorizar que motoristas habilitados na categoria B conduzam caminhões leves, elétricos ou híbridos. Outra mudança inclui a produção de baterias no Programa de Apoio ao Desenvolvimento Tecnológico da Indústria de Semicondutores, conhecido como PADIS. A medida provisória que autoriza o governo federal a destinar até 30 bilhões de reais para financiar veículos novos para motoristas de carros de aplicativo, taxistas, cooperativas de taxistas e empresas de transporte escolar, seguiu para análise do Senado. Da Rádio Câmara de Brasília, Antônio Vital.
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7: Justiça.
1: Júlia Zanatta, do PL de Santa Catarina, cobra explicações do ministro Alexandre de Moraes sobre denúncias divulgadas pela imprensa envolvendo o ministro e o empresário Daniel Vorcaro. A deputada também pediu o afastamento de Moraes e defendeu o impeachment do ministro.
0: Júlia Zanatta acredita que o Supremo Tribunal Federal e o Senado não podem ignorar as denúncias e pede que o ministro se explique em até 48 horas. Para a deputada, os fatos divulgados colocam em dúvida a atuação das instituições e exigem investigação.
1: Hildo Rocha, do MDB do Maranhão, vai apresentar uma proposta para mudar as regras de escolha e permanência de ministros do Supremo Tribunal Federal. Em seu entendimento, pessoas que tenham ocupado cargos comissionados ou mandatos eletivos não poderiam ser indicadas ao STF.
0: Hildo Rocha também defende que os ministros tenham mandato de 5 anos, renovável por mais 5 anos, mediante consulta à população. Ao fim do período, segundo o deputado, eles poderiam atuar como advogados ou professores, mas não poderiam voltar à vida política.
1: Eli Borges, do Republicanos do Tocantins, considera que as eleições para o Senado serão decisivas para o futuro do país. O deputado lembra que caberá aos novos senadores a responsabilidade de sabatinar ministros do STF e de conter o que considera excessos da corte.
0: Eli Borges também pede mais moralização na política e combate à corrupção. Na avaliação do parlamentar, o cidadão deve estar atento aos políticos que defendem o devido processo legal e a soberania popular.
1: Kim Kataguiri, do Missão de São Paulo, classifica como graves as suspeitas de possíveis relações entre ministros da Suprema Corte e envolvidos do escândalo do Banco Master. Ele questiona a inércia das instituições e da sociedade frente às situações divulgadas pela imprensa.
0: Kim Kataguiri critica também decisões da Justiça Eleitoral, alegando supostas diferenças de tratamento entre candidaturas. Ele reclama da suspensão de campanhas por atrasos em declarações eleitorais nacionais, alegando configurar restrição a direitos políticos.
7: Saúde.
1: A Câmara aprovou projeto que prorroga incentivos para doações a instituições de combate ao câncer e assistência a pessoas com deficiência. As informações com a repórter Cibele Comanetti.
8: O plenário da Câmara aprovou o projeto que prorroga até 2031 o prazo para empresas deduzirem do pagamento do imposto de renda doações a instituições sem fins lucrativos, como as Santas Casas, que atuam na prevenção e combate ao câncer ou na reabilitação de pessoas com deficiência. O incentivo acabaria neste ano. A proposta foi apresentada pelo deputado Sérgio Souza, do MDB do Paraná, e recebeu parecer favorável do relator, deputado Antônio Brito, do PSD da Bahia. Os incentivos às doações estão previstos em 2 programas criados em 2012. O Programa Nacional de Apoio à Atenção Oncológica, conhecido como PRONON, e o Programa Nacional de Apoio à Atenção de Saúde da Pessoa com Deficiência, o PRONAS. Os dois permitem o emprego de recursos privados para financiar projetos desenvolvidos por entidades especializadas e sem fins lucrativos. Segundo o relator Antônio Brito, o PRONON amplia a capacidade de atendimento do Sistema Único de Saúde, o SUS, para a prevenção, o diagnóstico precoce, o tratamento, a reabilitação e os cuidados paliativos de pessoas com câncer. Já o Pronas aumenta a oferta de assistência às pessoas com deficiência, especialmente no que diz respeito a projetos destinados à reabilitação, diagnóstico, tratamento, desenvolvimento de novas tecnologias e capacitação de profissionais. Antônio Brito comemorou a aprovação da proposta.
7: Quero parabenizar a todos que participaram da elaboração da prorrogação até 2031 do prazo do PRONO e do PRONAS, tão importante na articulação da sociedade civil, do terceiro setor, do

0: Educação de Pessoas com Deficiência seguiu para análise do Senado. Da Rádio Câmara de Brasília, com informações de Antônio Vital, Cibele Colmanete.
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3: Esporte. A Câmara aprovou um projeto que acaba com a obrigatoriedade de férias escolares durante o período da Copa do Mundo Feminina em 2027. O repórter Antônio Vital acompanhou a votação.
4: O plenário da Câmara aprovou o projeto que desobriga as redes de ensino pública e privada de todo o país a concederem férias escolares para todos os alunos durante a realização da Copa do Mundo Feminina de Futebol no ano que vem. Lei de autoria do governo, aprovada no início do ano pelo Congresso, obriga que as férias dos estudantes coincidam com o período do torneio, entre 24 de junho e 25 de julho de 2027. Projeto apresentado pela deputada Anne Ortiz, do PP do Rio Grande do Sul, permite que os sistemas de ensino dos estados e municípios decidam sobre o período de férias escolares, em vez de obedecer ao calendário oficial da competição. Entidades como a Federação Nacional das Escolas Particulares criticaram a obrigatoriedade prevista em lei e alegaram que a alteração do período de férias do meio do ano coloca em risco o calendário escolar exigido pela Lei de Diretrizes e Bases da Educação, que obriga pelo menos 200 dias letivos no ano. A proposta recebeu parecer favorável do relator, deputado Alex Manente, do Cidadania de São Paulo. Para ele, do ponto de vista educacional, não é adequado impor solução uniforme a todos os sistemas de ensino sem considerar as necessidades regionais. O projeto foi aprovado de maneira simbólica pelo plenário, sem votos contrários. O deputado Chico Alencar, do PSOL do Rio de Janeiro, defendeu a medida.
5: O reconhecimento da importância da Copa do Mundo de Futebol está nesse projeto de lei, só que não subordinando os interesses da Copa do Mundo aos sistemas educacionais. Os jogos ocorrem em apenas algumas cidades e, na maior parte das vezes, com um número reduzido de partidas, não se justificando como férias todo o período e em todo o território nacional.
4: Os jogos da Copa do Mundo de Futebol Feminino serão realizados em 8 cidades. Belo Horizonte, Brasília, Fortaleza, Porto Alegre, Recife, Rio de Janeiro, Salvador e São Paulo. O projeto que desobriga as redes de ensino pública e privada de todo o país a concederem férias escolares para todos os alunos durante a realização da Copa do Mundo Feminina seguiu para análise do Senado. Da Rádio Câmara de Brasília, Antônio Vital.
3: Educação.
6: Ranieri Paulino, do Republicanos da Paraíba, propõe diversificar a educação profissional e tecnológica, ampliando a oferta em pequenos municípios, áreas rurais e regiões, conforme as demandas e as vocações específicas.
3: Para tanto, Ranieri Paulino apresentou um projeto que altera o Estatuto da Juventude e o Pronatec, articulando formação, trabalho, emprego e renda às características econômicas, sociais e culturais de cada território nacional e local.
6: Termina agora o Jornal Câmara dos Deputados, produzido pela Rádio Câmara, com trabalhos técnicos de Everson Urani e apresentação de José Carlos Andrade e Márcio Aquilissardi. Uma boa noite para você.
3: Uma ótima noite. A Voz do Brasil volta amanhã.
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1: O Ministério de Minas e Energia estabeleceu novas regras para aumentar a eficiência dos aparelhos de ar-condicionado do Brasil. Os fabricantes terão até 2028 para se adaptar. O diretor de Desenvolvimento Energético do MME, Carlos Príncipe, explica.
2: A adoção dos novos índices pode gerar uma economia de 12 bilhões de reais até 2040. Essa energia serviria para abastecer cerca de 2 milhões de residências neste mesmo período.
1: Governo Federal.
0: 8:01.
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0: Muito bem, estamos chegando para mais edição do nosso programa. Hoje é terça-feira, dia 1º de setembro. Primeirão do mês de setembro, né? Rapaz, que é isso. Rapidão, hein? É, começa uma nova etapa da nossa vida. Começa uma nova etapa de nossas vidas. Muito boa noite, obrigado pelo carinho da audiência. Você, meu amigo, minha amiga aí de casa, na zona rural, do sítio, da fazenda, da chácara, trabalhador noturno, nosso muito obrigado pelo carinho da sua grande e maravilhosa audiência. Estamos chegando, na direção da emissora está Tony Nogueira, um cara legal.
1: Boa noite, Marcos Coimbra.
0: Boa noite, linda, tudo bem?
1: Boa noite, Marcos Coimbra.
0: Boa noite, Bernardo. Esse é o nosso programa.
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0: E você pode participar, viu, gente? É fácil demais. Decora aí, ó.

agora 20:15. Boa noite pra você, meu amigo, minha amiga. Fique com a gente nessa sintonia maravilhosa, gostosa, romântica. A magia está no ar. O romantismo também, através da melhor música do mundo. A gente passa aquela trilha sonora da sua vida aqui.

0: rapaziada. Todo mundo acredita, né? Vamos lá, Brasil.
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0: Esse é o nosso programa Show de Bola, acontecendo aqui na sua Rádio Cidade, a rádio que ninguém quer perder, a rádio que todo mundo quer ouvir, que 70% da programação é destinada à informação, mas que tem entretenimento de qualidade também, é claro, nas suas noites. Eu, por exemplo, estou aqui de segunda a sexta, a partir das 7 horas, às vezes só, às vezes com Betão. Betão, tá ouvindo a gente, um abraço pra você, meu irmão, viu? São 20h24. Dona de casa, inteligente, meu amigo, minha amiga, todo mundo aí, gente de Cuca Jovem ouvindo o nosso programa e sintonizando aqui na Mais Que Demais da Bahia. A música bacana do Fagner, ela é Dona da Minha Cabeça.
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2: Muito bem, vamos lá, são 20h31. Palmas na cidade comigo, Marcos Coimbra. O seu locutor noturno, a sua música bacana toca aqui, a gente faz acontecer. Aquela que provoca, né? Músicas provocantes. Aí tem um ouvinte nosso que diz que o programa nosso é quando começa a sua terapia. Romance na cidade, a terapia dela é de graça, gratuita, né? Ela quer dizer porque, assim, né, vai se esbaldar, ela vai se elevar espiritualmente ouvindo a melhor música do mundo. Isso é bom, né? É bacana demais. Pra você, aniversariante desse dia, primeiro, primeirão, né, gente boa? Parabéns, parabéns, parabéns mil.
1: Parabéns pra você.
2: Felicidades mil. Tem bolo aí, tem? Olha, anos de vida e paz, viu? O resto você corre atrás e consegue.
1: Muita
2: festa,
1: muita alegria.
2: Alegria principalmente, viu? Alegria, alegria, alegria, Brasil.
1: Parabéns,
2: parabéns, parabéns. A gente vai um breve apoio cultural, na sequência tem mais músicas pra você.
0: 8h32.
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0: Fábio Júnior. Vem de 31 agora.
1: Tio Marcos.
0: Oi, bebê.
1: Você gostou da minha voz aí? Hã? Gostou? Eu te amo. Tchau. Bem.

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23: Muito bem, são 20h47 agora, 20h47.
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23: Falando de amor. 9929-1049 é o nosso WhatsApp. O WhatsApp do sucesso, o WhatsApp aqui da nossa Rádio Cidade. Pra você que é bom de orelha e curte o nosso programa todas as noites, um abraço, Ivan. Ivan tá ouvindo a gente, né? Tá com o radinho colado nas orelhas. Ivan do Rodão, lá no bairro Vila Nova, né, Rodão? Tem tanta gente de Coca Jovem vindo no nosso programa, para além do município, para além do nosso estado, em outros, né, lugarejos desse meu Brasil varonil, um país de dimensões continentais. E ainda tem gente ouvindo o nosso programa, sabe aonde? É lá do outro lado do planeta, porque nós estamos na Rede Mundial de Computadores, tvguanabi.com.br. Amanhã, quarta-feira, metade da semana, tem Val Rodrigues do Bocão às 7h, viu? Não perca. Informação, polícia, política, entrevista, tudo que acontece em Guanabi, na Bahia, no Brasil, no mundo. Antes tem a Rainha do Sertanejo e depois, às 9h, tem Tony Nogueira com Manhã na Cidade. Olha, gente, segunda-feira que vem, próxima segunda, é 7 de setembro. É feriadaço, é feriadão, viu? Ai, ai, 7 de setembro, Independência del Brasil. A Brasil se comemora essa data especial, né? Foi quando nós nos tornamos uma pátria livre, independente de nós mesmos, né? Da nossa Constituição, dos nossos, né, deputados federais, estaduais, enfim, somos uma democracia sem interferência de outro país. Isso é muito bom, né? A independência do Brasil, independência lá de Portugal, das Europa, né? Nós estamos agora regendo o nosso próprio destino, certo? Junto com os nossos governantes, é claro, que somos uma sociedade, somos uma comunidade grande, muito grande, viu? O Brasil tem 217 milhões de habitantes, é isso? Está caminhando para 220 milhões de habitantes, né? Aproximadamente, né? É claro que o IBGE não tem esses dados precisos, mas é isso, é muita gente, né? Tem muitos países aí que cabem dentro do Brasil. E tem muitos países pequenos aí, né, que é mais fácil de governar porque é muito menos gente para gerir. Tem pessoas que falam assim: ah, na Venezuela é melhor, na Colômbia é melhor. Gente, olha o tamanho desses países e olha o tamanho do Brasil. A diferença é grande, né? Outro dia um rapaz falou pra mim: a Venezuela, não sei o que, a Venezuela, não sei o que. Eu falei: rapaz, olha o tamanho da Venezuela. Quantas Venezuelas cabem dentro do Brasil? Hã? Quantas Venezuelas? Só pra você ter ideia, a Amazônia, né? Deve caber umas duas Venezuelas dentro da Amazônia, não cabe, não? É um país de dimensões continentais, né? São 214 milhões. Até pouco tempo atrás era 214 milhões, é muita gente, né? Mas, segundo o IBGE, isso já aumentou. Então, deve estar em torno de 217 milhões, né, de gente, de pessoas convivendo nesse território chamado Brasil, ziu, ziu. Homem de música, Zé Ramalho, chegando para cantar para a gente, 20:50 agora. Essa música é bacana, viu, gente? Eternas Ondas, uma das mais belas canções do Zé Ramalho.

0: e Roupa Nova. Dona, tema de novela, né? Rock Santeiro, lembra? Ei, saudade de outrora. Vamos lá, são 20h59. Falta alguns segundos para as 21h. Alô, Nengão.
1: E aí, Marcos Coimbra, boa noite.
0: Boa noite, irmão.
1: Tudo beleza?
0: Só
1: alegria. Tudo bem? Calorzão aí, como é que tá? Aqui tá pegando fogo.
0: Aqui também.
1: Tô aqui, mas meu sogro, minha sogra, ouvindo seu programão aí.
0: Boa companhia.
1: Se tiver tocando todo tipo de música aí, Marcos Coimbra, toca aí a Ana Castela.
0: Só romântica.
1: Participação do trio Parada Dura. As andorinhas voltaram.
0: Eita.
1: Muito bonita na voz da Ana Castelli. Boa noite pra você, tudo de bom. Saúde e paz é o que eu desejo pra você e todos os ouvintes. Boa noite pro Robertão Fernandes. Valeu, Marcos Coimbra.
0: Valeu, meu irmão.
1: É uma alegria total, é uma festa.
0: Só festa.